0: pai junto com uma mãe tem perante Deus. E Deus também cobra de um filho que não obedece e que não respeita um pai. E respeitar e obedecer é honrar. E quem almeja uma vida de paz de longos dias, como ensinou o apóstolo São Paulo, deve honrar seu pai e sua mãe. Por isso, prezados ouvintes, não espere chegar o dia dos pais para dar um abraço em seu pai. Faça isso sempre. Muitos pais são carentes de afeto e de carinho dos filhos. Não importa a idade, para um pai, filho sempre vai ser filho. Aos pais, aconselho, em nome do Santo Irmão Ato e da Santa Vó Rosa, a terem muita paciência com seus filhos. Nos dias de hoje, criar um filho não é nada fácil, porém, nada impossível. Se confiarem em Deus, o nosso soberano Pai Celestial, e na constante proteção do Santo Irmão Aldo, tudo fica mais fácil. Peça também a Jesus, a Maria Santíssima, a Santa Vó Rosa, para lhes ajudar a serem bons pais. Quando for preciso dar um conselho a um filho, peça antes a ajuda desses santos para lhes inspirar uma palavra de conforto e de confiança. Tenham muito amor para com seus filhos e confiem em Deus e no Santo Irmão Aldo para lhes abençoar e lhes ajudar nesta missão tão nobre e gratificante que é ser pai. E por fim, eu convoco a todos para que neste domingo especial do Dia dos Pais, vamos prestar a Deus nossa homenagem sincera. Ele merece todo o nosso respeito e gratidão, todo o nosso carinho e amor. Cada apostólico e cada ouvinte deste programa, agradeça a Ele em oração pela vida que Ele te deu, pela saúde, pela família, por Ele ter formado o Consolador, a Santa Vó Rosa, um de seus maiores feitos, e por Ele ter criado esta igreja, cujo caminho tão santo Ele fez nos conhecer. Mas Ele não parou por aí. Ajudou a Santa Vó Rosa a preparar o seu sucessor, o nosso querido profeta Irmão Aldo, que no domingo especial do Dia dos Pais, também merece todo o nosso respeito, carinho e devoção. Mas não é só neste domingo que eles merecem tudo isso. Eles são merecedores do nosso carinho sempre, não somente um dia, mas todos os dias do ano. Desejo, em nome da Santa Vó Rosa e do Santo Irmão Aldo, a todos os papais que me ouvem, um feliz Dia dos Pais. E junto com seus filhos, possam ter um domingo mais que especial. Sobre a graça de Deus Pai, de Jesus, da Virgem Maria, da Santa Vó Rosa e do Santo Irmão Aldo. Amém. E agora, passo a orar em seu favor. Ó Deus bendito e celestial, Pai de infinita misericórdia e amor, estamos aproximando de uma data muito especial, o Dia dos Pais. O Senhor sabe como é a missão de um pai. Sabe o sacrifício que um pai tem para educar um filho no temor do Senhor. Peço que o Senhor dê sabedoria aos pais, para que eles possam educar seus filhos. Quando precisarem dar um conselho, que o Senhor esteja com eles, para que eles sejam muito sábios e que tenham o carinho e o amor de seus filhos. Peço a bênção da Santa Vó Rosa e de Maria Santíssima para estar com esses ouvintes, onde quer que eles estejam neste momento. Eu te peço a Santa Vó Rosa para proporcionar a eles saúde, bem-estar e muitas felicidades. Muitos estão hospitalizados, esperando o socorro divino. Vá até eles e leve a eles saúde. Ajude a Santa Vó Rosa, aqueles que trabalham na lavoura e precisam da sua graça para ter o sustento de sua família. Que a graça divina esteja com eles também. Peço a tua bênção, Santo Irmão Aldo, para estar com esses pais de família que sustenta a sua casa viajando e nessas rodovias tão perigosas, que o Senhor, junto com a Santa Vó Rosa, envia anjos para estar com eles, livrando-os de acidentes e de perigos diversos que podem surgir em sua jornada de trabalho. Peço que a Senhora Santa Vó Rosa unge a água e o óleo que esses irmãos e ouvintes colocaram para receber as suas virtudes, para que quando eles forem fazer uso desses elementos com muita fé, eles possam ser atendidos pela Senhora. Amados ouvintes, receba a bênção de Deus nosso Pai, de Jesus, de Maria Santíssima, da Santa Vó Rosa, e recebam todos a bênção do nosso Santo Irmão Aldo. Amém.
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4: Olá, boa noite.
5: Boa noite para você que nos acompanha em todo o país.
4: Sexta-feira, 7 de agosto de 2026.
5: E vamos ao destaque do dia.
4: 20 anos da Lei Maria da Penha.
5: Marco legal brasileiro de prevenção e enfrentamento à violência doméstica e familiar contra as mulheres.
4: Ao longo de 2 décadas, a legislação foi aperfeiçoada para ampliar os mecanismos de proteção. Márcia Fernandes.
6: Além dos mecanismos para responsabilizar os criminosos, a lei criou medidas protetivas para as mulheres, como o afastamento do agressor do lar e a proibição de aproximação da vítima.
5: Alerta de desmatamento na Amazônia e no Cerrado teve redução em agosto de 2025 a julho de 2026.
4: Os dados são do DETER, Sistema de Detecção de Desmatamento em Tempo Real. Gabriela Noronha.
7: Por meio de imagens de satélites, os dados do DETER produzem alertas diários para orientar ações de fiscalização e controle do desmatamento.
5: Campanha de multivacinação.
4: Está na hora de atualizar a caderneta de crianças e adolescentes menores de 15 anos. Luana Karen.
8: Entre as doenças prevenidas pela vacinação estão tuberculose, hepatites A e B, poliomielite, rotavírus, pneumonias e meningites.
5: Hoje, na apresentação da Voz do Brasil, Nazi Brum e Mariana Jungmann.
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9: Hoje, quando a lei batizada com o meu nome completa 20 anos, eu gostaria de fazer algo diferente. Gostaria de falar com você como quem escreve uma carta ao Brasil.
5: Essa é Maria da Penha, farmacêutica cearense de 81 anos.
9: Há 43 anos, minha vida mudou para sempre. Eu sofri uma tentativa de feminicídio que me deixou paraplégica. Eu lutei 19 anos e 6 meses para que o meu agressor fosse responsabilizado. Uma espera que nenhuma mulher deveria enfrentar. Ao longo desse caminho, ouvi muitas vezes que eu deveria desistir, mas eu não podia desistir, porque aos poucos eu entendi que aquela história não era só minha. Ela representava a realidade de milhares de mulheres brasileiras e quando buscavam proteção, encontravam silêncio, descrédito e omissão. E agora eu gostaria de convidar você a fazer uma reflexão. Você já parou para pensar como estaria o Brasil hoje se não tivesse na Lei Maria da Penha?
4: 20 anos depois de promulgada a lei, a história de Maria da Penha é reconhecida internacionalmente.
5: E abriu portas para que outras mulheres lutassem contra a violência doméstica.
4: Além de punir a violência física, a Lei Maria da Penha também ampliou o olhar sobre outros tipos de agressão.
5: Violência psicológica, patrimonial e sexual, por exemplo, foram reconhecidas com a lei criada há 2 décadas.
4: Vamos saber mais detalhes sobre a lei na reportagem de Márcia Fernandes.
6: Uma história de violência que marcou a vida de uma mulher e resultou na lei que hoje ampara outras vítimas. Nos anos 80, Maria da Penha sofreu 2 tentativas de homicídio pelo então marido. Na primeira, ele atirou contra as costas dela, o que a deixou paraplégica. Ele não assumiu a autoria do crime e alegou ter sido um assalto. Algum tempo depois, tentou eletrocutá-la. O caso virou uma longa batalha judicial, que durou cerca de 20 anos, e foi parar na Comissão Interamericana de Direitos Humanos, que reconheceu a negligência do Estado brasileiro diante da violência doméstica. Maria da Penha tornou-se uma das principais defensoras dos direitos das mulheres no Brasil e deu nome a uma lei. Ela destaca a importância dessa lei na proteção às mulheres.
9: Ao longo dessas duas décadas, milhões de mulheres romperam o silêncio, encontraram proteção, tiveram acesso à justiça, salvaram suas vidas. É como eu costumo dizer, a Lei Maria da Penha veio para resgatar a dignidade da mulher brasileira.
6: Já a advogada e doutora em Direito Público, Daniela Portugal, comenta que a lei, criada em 2006, mudou a forma de tratar a violência doméstica no país.
10: Durante muito tempo, acreditamos que a violência contra a mulher seria somente a violência física. E a gente passa a ter uma consciência maior para outras formas de violência que são expressamente referidas na lei, como é o caso da violência patrimonial, da violência sexual, a violência moral, a violência psicológica.
6: A Lei Maria da Penha vale para casos ocorridos na unidade doméstica, no âmbito familiar e em qualquer relação íntima de afeto, mesmo sem convivência. Além dos mecanismos para responsabilizar os criminosos, a lei criou medidas protetivas para as mulheres, como o afastamento do agressor do lar e a proibição de aproximação da vítima. O atendimento às mulheres em situação de violência também foi ampliado. A lei determina ainda que União, estados e municípios atuem de forma integrada para prevenir violências por meio de campanhas e atendimento policial especializado. A vítima tem direito a atendimento prioritário no SUS, na segurança pública e assistência jurídica. Leila Linhares é coordenadora da ONG Sépia, organização voltada para o fortalecimento da cidadania de grupos como as mulheres. Ela destaca o legado da Lei Maria da Penha.
11: Então é uma grande vitória esse legado de tirar da cultura a ideia de que violência contra as mulheres é um assunto privado e que o Estado não deve se intrometer.
6: Se você é vítima de violência doméstica ou conhece alguém nessa situação, procure uma delegacia de defesa da mulher ou qualquer delegacia. Busque também as orientações do Ligue 180 de atendimento à mulher. Em situações de emergência, a indicação é ligar para a polícia no número 190. Reportagem Márcia Fernandes.
5: A partir da Lei Maria da Penha, além da prisão e condenação de agressores, foram desenvolvidas políticas públicas para a proteção da integridade física, psicológica e patrimonial das mulheres.
4: Nós conversamos com a Secretária Nacional de Enfrentamento à Violência contra Mulheres, Estela Bezerra, sobre os avanços da lei e os desafios que ainda restam. Acompanhe. Secretária, muito bem-vinda à Voz do Brasil. Um prazer ter a senhora conosco novamente. 20 anos da Lei Maria da Penha, né? Queria que a senhora começasse destacando, então, pra gente quais foram as principais mudanças e os avanços promovidos pela lei.
12: Mariana, a alegria minha de estar aqui novamente. A Lei Maria da Penha, que completa 20 anos, é uma lei que tira o Brasil da omissão à violência contra as mulheres, né? E que muda uma percepção cultural muito forte e que era danosa para metade da nossa população, que são as mulheres. Antes da Lei Maria da Penha, a cultura era quem, em briga de marido e mulher, ninguém mete a colher. E essa não intromissão do Estado fazia com que mulheres fossem executadas e ainda em muitas situações, como no crime do Dock Street, né, ter um argumento da mulher honesta e da morte em defesa da honra, do assassinato em defesa da honra. Então, esse tipo de modelo de civilidade, ele não era sustentável. O Estado brasileiro, ele é denunciado, né, na Comissão Interamericana de Direitos Humanos por conta do crime, da tentativa de crime de homicídio contra Maria da Penha, ali em Fortaleza, uma bioquímica, três tentativas, e o Tribunal de Justiça local se omite de fazer uma sentença justa. E aí o Estado brasileiro é condenado, e nesses 20 anos a gente vem avançando muito, mas encontrando novos desafios, que são as novas formas de expressão de violência contra as mulheres.
4: Ou seja, antes da lei, essa ideia de que em briga de marido e mulher ninguém mete a colher, ela ia até o judiciário mesmo, né? Ou seja, o próprio Poder Judiciário, o próprio Estado brasileiro, encarava a violência doméstica como uma coisa da esfera privada do casamento, né?
12: Não reprovava o agressor e ainda justificava, porque ele estava defendendo a própria honra, julgando a mulher, penalizando a mulher. Quem assiste ainda tem pelo YouTube os argumentos que eram utilizados no tribunal, dizendo que aquela mulher pediu para morrer.
4: Agora, ao longo desses 20 anos, secretária, a lei passou também por aperfeiçoamentos, novas discussões no Congresso, ela foi sendo modificada, né? O que a senhora destacaria como os aprendizados trazidos pela Lei Maria da Penha, em relação ao enfrentamento da violência contra a mulher?
12: Olha, a lei é muito completa. A lei, na medida em que ela foi, ela surge dessa penalização. O Estado brasileiro, anteriormente, na Convenção de Belém do Pará, que aconteceu aqui no Brasil, se obrigou a criar uma legislação, mas só em 2005, quando houve, 2004, quando houve a primeira Conferência Nacional das Mulheres, saíram dois primeiros pedidos daquela conferência. Primeiro, a sanção da Lei Maria da Penha. Segundo, a criação de um programa de enfrentamento à violência contra as mulheres. Isso ali em 2004, 2005, 2006, o governo federal encaminhou a lei para o Congresso, ela foi aprovada. De lá para cá, ela teve muitas ameaças. Em 2012, a PGR encaminhou para o Supremo Tribunal Federal, uma ADE, para poder o Supremo Tribunal Federal dizer que não existia inconstitucionalidade da lei. Recentemente, Maria da Penha, através de uma plataforma de informação, que é o Brasil Paralelo, eles tentaram desqualificar novamente Maria da Penha. Então, durante esses 20 anos, a lei também foi muito atacada, além de aperfeiçoada. Primeiro ativo dessa lei, ela fez com que o sistema de justiça criasse a vara de violência doméstica. Ela fez com que ampliasse as redes de delegacias especializadas das mulheres. Ela fez com que a gente ampliasse os mecanismos de acolhimento e de apoio à mulher. Então, casa-abrigo, centro de referência, Casa da Mulher Brasileira, vem tudo na esteira dessa lei. Qual o nosso maior desafio no momento? A lei saiu de entender que violência da mulher era agressão física e assassinato e passou a abordar violência moral, violência patrimonial, violência psicológica. Recentemente assimilou a violência vicária, né, a ela também, essa é um mecanismo. Ela também fez com que as medidas protetivas de urgência fossem criadas. Não existia medida protetiva que afastava o agressor do ambiente da mulher vítima de violência e, ao mesmo tempo, que fazia com que aquela mulher tivesse um tipo de acompanhamento e monitoramento da segurança pública para que não seja vítima de feminicídio. Então, todos esses mecanismos são inovações da Lei Maria da Penha, que foi considerada na ONU durante muitos anos, ela é a terceira lei com maior aperfeiçoamento. O que ainda não implantamos da lei? Não implantamos devidamente os mecanismos de prevenção. Agora, no ano de 2026, em março desse ano, o Ministério das Mulheres com o Ministério da Educação editou uma portaria para regulamentar a Lei 14.164, que leva à escola o tema do enfrentamento à violência contra as mulheres, e esta portaria encontra-se em processo de implementação no Conselho Nacional de Educação, e agora em outubro, porque é o prazo que as comissões têm, entregará o resultado de como isso será implantado, do ensino fundamental, passando pelo ensino fundamental, médio, até o ensino universitário.
4: Só para a gente explicar aqui para o ouvinte, né, violência vicária que a secretária mencionou é quando o agressor usa um familiar, geralmente os filhos, para atingir a mulher, muitas vezes matando, para causar sofrimento, então, à mulher. Agora, secretária, para a gente encerrar e para celebrar a data, o Ministério das Mulheres está promovendo aí o Agosto Lilás, né? O que está sendo, então, promovido esse mês?
12: Olha, tem uma vedação aí por conta do período eleitoral, mas a violência contra a mulher é considerada uma atividade de interesse público. Então, além das várias ações de divulgação do 180, nós estamos realizando, conjuntamente com o Conselho Nacional do Ministério Público, o CNJ e os estados brasileiros, aí vai, hoje mesmo eu viajo para Belo Horizonte, onde junto com a Defensoria e o Ministério Público, o Ministério das Mulheres vai estar realizando um seminário. Nós temos a nossa ministra viajando o Brasil inteiro, mas nossa principal atividade para o Agosto Lilás são formações dirigidas a operadores de segurança pública e operadores de direito, para que a gente fortaleça o acesso à justiça. Então, o Ministério da Justiça, o Ministério das Mulheres, tem estabelecido no Estado como

0: mandatos de fazer efetivar e efetivar os mandados de busca, apreensão e prisão, que é aquilo que tem resultado numa diminuição do feminicídio. Nós hoje podemos celebrar porque a quantidade de registro de feminicídios ocorridos nesse primeiro semestre, em comparação ao primeiro semestre de 2025, nós conseguimos uma redução de 2,5. É uma redução ainda pequena, ainda tímida, mas isso significa que 19 mulheres deixaram de ser executadas. E a gente tem aí o desafio de avançar nos estados, na região Centro-Oeste, Sul e Sudeste, a região Norte e Nordeste, baixaram vertiginosamente os indicadores de feminicídio.
1: Muito bem, nós conversamos com Estela Bezerra, secretária nacional de enfrentamento à violência contra as mulheres. Secretária, muito obrigada pela sua participação na Voz do Brasil mais uma vez.
0: Obrigada a você, Mariana, e obrigada também por tornar esse tema tão necessário e tão presente no cotidiano, na memória, na audição da população brasileira.
2: Oportunidades para mulheres que buscam qualificação.
1: Estão abertas as inscrições para 70 cursos de educação profissional e tecnológica durante o mês de agosto.
2: As capacitações são presenciais e distribuídas em 24 estados e com oferta de 8 mil vagas no total.
1: Os cursos abrangem áreas como administração, gastronomia, logística, saúde, beleza e turismo.
2: A ação prioriza mulheres acima de 16 anos em situação de vulnerabilidade social ou com baixa escolaridade.
1: Todas as informações estão disponíveis em gov.br/MEC.
2: Foi registrada a queda de 37% nos alertas de desmatamento na Amazônia desde agosto do ano passado.
1: No Cerrado, o número de alertas recuou 7,8%.
2: Os dados foram divulgados hoje pelo Instituto Nacional de Pesquisas Espaciais.
3: A área sob alerta de desmatamento na Amazônia caiu cerca de 37% entre agosto de 2025 e julho de 2026. Os números divulgados nesta sexta-feira são do DETER, Sistema de Detecção de Desmatamento em Tempo Real, do Instituto Nacional de Pesquisas Espaciais, o INPE, e mostram também uma redução no Cerrado, como apresentou o coordenador do Programa de Monitoramento dos Biomas Brasileiros, Cláudio Almeida.
4: É uma queda de 7,8% com relação ao ano anterior, foram 5.119 quilômetros quadrados. O Cerrado vinha de altas sucessivas e pelo segundo ano seguido, dentro do DT, a gente mediu um valor menor, um valor de queda dentro do dado do desmatamento.
3: Por meio de imagens de satélites, os dados do DETER produzem alertas diários para orientar ações de fiscalização e controle do desmatamento. Segundo esse sistema, 5 dos 6 estados amazônicos com as maiores áreas sob alerta registraram redução, com destaque para Mato Grosso, Amazonas e Rondônia. Já no Cerrado, as quedas mais expressivas foram observadas no Piauí e Bahia. Durante a divulgação, a ministra da Ciência, Tecnologia e Inovações, Luciana Santos, falou sobre o trabalho coordenado dos órgãos da União com os estados e municípios.
5: Uma atuação convergente, né, em que aqui a gente dá os dados em tempo real e no mesmo momento entrega aqui ao IBAMA para que faça ação e controle. E sem os prefeitos, sem os estados, né, mobilizados, não era possível também garantir isso.
3: O INPE também disponibilizou nesta sexta-feira os resultados do PRODES, Projeto de Monitoramento do Desmatamento na Amazônia Legal por Satélite, para os biomas Caatinga, Mata Atlântica e Pampa. Esse sistema realiza o levantamento anual das taxas de desmatamento. Os dados referentes ao período de agosto de 2024 a julho de 2025 mostram que na Caatinga houve redução de mais de 34% em relação ao período anterior na área desmatada. Já na Mata Atlântica, a área suprimida passou de 475 quilômetros quadrados para 402 quilômetros quadrados. Houve uma redução de mais de 15%. Também houve queda do desmatamento no Pampa. O bioma localizado no Rio Grande do Sul registrou um recuo de quase 42% em relação ao ciclo anterior. Reportagem Gabriela Noronha.
1: Agosto é mês de atualizar a carteira de vacinação.
2: A estratégia multivacinação conta com cerca de 20 vacinas disponíveis nas unidades de saúde para quem tem menos de 15 anos.
6: Durante todo o mês de agosto, crianças e adolescentes menores de 15 anos de

0: Poderão atualizar a caderneta de vacinação nas unidades básicas de saúde do país. Para a estratégia multivacinação, os estoques da rede pública serão reforçados, como explica o ministro da Saúde, Alexandre Padilha.
1: São mais de 20 vacinas de vários tipos de doenças. Tem vacinas novas que nem todos os pais já levaram suas crianças, como por exemplo a pneumovinte. E é importante os pais aproveitarem esse momento para atualizar a caderneta de vacinação das crianças.
0: Entre as doenças prevenidas pela vacinação estão tuberculose, hepatites A e B, difteria, tétano, coqueluche, poliomielite, rotavírus, pneumonias e meningites. Por conta do surgimento de um surto de sarampo em vários países da América, a vacinação contra a doença também está sendo reforçada, como destaca o ministro da Saúde, Alexandre Padilha.
1: Outros países do mundo pararam de vacinar, tiveram explosão de casos de sarampo. Os Estados Unidos estão vivendo o maior surto de sarampo dos últimos 35 anos da história deles. E esses casos vêm para o Brasil de forma importada. E se a gente não tiver com todo mundo vacinado aqui, tem risco de ter casos de sarampo, surtos de sarampo.
0: A mobilização nacional segue até o dia 1º de setembro. No dia 22 de agosto, um sábado, será o dia D de vacinação, com postos de saúde abertos em todo o país. É importante que os responsáveis compareçam à UBS com um documento de identificação da criança ou adolescente e a caderneta de vacinação física ou digital, disponível no aplicativo Meu SUS Digital. Reportagem Luana Karen.
2: O Dia dos Pais já é domingo, ainda dá tempo de comprar um presente, mas fique de olho para o que deveria ser uma alegria não virar dor de cabeça.
3: Na hora de comprar, é bom ficar atento aos seus direitos, como prazos de troca e a qualidade do produto.
2: E nas compras digitais, o cuidado deve ser maior. Confira os prazos, a reputação da empresa e desconfie de ofertas com valores muito abaixo dos preços de mercado.
3: Quem detalha pra gente é Thaís Araújo.
4: A Secretaria Nacional do Consumidor, a Senacom, orienta quem vai comprar presentes a tomar alguns cuidados para evitar problemas. A recomendação é pesquisar preços, conferir as informações do produto, verificar as condições de pagamento, prazo de entrega e política de troca antes de fechar a compra. Nas compras online, o consumidor deve conferir se o site é oficial, verificar a reputação da empresa e desconfiar de ofertas com valores muito abaixo dos praticados no mercado. Também é importante evitar clicar em links recebidos por mensagens ou redes sociais sem confirmar a origem. O Código de Defesa do Consumidor garante o direito de arrependimento para compras feitas fora de lojas físicas, como pela internet, telefone ou catálogo. Nesses casos, o cliente pode desistir da compra em até 7 dias após o recebimento do produto ou assinatura do contrato, com direito à devolução dos valores pagos. Já nas lojas físicas, a troca por motivo de tamanho, cor ou preferência depende da política de cada estabelecimento. Entre as principais dicas estão pesquisar preços, conferir as condições da oferta, observar o prazo de entrega e ter atenção redobrada nas compras online. Em caso de problemas, o consumidor pode procurar os PROCONs ou registrar uma reclamação na plataforma consumidor.gov.br. Thaís de Araújo para a Voz do Brasil.
2: Os efeitos do ciclone extratropical diminuem ao longo dos próximos dias, segundo o INMET, o Instituto Nacional de Meteorologia.
3: Mas, segundo o Instituto, a circulação associada ao sistema favorece a entrada de uma massa de ar frio sobre o sul do Brasil.
2: E a partir de segunda-feira, o ar frio alcança também São Paulo e Rio de Janeiro, porém com menor intensidade.
3: A Defesa Civil Nacional oferece um serviço gratuito para envio de alertas sobre situações de emergência diretamente ao celular.
2: Para receber, moradores podem enviar um SMS com o CEP para 40199 ou mandar um WhatsApp para 61-2034-4611.
3: No caso do Defesa Civil Alerta, basta acompanhar os avisos que aparecem na tela do celular. O sistema utiliza a rede de telefonia para enviar mensagens de texto e avisos sonoros para celulares em áreas de risco elevado.
2: E essas foram as notícias do governo federal.
3: Uma realização da Secretaria de Comunicação Social da Presidência da República.
2: Com produção da empresa Brasil de Comunicação.
3: Fique agora com as notícias do Poder Judiciário e do Congresso Nacional. Uma boa noite, um bom fim de semana.
2: A gente volta segunda-feira. Boa noite.
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7: 20 anos da Lei Maria da Penha. Decisões do STF ampliam a proteção às mulheres.
8: TSE faz ação com urna eletrônica na capital federal.
7: Para o STJ, juiz pode definir percentual do salário mínimo como valor da pensão se alimentante ficar desempregado.
8: Boa noite, eu sou Marcela Luiz.
7: E eu sou Walter Lima.
8: Sancionada em 7 de agosto de 2006, a Lei Maria da Penha segue como um dos principais instrumentos de enfrentamento da violência de gênero.
7: Ao longo de 20 anos, decisões do Supremo Tribunal Federal ampliaram a efetividade da norma. Marta Ferreira.
9: Para marcar os 20 anos da norma, o Supremo Tribunal Federal inaugurou o painel Sete Marias, do renomado artista plástico Antônio Veronese. Carmen Lúcia, única mulher da corte, e que também completou 20 anos como ministra do STF em 2026, explica que a obra de arte passa a integrar o acervo permanente do tribunal como manifesto contra o feminicídio e a violência de gênero.
10: Este painel é exatamente a demonstração da violência que se vem praticando, a denúncia de um feminicídio que não para, embora eu já tenha conclamado mais de uma vez, parem de nos matar porque nós resolvemos que nós não vamos morrer.
9: Em fevereiro de 2012, o Supremo consolidou a constitucionalidade da norma. Em 2025, a Suprema Corte ampliou o alcance da proteção da Lei Maria da Penha às relações de casais homoafetivos do sexo masculino e aquelas que envolvam travestis e mulheres transexuais.
8: Quem passou pela rodoviária do Plano Piloto em Brasília nesta sexta-feira teve a oportunidade de conhecer melhor a urna eletrônica.
7: Os eleitores puderam tirar dúvidas e treinar para as eleições de outubro. Fábio Ruas.
11: Durante a ação, as pessoas simularam voto, aprenderam qual a ordem de votação para os cargos da eleição deste ano e ainda conheceram os recursos de acessibilidade da urna. A iniciativa faz parte da primeira Semana Nacional do Sistema Eletrônico de Votação e busca aproximar a justiça eleitoral da população.
8: O Superior Tribunal Militar declarou indigno para o oficialato um segundo tenente aposentado do Exército que transmitiu HIV intencionalmente para duas ex-companheiras. O militar já havia sido condenado pela Justiça Comum do Estado do Maranhão por lesão corporal gravíssima e ameaça.
7: Com isso, o STM determinou a perda do posto e da patente nos termos da Constituição e do Estatuto dos Militares.
8: Mato Grosso do Sul foi condenado por submeter trabalhadores, inclusive adolescentes, a condições análogas à escravidão.
7: A decisão é da segunda turma do TST, Samanta Flor.
12: A fiscalização encontrou trabalhadores, inclusive adolescentes, sem registro, alojados perto de agrotóxicos, consumindo água sem tratamento e transportados de forma insegura numa fazenda em Porto Murtinho, Mato Grosso do Sul. O Tribunal Regional não reconheceu o trabalho análogo à escravidão, mas a segunda turma do TST entendeu que a gravidade das violações atingiu não só os trabalhadores, mas toda a coletividade e condenou o fazendeiro a pagar R$100 mil por danos morais coletivos.
8: Juiz, ao determinar a pensão alimentícia, também pode fixar previamente um percentual do salário mínimo para ser adotado como valor da pensão no caso de perda do emprego do responsável pelo pagamento.
7: Esse posicionamento é do STJ. Fátima Uchoa.
13: A terceira turma do STJ reformou o acórdão do Tribunal de Justiça de Santa Catarina e restabeleceu a sentença que havia definido a pensão em 54% do salário mínimo para o caso de desemprego ou trabalho informal do alimentante. Segundo a relatora ministra Nancy Andrighi, a fixação de obrigação alimentar alternativa, prevendo-se antecipadamente a hipótese de desemprego do alimentante, justifica-se pela necessidade de garantir efetividade à prestação jurisdicional e proteção integral, especialmente se houver interesses de crianças e adolescentes. Além disso, evita que o beneficiário da pensão e o responsável pelo pagamento enfrentem novo processo judicial.
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8: Uma boa noite.
7: E um bom fim de semana.
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15: Eu sou Paula Groba.
16: E eu sou Ricardo Nakaoka.
15: E estes são os destaques de hoje do Jornal do Senado, que começa agora.
16: O plenário pode votar regras para indenização por dano moral.
15: Novo modelo de busca por desaparecidos avança no Senado.
16: Senadora destaca 20 anos da Lei Maria da Penha e pede mais proteção às mulheres.
15: Boa noite.
16: Boa noite.
15: Vítimas de crimes podem ter acesso mais rápido à indenização pelos danos sofridos.
16: Um projeto que está na pauta do plenário estabelece critérios mais claros para definir o valor mínimo da reparação e busca agilizar a justiça. Repórter Bruno Lourenço.
17: O plenário do Senado está pronto para votar a proposta que tenta estabelecer regras claras e objetivas na fixação de valores mínimos de indenização em favor das vítimas de crimes. A relatora, senadora Zenaide Maia, do PSD do Rio Grande do Norte, considera que o projeto traz duas inovações. Concede à própria vítima o direito de formular o pedido de indenização na ação penal, reduzindo a dependência da atuação do Ministério Público, e autoriza a fixação automática de indenização por danos morais quando o crime afetar direitos da personalidade, como a vida, a integridade física, a liberdade e a honra. Zenaide acredita que as mulheres terão agora uma ferramenta imediata em processos sobre violência doméstica.
18: A lei passará a reconhecer a irrazoabilidade da exigência de que as vítimas se submetam à nova instrução probatória com o objetivo de demonstrar os danos morais decorrentes das violências sofridas. O dano moral é uma decorrência natural em crimes dessa natureza, não sendo necessárias provas para além daquelas que serviram para a condenação do agressor.
17: Como já veio da Câmara dos Deputados, se aprovado pelos senadores, o projeto de lei segue para sanção presidencial.
15: E foi sancionada a lei que estende até 2030 o prazo para que hospitais filantrópicos e santas casas de misericórdia renegociem suas dívidas com o dinheiro do FGTS.
16: O senador Nelsinho Trade, do PSD de Mato Grosso do Sul, foi o relator da proposta e destacou o papel estratégico dessas instituições que prestam serviço ao SUS no interior do país. Repórter Raíssa Abreu.
19: Hospitais filantrópicos e santas casas de misericórdia ganharam um alívio para o acerto de suas contas. O presidente Lula acaba de sancionar a lei que estende até 2030 o prazo para que essas instituições tenham acesso ao dinheiro do FGTS para fazer empréstimo. A norma, que tem origem num projeto apresentado pelo líder do governo na Câmara, deputado Paulo Pimenta, do PT do Rio Grande do Sul, foi aprovada pelo Senado no dia 15 de julho. O senador Nelsinho Trade, do PSD de Mato Grosso do Sul, que é médico, foi o relator. Ele destacou o papel estratégico desempenhado pelas santas casas e hospitais filantrópicos, especialmente no interior do país.
20: Todo recurso que for destinado aos hospitais filantrópicos e às santas casas, ainda assim é pouco. Tamanho o trabalho desprendido que essas instituições fazem para a sociedade brasileira. Lá no meu estado, a Santa Casa é a quarta maior do Brasil. Trabalhei 17 anos lá e eu posso ver dia após dia dificuldade daquele hospital e manter o bom atendimento.
19: O senador informou que a linha de crédito, usada entre 2019 e 2022, destinou cerca de 3 bilhões de reais a aproximadamente 140 entidades filantrópicas para renegociação de dívidas e reestruturação financeira. O dinheiro do FGTS é de natureza privada, ou seja, é diferente de dinheiro público.
15: A Polícia Federal concluiu a investigação que apurou responsabilidades na queda do avião da Voepes em agosto de 2024. Foram indiciadas 16 pessoas, entre funcionários e ex-funcionários da empresa.
16: No Senado, a Comissão de Infraestrutura já questionou representantes da ANAC sobre a fiscalização da companhia aérea antes e após o acidente. Repórter Alexandre Campos.
1: No Senado, a Comissão de Infraestrutura chegou a ouvir representantes da ANAC para esclarecer a suspensão, pela agência, dos voos da companhia aérea em março de 2025. Na ocasião, o órgão alegou que a Voepas não estaria cumprindo condições de manutenção e redução de atividades impostas após o acidente. O senador Sérgio Moro, do PL do Paraná, questionou se o cenário de omissão nas manutenções envolvendo o acidente era algo recorrente na companhia aérea, antes mesmo da queda do avião.
21: Esses elementos de degradação já não estavam anteriores dessa precariedade, e porque a ANAC e a fiscalização da ANAC não detectou esses fatores anteriormente a esse acontecimento.
1: Bruno Diniz Delbel, representante da ANAC, afirmou que o cenário que motivou a suspensão das atividades da companhia surgiu somente em fevereiro de 2025, 7 meses após a queda do avião.
22: O principal ponto, né, após o acidente que levou a gente a detectar essa degradação no sistema foi que a empresa não mais estava sendo capaz de demonstrar a execução desses planos de ação corretiva, a identificação dos problemas.
1: Se o Ministério Público Federal denunciar à Justiça os indiciados pela Polícia Federal, eles responderão pelos crimes de atentado contra a segurança do transporte aéreo e falsidade ideológica.
15: Quando uma pessoa desaparece, cada hora pode ser decisiva. Um projeto pronto para votação na Comissão de Constituição e Justiça do Senado cria 3 categorias de desaparecimento e define procedimentos específicos para cada situação.
16: A proposta visa tornar as buscas mais eficientes e aumentar as chances de localização das pessoas. Repórter Marcela Diniz.
23: De acordo com o projeto em análise no Senado, os desaparecimentos passariam a ser classificados em 3 categorias. A voluntária, quando uma pessoa maior de idade decide ir embora, a involuntária, quando alguém desaparece em episódios de acidente, desastre ou crise de saúde mental, ou ainda quando uma criança ou adolescente se perde de seus pais ou responsáveis, e a categoria de desaparecimento forçado, quando uma pessoa é sequestrada ou some em outras circunstâncias que também envolvam condutas ilícitas. A proposta, que já recebeu o aval da Comissão de Direitos Humanos, determina que o poder público define estratégias diferentes de abordagem para cada categoria de desaparecimento. Para a relatora do projeto na CDH, senadora Damaris Alves, do Republicanos do Distrito Federal, as mudanças podem ajudar o Estado a atuar de forma mais eficaz. Ela ressalta que em 2025, o Brasil registrou um recorde de desaparecimentos. Foram 84.760 casos.
24: Uma alarmante média de 232 ocorrências por dia. Esses indicadores evidenciam a necessidade de contínuas atualizações no ordenamento legal para fazer frente ao problema.
23: O projeto está pronto para a votação na Comissão de Constituição e Justiça, com relatório favorável da senadora Mara Gabrilli, do PSD de São Paulo.
15: E o dia 7 de agosto de 2006 marcou a luta contra a violência doméstica e familiar contra a mulher. Nesta data foi sancionada a Lei Maria da Penha, que completa 20 anos. A legislação criou medidas como a prisão em flagrante do agressor, as medidas protetivas de urgência e o reconhecimento da violência vicária quando filhos ou familiares são usados para atingir a mulher.
16: A senadora Jussara Lima, do PSD do Piauí, destacou a importância da lei e defendeu o fortalecimento das políticas de proteção às mulheres e o aprimoramento da legislação.
25: Celebrar os 20 anos da Lei Maria da Penha é reconhecer uma das maiores conquistas na proteção das mulheres brasileiras. A lei fortaleceu o combate à violência doméstica, garantiu uma proteção às vítimas e reforçou a responsabilização dos agressores.
16: O Com edição de Paula Groba e trabalhos técnicos de João Lira, o Jornal do Senado fica por aqui. Acompanhe agora as notícias do Tribunal de Contas da União e da Câmara dos Deputados. Boa noite.
15: Boa noite e um bom fim de semana.
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2: O Tribunal de Contas da União avaliou a implementação do Compromisso Nacional Criança Alfabetizada. A fiscalização analisou como o programa vem sendo executado. O percentual de crianças alfabetizadas na idade certa passou de 44% em 2023 para 66% em 2025. Apesar dos avanços, 15 estados ficaram abaixo da média nacional e 5 não atingiram as metas do programa. A auditoria também apontou problemas como falta de diretrizes para a alfabetização inclusiva, dificuldades no apoio aos municípios e falhas no acompanhamento dos resultados. O tribunal fez recomendações ao Ministério da Educação para fortalecer o programa e melhorar os resultados da alfabetização no país. Saiba mais em tcu.gov.br.
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3: Proposta cria mais exigências para a fabricação e uso de fogos de artifício.
4: Câmara obriga uso de hora-aula no cálculo da jornada de professores.
3: Avança projeto que prevê medidas para acelerar os processos de adoção.
5: Boa noite. Comissão Permanente da Câmara aprovou proposta que prevê medidas para acelerar a adoção e incentivar o convívio entre crianças e idosos. A reportagem é de Maria Neves.
10: A Comissão de Defesa dos Direitos da Pessoa Idosa aprovou o projeto do deputado Amon Mandel, do Republicanos do Amazonas, que institui medidas para acelerar os processos de adoção. A proposta também cria o programa Cuidar e Conviver, que prevê formas de integrar crianças ou adolescentes e idosos que vivem em instituições e não têm convivência direta com a família. Como forma de acelerar as adoções, o texto cria o Protocolo Nacional de Adoção Ágil. Dentre as regras previstas estão prazos máximos para cada etapa do processo de adoção, como determina o Estatuto da Criança e do Adolescente. A Justiça também deverá dar prioridade a processos que envolvam crianças de até 6 anos, grupos de irmãos e crianças com deficiência. Quanto ao programa Cuidar e Conviver, o projeto estabelece que ele será implantado de forma voluntária pelas instituições. Quando criada, a iniciativa deverá adotar ações como acompanhamento da interação entre crianças e adolescentes e idosos por profissionais capacitados e oferecer atividades educativas, culturais e recreativas aos envolvidos. Na opinião do relator do projeto na comissão, deputado Luiz Couto, do PT da Paraíba, integrar crianças, adolescentes e idosos que vivem em instituições de acolhimento pode trazer benefícios emocionais e sociais para os dois grupos.
26: Os dois grupos têm em comum a vivência de não contarem com a convivência familiar de forma provisória ou definitiva. Dessa forma, pretendo haver benefícios para ambos no intercâmbio de experiências e no apoio emocional mútuo.
10: O projeto determina ainda que os processos de adoção terão de tramitar inteiramente por meios eletrônicos, prever perícias integradas e audiências concentradas. Ministério Público, Defensoria Pública, Judiciário, Conselhos Tutelares e equipes técnicas terão de instituir formas de interação permanente nos casos de adoção. A proposta ainda inclui o acolhimento familiar como política permanente na Lei Orgânica da Assistência Social e no Estatuto da Criança e do Adolescente. O texto prevê apoio financeiro, suporte psicológico, acompanhamento por equipes multiprofissionais e capacitação obrigatória para as famílias acolhedoras. De acordo com a Momandel, o apoio financeiro busca evitar que a manutenção da criança ou do adolescente adolescente dependa apenas da renda da família acolhedora. O projeto também reforça que o acolhimento familiar não se confunde com a adoção. O projeto, que busca acelerar os processos de adoção e promover a integração entre crianças, adolescentes e idosos que vivem em instituições, ainda será analisado por 3 comissões da Câmara. Se aprovado em todas, poderá seguir para análise do Senado. Da Rádio Câmara de Brasília, Maria Neves.
0: Segurança Pública.
3: Rodrigo de Castro, do União de Minas Gerais, defende a proposta de emenda à Constituição que reduz a maioridade penal de 18 para 16 anos. Na visão do deputado, a medida é uma resposta ao aumento da violência e contribui para fortalecer a segurança pública.
5: Rodrigo de Castro afirma que adolescentes de 16 anos já têm discernimento sobre seus atos e que a legislação atual favorece o aliciamento de menores por organizações criminosas. A matéria já foi aprovada na Comissão de Constituição e Justiça e segue agora para análise de uma comissão especial.
6: Uma das distorções que nós assistimos hoje é que jovens com 16 anos de idade, que podem votar para presidente da República, que têm pleno discernimento das suas ações, são beneficiados pela questão da maioridade penal e não podem pagar, às vezes, por um homicídio, por um crime de tráfico de drogas. Através da aprovação dessa PEC, da diminuição da maioridade penal, nós estamos dando uma resposta a esses bandidos, nós estamos dando uma resposta à sociedade que ninguém está acima da lei.
0: Meio Ambiente.
3: Bruno Ganem, do Podemos de São Paulo, acredita que o descontrole populacional de animais está diretamente ligado aos casos de abandono, maus tratos e violência. Para ele, a castração é a principal ferramenta para enfrentar o problema.
7: A castração, ela é fundamental para quem defende a causa animal, mas muita gente que não é da causa não sabe que o impacto, ele vai além. Se a gente não tem um programa de castração nacional muito intenso, muito compatível com o volume necessário, a gente acaba tendo essa situação, né? E ao mesmo tempo tem uma outra vertente importante do trabalho da castração, que é a qualidade de vida do animal. É comprovado que o animal castrado, ele tem uma longevidade maior, inclusive.
5: De acordo com Bruno Ganem, o controle populacional dos animais contribui para a saúde pública porque facilita o atendimento sanitário e veterinário. Segundo o deputado, a castração é um ganho simultâneo para os animais e para a sociedade.
0: Educação.
3: Os deputados aprovaram um projeto que obriga o uso de hora-aula no cálculo da jornada dos professores. Saiba mais sobre o assunto na reportagem de Paula Bittar.
8: A Comissão de Constituição e Justiça da Câmara aprovou uma proposta que estipula a hora-aula como medida para calcular o tempo de professores e outros profissionais do Magistério da Educação Básica destinado às atividades diretamente com estudantes. Pela proposta, a hora-aula será usada como referência, mesmo se a duração for menor que 60 minutos. Relatora na comissão, a deputada Lídice da Mata, do PSB da Bahia, disse que o objetivo é aliviar um pouco os professores.
9: É um projeto muito importante que garante aos professores a inclusão do planejamento de atividades extras-classe na sua carga horária normal. Portanto, faz com que não haja uma sobrecarga de trabalho para os professores.
8: O autor do projeto, o deputado Tarcísio Mota, do PSOL do Rio de Janeiro, acrescentou que a ideia é cobrir uma lacuna jurídica da Lei do Piso Salarial do Magistério Público da Educação Básica, que estabelece que 2/3 da carga horária do professor devem ser dedicados a atividades diretas com o educando e 1/3 para atividades sem interação com o educando, como preparar aulas e corrigir provas, mas sem definir como esse tempo será contabilizado. Segundo Mota, alguns governos começaram a usar a diferença de 10 minutos na hora-aula dos professores para contabilizar como tempo de planejamento.
11: Cada professor foi obrigado a pegar mais turmas, sem 1 centavo do salário a mais. Professores já massacrados, adoecidos nas salas de aula, foram obrigados a pegar mais turmas de uma hora para outra, porque contavam a chamada minutagem para o tempo de planejamento. Uma covardia, uma crueldade.
8: A proposta que estipula a hora-aula como medida para calcular o tempo de profissionais da educação básica destinado às atividades diretamente com estudantes já pode seguir para análise do Senado, a menos que haja recurso para votação antes pelo plenário da Câmara. Da Rádio Câmara, de Brasília, Paula Bittar.
5: Rafael Brito, do MDB de Alagoas, defende o cumprimento do piso salarial do magistério para todos os professores, incluindo os temporários. Ele alerta que quase metade dos estados e a maioria dos municípios brasileiros ainda não pagam o piso para a categoria.
12: Valorizar o professor é uma das políticas públicas que mais impactam a qualidade da educação. Um professor valorizado, com remuneração digna e segurança para exercer sua função, ele com certeza absoluta tem melhores condições de ensinar, de se dedicar aos alunos e de permanecer na carreira por muito tempo. Então a gente defende, né, o cumprimento do piso.
3: Rafael Brito orienta os profissionais que ainda não recebem o piso salarial a procurarem seus sindicatos ou o Ministério Público. O deputado reitera que o cumprimento da lei não é um favor à categoria, mas um direito conquistado.
0: Previdência.
5: Maria do Rosário, do PT do Rio Grande do Sul, é autora do projeto que institui pensão especial para crianças e adolescentes que perderam a mãe em decorrência de feminicídio. Ela afirma que a medida garante apoio financeiro para que os órfãos permaneçam com seus familiares em vez de serem encaminhados a abrigos.
13: Essa lei é importante porque as crianças, os órfãos de mães que foram assassinadas, em geral, o pai dessas crianças ou o padrasto é que cometeu esse crime. E a criança perdeu a mãe, perdeu o pai, perdeu o padrasto. Quando a mãe não deixa nenhuma pensão porque, enfim, já vivia uma condição de hipossuficiência, de pobreza, eu sempre fiquei me perguntando e ouvindo as avós que ficam com essas crianças, eu me dei conta que a orfandade significa uma grande responsabilidade para o Estado brasileiro.
3: Maria do Rosário lembra que o feminicídio deixa impactos permanentes na vida dos filhos das vítimas e defende o fortalecimento de políticas públicas de prevenção à violência contra a mulher. Ela também pede que o Estado atue para evitar novos casos e assegurar proteção às crianças afetadas.
0: Votação.
5: O plenário da Câmara pode votar projeto que cria mais exigências para a fabricação, comercialização e uso de fogos de artifício. O repórter Antônio Vital traz mais informações sobre a proposta.
14: Ganhou o regime de urgência e está pronto para ser votado no plenário da Câmara, projeto que regulamenta a fabricação, a importação, o armazenamento, o transporte, a comercialização e o uso de fogos de artifício. O projeto, já aprovado pelo Senado, prevê punições para quem descumprir as determinações. A queima não autorizada de fogo de artifício, por exemplo, poderá acarretar pena de detenção de 6 meses a 2 anos ou multa. A proposta já foi aprovada por 2 comissões da Câmara, com alterações em relação ao projeto original. Nas comissões de Segurança Pública e de Meio Ambiente, o texto final prevê apenas o uso profissional para os fogos que possam causar lesão grave e morte ou danos ao patrimônio e ao meio ambiente. Determina ainda que as fábricas só poderão ser instaladas na zona rural. Na Comissão de Constituição e Justiça, o relator deputado Lafayette de Andrada, do PL de Minas Gerais, incluiu limites para o barulho provocado pelas explosões. O limite máximo será de 120 decibéis nos lugares onde os eventos são autorizados. Nas áreas residenciais, o limite foi fixado em 110 decibéis e em locais considerados sensíveis nas cidades, de 85 decibéis. O parecer, porém, não chegou a ser votado e o relator, Lafayette de Andrada, defendeu a aprovação do regime de urgência para o projeto.
17: Esse é um projeto importante que, na verdade, procura dar toda uma roupagem e uma legislação para a questão de fogos de artifício. Não só para a questão dos decibéis, dos barulhos, considerando os animais, considerando os autistas, considerando os locais, mas também toda a estrutura de comercialização, de armazenamento, ou seja, de segurança. É um projeto muito amplo, merece ser debatido e, portanto, peço aos senhores deputados voto favorável à sua urgência.
14: O regime de urgência foi criticado por deputados do Missão e do Novo, A deputada Adriana Ventura, do Novo de São Paulo, disse que há pontos positivos na proposta, mas criticou a criação de novas exigências para fabricantes e comerciantes de fogos.
1: Nossa grande questão, e essa é a razão pela qual a gente vai orientar o contrário, é que amplia muito a intervenção estatal sobre uma atividade econômica que já está regulada por diversos órgãos públicos. Cria um monte de exigências de licenciamento, certificação, rotulagem, armazenamento, fiscalização. Então a gente tem uma preocupação, a gente quer debater esse projeto, a gente se coloca à disposição para melhorar o projeto, para poder votar favoravelmente o mérito, se for o caso, mas é não.
14: Com regime de urgência, o projeto que regulamenta a fabricação, o transporte, a comercialização e o uso de fogos de artifício pode ser votado diretamente no plenário, sem passar pela análise das comissões permanentes da Câmara. Da Rádio Câmara, de Brasília, Antônio Vital.
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0: Transportes.
19: Projeto aprovado pela Câmara reconhece a BR-319 como infraestrutura crítica para a segurança nacional. Capitão Alberto Neto, do PL do Amazonas, defende a proposta argumentando que a medida é essencial para integrar o seu estado e Roraima ao restante do país.
20: Segundo o capitão Alberto Neto, o projeto prioriza investimentos na rodovia e simplifica o processo de licenciamento ambiental. O deputado argumenta que a BR-319 vai facilitar o escoamento da produção, ampliar o acesso a serviços públicos e fortalecer a presença do Estado na região.
21: Então nós vamos destravar os licenciamentos ambientais, nós vamos trazer orçamento, mostrar a importância estratégica da BR-319 para o país. É um sonho de todo amazonense e que nós queremos pertencer verdadeiramente a esse país. Nós não queremos ficar isolado. Isso afeta diretamente a nossa economia. No momento de estiagem, por exemplo, onde os nossos rios têm dificuldade para navegação, é uma saída para o escoamento da nossa produção.
0: Consumidor.
19: Comissão aprova a proposta que busca resguardar direitos dos consumidores em relação ao uso de inteligência artificial. A repórter Silvia Munhato explica como isso pode ser feito.
22: A Comissão de Ciência, Tecnologia e Inovação da Câmara dos Deputados aprovou o projeto que estabelece diretrizes para proteger os direitos dos consumidores no uso de produtos e serviços que empreguem inteligência artificial, com foco em transparência, equidade e privacidade. As empresas ficam obrigadas a informar, de forma clara e destacada, quando o consumidor estiver interagindo com sistemas, respostas ou conteúdos gerados por IA. Também devem explicar de maneira acessível a função do algoritmo e seus impactos sobre a experiência do usuário. Em caso de decisão automatizada, como recusa de crédito, o consumidor terá direito de solicitar informações sobre os critérios utilizados. Além disso, poderá recorrer da decisão e pedir revisão humana. O projeto assegura ainda o direito do consumidor de pedir a exclusão de seus dados de bancos usados para treinar ou operar sistemas de IA. O texto ainda proíbe o uso de sistemas de IA que resultem em discriminação algorítmica, ou seja, tratamento desigual baseado em raça, sexo, idade, deficiência ou qualquer outro fator protegido por lei. É o que explica o relator, deputado Davi Soares, do Podemos de São Paulo.
24: É importante deixar claro que a IA, ela não nasce preconceituosa. Ela aprende a partir de informações que recebe. Se esses dados contiverem vieses ou discriminações, as respostas também poderão ser injustas ou discriminatórias. Por isso que o projeto estabelece a proibição da discriminação algorítmica e determina que as empresas adotem medidas para identificar e reduzir esses vieses.
22: O descumprimento das regras sujeitará as empresas à advertência com prazo para correção, multa de 1% a 5% do faturamento e suspensão temporária do uso de sistemas de IA. O texto também autoriza o uso de IA certificada pelo Executivo para revalidar receitas médicas de medicamentos de uso contínuo, conforme regulamentação a ser definida. A proposta, que busca proteger os consumidores em relação ao uso da inteligência artificial, será analisada pelas Comissões de Defesa do Consumidor e de Constituição e Justiça. Da Rádio Câmara de Brasília, Silvia Minhato.
0: Trabalho.
20: Glauber Braga, do PSOL do Rio de Janeiro, defende a proposta que reduz a jornada de trabalho e acaba com a escala 6x1 sem redução salarial. De acordo com o deputado, a medida garante mais dignidade e tempo de descanso para os trabalhadores.
2: O trabalhador brasileiro tem o direito de ter mais um dia à sua disposição para ter vida além do trabalho, para cuidar da sua saúde mental, para estar mais tempo com a sua família, para ampliar a sua formação sobre os mais variados temas, para fazer aquilo que ele queira fazer. Eles vão ficar mais dispostos, com uma maior capacidade de trabalhar, já que eles não estão sendo explorados à exaustão, como é o regramento que a gente tem nos dias de hoje.
19: Glauber Braga argumenta que experiências internacionais já demonstram que a produtividade das empresas não diminui com a redução da jornada. Ele cita ainda que pesquisas de opinião mostram que a grande maioria dos brasileiros apoia o fim da escala 6x1.
20: Termina agora o jornal Câmara dos Deputados, produzido pela Rádio Câmara, com trabalhos técnicos de Wellington Teles e apresentação de Val Monteiro e Luciana Vieira. Uma boa noite para você.
19: A Voz do Brasil volta na segunda-feira. Boa noite e bom fim de semana.
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2: Olá, muito boa noite para você em sintonia aqui conosco na Líder FM em 107,5. Você em sintonia através do rádio, você também que nos acompanha através da internet, seja bem-vindo, muito bem-vinda à programação da Líder FM, a melhor emissora de toda a nossa região e, claro, para os melhores ouvintes. Começando agora mais uma edição do seu programa preferido das noites. É o Fim de Noite Líder no ar a partir de agora até a meia-noite com as melhores músicas, unindo o passado e o presente através da boa música. Eu, Odinei Gonçalves, na comunicação, na apresentação, lembrando que está conosco ele, Ademir Nunes, e sua competência profissional. As edições estão a cargo de Paulo Barbosa e a direção geral é de Mauro Roberto Valmorda. Seja bem-vindo, bem-vinda. O Fim de Noite está no ar.

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1: Estamos de volta por aqui com o Fim de Noite Líder, trazendo o melhor da música nacional e internacional, unindo o presente e o passado através da boa música. E você aí do outro lado do rádio também nos prestigiando, fazendo seu coraçãozinho bater mais forte. Muito obrigado, gratidão por estar conosco. Seguimos aqui com mais uma super sequência musical.

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3: Este é o programa Fim de Noite Líder. Estamos retornando por aqui, mandando um abraço apertado e especial, um beijo também no coração da Roseli, nossa querida ouvinte, na audiência na Vila Rimor, sempre acompanhada do filhão Rian. E também quero aproveitar e estender os abraços para Marielle e todos os demais familiares, e a todos os nossos amigos ouvintes lá da parte alta de Joaçaba, em especial a Vila Rimor. Gratidão por estar em sintonia conosco nesta noite. Seguimos aqui, a música boa não pode parar.

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2: Este é o meu, o seu, o nosso fim de noite, o programa preferido das noites, onde a gente faz uma seleção caprichada, escolhida a dedo com as mais belas canções para os melhores ouvintes do rádio. Seguimos aqui sem muitas delongas. A boa música chega no seu rádio.

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0: Muito obrigado, São Paulo!
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5: Prazer estar dividindo esta noite com você. Obrigado, gratidão, viu? Obrigado por estar aqui proporcionando que a nossa noite fique muito melhor. Aonde quer que você esteja nos ouvindo, através do rádio ou da internet, de perto ou de longe, é muito bom estar aqui com você nesta noite. Seguimos aqui com mais uma super sequência musical para você.

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2: Olá, ouvinte, tudo bem? Eu sou o Cadu Reis, repórter da Rede de Notícias Acaerte, e nesta semana vamos ouvir o presidente da Federação das Associações Empresariais de Santa Catarina, Elson Otto. A entidade que reúne mais de 51 mil empresas associadas no estado comemorou recentemente a marca de 76 anos de história. Quais são os segmentos representados pela FACISC, presidente?
3: A FACISC representa a indústria, o comércio, a prestação de serviço, o turismo e também o agronegócio. Então a FACISC hoje, completando essa data muito especial, 76 anos de história de representatividade, é, sem dúvida nenhuma, o maior sistema empresarial voluntário do estado de Santa Catarina.
2: Presidente, qual a missão da FACISC e a abrangência atual da entidade no território catarinense?
3: Ela nasceu para servir as associações empresariais, que são no número de 149, para servir o seu associado, que é o número de 51.301 empresas, espalhado em todo o estado de Santa Catarina. A FACISC hoje ela tem uma abrangência em 268 municípios, porém tem associado nos 295.
2: Presidente, de que forma a FACISC organiza o trabalho de representação das associações e empresas ligadas à entidade?
3: Hoje a FACISC ela tem 12 regionais, em cada regional nós temos vice-presidente regionais que defendem, através do trabalho voluntário, todas as empresas, faz a representatividade. A FACISC está em todos os acontecimentos, tanto na reforma tributária, escala de trabalho, também no Simples Nacional. Além disso, nós fizemos capacitação e a orientação, desde o empresário, como também toda a equipe técnica das associações empresariais, a sua diretoria e presidente.
2: A FACISC lançou recentemente a edição 2026 do programa Voz Única, que consolida pleitos prioritários mapeados junto às associações empresariais catarinenses. A quem são destinadas estas reivindicações, presidente?
3: O Voz Única é uma plataforma onde consta as reivindicações e as demandas do setor produtivo catarinense. Nós, há 16 anos, entregamos aos candidatos, deputados estaduais, federais, senadores, governador. Então, a FACISC hoje se tornou a maior representatividade do setor produtivo catarinense.
2: Este é o presidente da FACISC, Federação das Associações Empresariais de Santa Catarina, Elson Otto. A lista completa dos pleitos estaduais e regionais apresentados pela entidade aos candidatos das eleições 2026 está disponível no site vozunica.com.br. Ficamos por aqui com o Minuto de Santa Catarina desta semana. Até logo!
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5: Este é o programa Fim de Noite Líder, com as melhores músicas do presente e do passado, as mais românticas, as mais apaixonadas de todos os tempos. Um alô especial também para a nossa ouvinte Juliana, que nos prestigia em Parintins. Obrigado, viu, Ju? Um abração para você e a todos aqueles que estão nos ouvindo, assim como a Juliana, nos ouvindo através da internet. Valeu demais. Seguimos aqui, trazendo mais música boa.

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4: Excelente noite, gratidão por estar aqui conosco, dividindo este momento. Muito obrigado por você que nos escolheu e também como a trilha sonora para a sua noite ficar muito melhor. Você trabalhando, você descansando, enfim, o importante é que você esteja conosco. E aqui seguimos trazendo mais música.

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1: Este é o programa Fim de Noite Líder, que traz as mais lindas canções para você que tem bom gosto musical, que pode também, inclusive, colaborar conosco participando através do nosso WhatsApp 984377826. Fique à vontade. E aqui seguimos com mais música no Fim de Noite Líder.

0: Chegamos ao fim da edição de hoje, da edição do programa Fim de Noite Líder. Gratidão, obrigado por você que passou estas duas horas em companhia, em sintonia aqui conosco. O programa fica por aqui, mas volta amanhã. E claro, também quero dizer que eu fico por aqui, mas a programação da Líder continua, ela não para. É 24 horas no ar com a melhor programação para você. Vem aí a Madrugada Líder com boa música para você. Um abraço, fiquem todos com Deus e até a próxima. Tchau, tchau.
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4: Fala comigo que o final de semana chegou e o Top 30 Nejo tá no ar. Bom demais aqui as 30 mais do sertanejo pra você curtir. A gente faz aquela nossa lista que você já sabe, da 30ª para a primeira. E eu tô chegando com essa dupla sensacional de Gustavo Mioto e Ana Castela. A canção do ano passado, Princesa, gravada lá no DVD Atemporal. Você curte a 30ª posição de hoje.
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0: gostoso, Simone Mendes na 27ª, na 28ª posição, a Júlia Rafaela Medo Novo. Tivemos na 29ª, Taime Thiago Cadê os Vaza com a participação do Gabriel Gava, mas fica por aí que a gente já volta.
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0: Fala, meu povão, aqui no nosso Top 30 Nejo, seu programa de final de semana, voltando com a 26ª de hoje, Guilherme Benuto, Eu Duvido.
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0: aí as irmãs Maiara e Maraísa, gente, essa é de 2024, né? Vai lá, fala daquela velha história da mulher ciumenta. Eita, essa faixa aí fez muito, mas muito sucesso. Lembrou dela? Pois é, ocupando aqui no nosso programa a 23ª posição. Antes, o Guilherme vazou na braquiária, na 24ª, e na 25ª posição, quem cantou foi o Michel Teló com o seu medley, Toda Forma de Amor e Exagerado, cantando sucessos de outros ritmos aí no sertanejo. Bacana? Top 30 Nejo, volta já.
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0: Vem comigo no Top 30 Nejo que tá de volta. Gente, eu tô aqui com Guilherme Santiago. A música chama-se Pra Não Lembrar de Mim, lá em 2025, junto com Zezé de Camargo e Luciano. Fala sobre esquecer, né? Que esquecer um grande amor é abrir mão de uma parte, assim, importante da própria história. 22ª de hoje.
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0: vai cantar bonito assim lá longe. É.
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0: 21ª posição de hoje do nosso Top 30, Nejo, Matheus Vargas com Kleber Cauã, Desocupa. E agora o nosso super quadro Retronejo. Vamos relembrar o sucesso Poeira da Lua, que é uma das músicas mais românticas da dupla Marcos e Belucci. Essa canção foi lançada lá no álbum acústico Tão Feliz em 2015. Vamos curtir, hein?
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0: das Top Trintanejo volta já.
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0: Tô de volta no Top Trintanejo. Agora tem Bia Frazo, que lançou aquela super música Imperfeita. Aquele sofrimento que você ama, né, gente? Ela é compositora de um montão de sucessos da Marília Mendonça, do Luan Santana, do Gustavo Lima e muitos outros. E agora ela tá cantando. 19ª posição de hoje. Bia Frazo, Imperfeita.
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0: Sexta position no Top 30 Nejo, Fred e Fabrício com Te Amar é Meu Talento. Antes, na 17ª, Mala com o Hugo Henrique. E a 18ª foi com o Gustavo Lima e o João Bosco e Vinícius. João Bosco e Vinícius e Gustavo Lima, 25 horas. E o nosso programa volta já. Bom final de semana.
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0: Fala comigo, meu povo. Nosso Top 30 Nejo tá de volta de novo. E eu tô chegando com a 15ª de hoje. Elis Just Malabarismo.
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0: ocupando a 12ª posição. Antes, na 13ª PPA com Que Delícia e na 14ª o Nandão Moreno Chapeludo com Rio Negro e Solimões. Fica com a gente que o programa tem muito mais, Bureguiano.
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0: Super fim de semana, Top 30 Nejo. Tá de volta por aqui. Gente, sabe o Pandão? O cantor Panda lançou a sua música chamada Corpo Nu, que é uma versão brasileira sertaneja do Careless Whisper, que é aquele clássico romanticão do George Michael lá dos anos 1980. Vamos curtir? 11ª posição.
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0: E essa foi a 10ª turma, mil adjetivos Kleber e Cauã. E agora tem mais uma do quadro Retronejo. Nós vamos relembrar o sucesso Logo Eu, lançado pela dupla Jorge e Matheus lá no ano de 2013. A faixa também foi incluída no álbum comemorativo aos 10 anos da dupla em 2015.
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0: Sucesso demais aqui com a Ana Castela ocupando a nona posição, é que eu não te esqueci. Gente, olha, o nosso programa Top 30 Nejo volta rapidinho por aqui e a gente vai curtir os melhores da música sertaneja. Para você que curte os modão, não saia daí que a gente volta já.
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0: Tô de volta por aqui no Top 30 Nejo. Oitava posição de hoje, Zé Felipe e Ana Castela, Sua Boca Mente.
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0: Quinta posição, meu povo. Olha lá, o programa tá quase no último bloco. Cleiton e Romário que lançaram Não Namora com Zé Neto e Cristiano, hein? Ocupando a quinta posição, na quarta posição, na sexta posição, aliás. Luan Santana, Dona, e na sétima, Juan e Leandro, fofoca do ano. Próximo é o nosso último bloco com as quatro mais de hoje aqui do Top 30 Nejo.
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0: E no seu programa Top 30 Nejo, último bloco, gente, quarta posição é de Brito e Samuel, com sucesso Romance Rosa. É lá do projeto Dois Diferentes, uma super regravação, releitura melhor, não é? De uma obra bem famosona do cantor dominicano, o Juan Luis Guerra. Vamos curtir esse sonzão? Essa mistura,
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0: E essa foi a segundona de hoje, Henrique Juliano, Amor dos Outros. Na terceira, o Gustavo Lima mandou pra gente Retrovisor. E agora, pra você que ficou até o final, claro, o melhor, a primeiríssima de hoje do nosso Top 30 Nejo. Danilo e Davi, Não Mexe Nas Minhas Gavetas.
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1: Gente boa! E aí, como é que tá seu sabadão? Como é que tá seu final de semana? Espero que tudo ótimo por aqui, só alegria, felicidade geral, 12 por 8. Eu sou o De Luca, juntos para começar mais um programa. Hoje, sabadão, dia 8 de agosto. Hoje é dia do pároco e dia nacional dos elos internacional da comunidade Lusíada. O nosso abraço, nosso carinho, nosso respeito a cada um que comemora o seu dia nesse 8 de agosto. A partir de agora, a seleção das melhores músicas, tudo que rola de melhor no Brasil e no mundo. Preparamos aquela programação super especial para emocionar, para cantar, para divertir, para sacudir o seu final de semana só com os melhores sucessos. E eu já vou trazendo a primeira de hoje com Cleiton e Romário e Zé Felipe. Se eu te perdoar.

só começando, hein? O nosso sabadão e agora com Pericão e Ferrugem, que lançaram em 2025 a música Foguete, a primeira parceria deles. Essa faixa faz parte do projeto e turnê As Vozes, que acabou unindo essas duas gerações do samba e pagode. Bora curtir?

Marrone e Henrique Diego juntos, Esqueci Você, Pericão, Ferrugem, Foguete e Gustavo Lima Retrovisor, pra gente abrir as primeiras de hoje aqui do Sabadaço, que volta já, hein?

João pra gente curtir com Edson e Hudson, papel de homem. Passou por aqui Diego e Arnaldo, Rio Negro e Solimões, caminhonete inteira, e Thalita Mel com chão de avião e o Melzinho. Segura aí, viu? Rapidinho, só tomar uma água e daqui a pouquinho o nosso Sabadaço continua agitando seu final de semana daquele jeito.

Esse é o som pra gente curtir do Elton John. E é o seguinte, vamos falar do Jota Quest. Lançou no ano passado a faixa Valeu o Dia no álbum De Volta ao Novo, volume 2. Esse projeto celebrou 25 anos de história da banda. Bora curtir os mineirinhos?

Ale Vieira, Kleber e Cauã e o Foguinho, Jota Quest, Valeu Dia e Elton John pra gente curtir com Dua Lipa aqui na programação, e daqui a pouquinho já volto, já trazendo mais uma sequência sensacional aqui no seu final de semana.

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0: Sorocaba, Texana 37, Traia Véia, Certeza, Gilcinho, Que Eu Faço Agora e Zé Neto Cristiano com Barulho do Foguete, música de outubro de 2023, pra gente fechar mais uma sequência. Sabadão só faz uma pausa e daqui a pouquinho a gente continua.
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0: E aí, bora curtir mais som, mais música? Cristiano Araújo e Zezé de Camargo.

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1: Fagundes. Esse é o som do Geninho, o peão todo tatuado com Mariana Fagundes. Teve ainda Gustavo Mioto impressionando os anjos, música de março de 2018, linda essa música, e Maneva com Me Leva, pra gente fechar mais uma sequência. Sabadão só faz uma pausa e daqui a pouquinho a gente continua. Vamos curtir mais música agora com Gian Giovanni, Bruno e Marrone, Me Faz Te Odiar.

Ana Castela e Zé Felipe, pelo menos na música juntos, Eu Só Quero Você. Grupo Menos é Mais, Simone Mendes, Pedro Pecado e Alex Warren com Ordinary. Daqui a pouquinho eu já volto, já trazendo mais uma sequência, Sabadaço no Ar. Vamos agitar com mais um som, Marcos e Beluti, Sonho de Todo Casal.

Esse é o som do Fernando e Fabiano, Panda, não é só terminar. Vamos falar do Marcelo Falcão, que lançou a faixa Legado, que traz uma participação póstuma e inédita do Chorão, o eterno vocalista do Charlie Brown Jr. A música é uma grande homenagem a um amigo e só foi possível porque Falcão teve acesso a arquivos originais guardados pela família de Chorão por vários anos. Bora!

Esse é o som do Lucas e Igor e o sucesso Flash, Marcelo Falcão, Legado, com participação do Chorão e Fernando, Fabiano e o Panda. Daqui a pouquinho eu já volto já trazendo a última sequência. Estamos de volta, esse é o nosso Sabadaço e agora tem Felipe Rodrigo.

0: última de hoje é a Simone Mendes com Saudade Proibida, pra gente fechar mais um sabadaço. Obrigado, gente, pelo carinho, pela audiência, pelo prazer da sua companhia em mais um final de semana. Eu, Deluca, tô indo, prometendo voltar no próximo sábado, se Deus quiser, com muita moda boa pra agitar seu fim de semana. Beijo no coração, fica com Deus e até a próxima, hein? Tchau, tchau.
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1: 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Buenas, gauchada amiga, indiada macaduda de todos os pagos. Está começando o seu, meu, nosso Ritmos do Sul deste final de semana. A boa música do Rio Grande, a tradição e a cultura do nosso Rio Grande. A partir de agora, te fazendo companhia na tua rádio favorita. Que coisa boa estarmos juntos, unidos e irmanados na mesma frequência, no mesmo som, com muita alegria no coração. Eu sou Paulo Isaías e te faço companhia durante as próximas 2 horas com o nosso Ritmos do Sul que está começando. E a gente abre com o Chiru Missioneiro, o Guasca e a Roqueira e a participação mais do que especial do DJ Toneto Remix.

0: Ouvimos aí o grupo Camperismo com a participação do João Luiz Correia, Quando a Gaita Chora. Antes, grupo Marcação, Rachar Pra Quê? Grupo Manotaço Gaiteiro e Chiru Missioneiro, o Guasca e a Roqueira junto com o DJ Toneto Remix. Eu volto já já, tchê, não sai daí.
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0: Muito bem, meus amigos, muito bem, minhas amigas, estamos de volta com o nosso Ritmos do Sul, programa mais bagual do teu rádio no teu final de semana. Um ótimo final de semana pra ti que tá ligado com a gente em casa, no trabalho, no carro, enfim, onde quer que tu esteja, obrigado pela audiência. Agora tem Tchê Chaleira, respeita a minha história.
2: Buenas, Tchê.

0: viagem no tempo, ano de 1996, Oswaldino e Carlos Magrão, nós. Antes, marcação, prepara o laço e grupo minuano, florão de tropa com Chiquito e Bordoneio. E ainda abrindo o bloco Tixaleira, respeita a minha história. Já voltamos, tchê.
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0: 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Aqui é o Ritmos do Sul, te fazendo companhia na tua rádio favorita. Obrigado pelo carinho da audiência, tu que estás no trabalho, no carro, no, em casa, enfim, aonde quer que tu esteja, não importa onde, obrigado pelo carinho da audiência. Agora os Monarcas, o vento.
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0: Tá aí os mateadores no Ritmos do Sul, baile das Negratouro. Antes, Sandro Coelho, Cachorro Perigoso e os Monarcas, o Vento. Em seguida, retornamos, tchê.
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0: Sul. Muito bem, meus amigos, muito bem, minhas amigas, este é o Ritmo do Sul, a boa música do Rio Grande, te fazendo companhia. Aquele abraço pros amigos do interior que estão na sintonia com a gente, pessoal da colônia, dos sítios, das granjas, das fazendas, aquele abraço. Portal Gaúcho, a nega véia em Brabote.
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3: É, rapaziada, sabe?

0: Abraço, cópia barata com participação do Corpo e Alma no Ritmos do Sul. Antes, Paulinho Mocelin, junto com João Delore e Texano Pancoso. Tchê Barbaridade Coração e Portal Gaúcho, a Nega Véia em Brabo. Aí é brabo, né, tchê? Eu volto em seguidinha com o nosso Ritmos do Sul, não sai daí.
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0: Muito bem, gente. Voltamos com o nosso Ritmos do Sul, a boa música do Rio Grande vem fazendo companhia no final de semana. Já estamos entrando na última hora, hein? Tem mais uma hora pra gente ficar juntos, matando a saudade nesse nosso final de semana especial com a boa música gauchesca. Agora os campeiros, junto com Luiz Cláudio, Sentimentos.
2: 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Esse é o Ritmos do Sul.

0: Ritmos do Sul, pra toda a gauchada amiga.
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1: Aí vimos Baitaca, não brinque com Facebook. Antes, Tcheguri, onde anda meu amor? E abriu o bloco, os Campeiros, conjunto com Luiz Cláudio, Sentimentos, ano de 1994. Uma viagem no tempo, hein? Eu volto em seguida, não sai daí. Então tá bom, gente amada, voltamos com Ritmos do Sul, obrigado pelo carinho da audiência, tu que está ligado comigo em casa, tu que está no trabalho, tá trabalhando hoje, ganhando pão de cada dia, aquele abraço, obrigado pela audiência, os amigos e amigas que estão descansando, recarregando as energias, aquele abraço. Agora tem JJSV, Lágrimas e Latas com o Grupo Bailaço.
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1: Tá aí o grupo Bailaço, podia ser a gente, junto com a banda Primeira Dama no Ritmos do Sul. Antes, nosso balanço, Bebe que Passa, Toda Bruta com Tchechaleira. E ainda com Passo Fandangueira Por Causa Dela, junto com Passarela. E abrimos com JJSV, Lágrimas e Latas, com a participação do grupo Bailaço. Em seguida, o Ritmos do Sul volta para te fazer companhia. Beleza, gente? Chegamos ao final do nosso Ritmos do Sul, já as últimas músicas preparadas pra gente apreciar com muita qualidade o finalzinho do programa de hoje. Agora tem os quatro Galdérios, junto com um Sorriso Lindo, Nosso Segredo.

0: Fechando nosso Íntimos do Sul de hoje com a rainha do rodeio do Grupo Fronteiras. Antes, Estação Vandangueira, Namora Eu de Novo com JJSV. Tomás Machado, Presília de Cabelo com o Grupo Rodeio, Escoto Galdério, Nosso Segredo com um Sorriso Lindo. Valeu, gente. Obrigado pelo carinho, obrigado pela audiência. Tu que estivesse conosco aqui no nosso Íntimos do Sul deste final de semana. Fica meu abraço, meu carinho para todos vocês. Desejo de um final de semana espetacular e uma semana cheia de alegrias e muita produtividade na tua vida com as bênçãos de Deus sempre. Valeu, gente. Até a semana que vem. Tchau, tchau.
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Prezados ouvintes, falando em nome da Santa Vó Rosa, por muitas vezes, o Santo Irmão Aldo ensinou que a fé, a dedicação e a boa disposição dos integrantes de uma família são indispensáveis para que a paz e a unidade sejam uma constante em cada lar. Nesse contexto, há de se destacar a missão dos senhores pais e mães, que têm sido o esteio da família, que com tanto amor formaram e a qual têm se dedicado ao longo do tempo. O esforço no sentido de se manter fiel à fé que professam, a manutenção da paz e a unidade no lar, o empenho e a dedicação à formação profissional, moral e espiritual de filhos.

aos olhos de Deus Pai, nem dos seus santos. Se esse for o caso dos senhores e senhoras, é natural que o resultado de todo esse esforço tenha sido bastante positivo para si, para o lar, para a família e para as demais pessoas de sua parentela e amizade. Bênçãos pelas quais agradeçam a Deus Pai, ao nosso Senhor Jesus, à bendita Mãe Maria Santíssima, à Santa Vó Rosa, ao Santo Irmão Aldo e aos anjos do poder celestial. Contudo, ainda há muito para ser feito em favor do bem comum e deste mundo. Prezados pais e mães, seja pelo exemplo de firmeza na fé, pela boa conduta e fidelidade ao compromisso conjugal e à família, seja pela prática do bom trato, da cordialidade e da caridade desinteressada em relação ao seu semelhante, também àqueles que necessitam de uma palavra amiga, do seu apoio e das suas orações. Desejamos que continuem sendo bem-sucedidos no cumprimento dessa nobre missão perante a sua família e que, sob o amparo celestial, o seu viver seja como o sal da terra e a luz do mundo, conforme nosso Senhor Jesus Cristo ensinou. Condutas estas que muito honram e glorificam ao eterno Deus e Pai Celestial.

Prezados ouvintes, no próximo domingo celebraremos o Dia dos Pais, ocasião em que prestaremos homenagem a Deus Pai e Eterno Senhor, ao Santo Irmão Aldo e aos senhores pais que merecem honra e consideração de seus filhos e filhas.

0: Estamos apresentando a Hora Milagrosa e na sequência vai falar-lhes o pastor Ramão Simval Medeiros Machado.
1: Ó prezados e amados irmãos apostólicos, ouvintes da Hora Milagrosa, eu cumprimento-lhes com a paz de nosso Senhor Jesus, desejando a bênção de nosso Deus e Pai, seu Divino e Santíssimo Espírito, com nossa Mãe Virgem Maria Santíssima, que os abençoa com a Santa Vó Rosa, nosso glorioso Espírito Consolador. Também nosso santo profeta irmão Aldo, profeta de Deus, que tem a missão gloriosa de cuidar, de zelar, de abençoar a todos os humildes e bons de coração que têm esta fé viva no seu espírito, de que Deus o Pai providenciou santos gloriosos para nos abençoar e nos ajudar. Prezados e amados ouvintes, falo-lhes nesta oportunidade sobre uma homenagem aos pais, pelo Dia dos Pais, com muita alegria em nosso espírito. Primeiramente, nós prestamos homenagem ao nosso Deus, nosso Pai Celestial, Deus Criador, que fez o homem à sua imagem e semelhança, e movido pelo seu infinito amor e misericórdia, tudo tem feito para salvar e levar aos céus os bons e humildes de coração. Também homenageamos o santo primaz, santo profeta, irmão Aldo, que é um pai para todos nós, pois cumpriu nesta terra, nesta igreja apostólica,

0: a missão especial de guardar e amparar a família apostólica, guiando a todos nós no caminho do bem e da verdade. Também homenageamos a todos os pais que cumprem a sagrada missão de zelar da família e de seus filhos com todo amor e carinho. Prezados pais, sejam em tudo um exemplo de amor, bondade e justiça ao educarem seus filhos, amáveis com os mesmos e com sua esposa, tratando-os com carinho, justiça e promovendo a paz e a união da sua família. Sejam exemplos de Deus Pai, que usa de amor, misericórdia e de compaixão para com a humanidade, como ensinou São Paulo em carta aos Efésios, quando disse: "Sede, pois, imitadores de Deus como filhos amados. Ensine os seus filhos a amar a Deus, a Jesus, a Virgem Maria Santíssima, a Santa Avó Rosa, ao Santo Irmão Aldo e aos santos de Deus. A formação moral, espiritual e religiosa dos filhos é de grande valor para a obra da Igreja e para a união da família. A doutrina e disciplina de nossa Igreja, legadas por Jesus através da Santa Avó Rosa e do Santo Irmão Aldo, constituem um modelo perfeito de conduta e de fé para formar um verdadeiro filho de Deus. Ambas são luz para nos guiar neste mundo. Assim sendo, ó pais apostólicos, ensine os seus filhos a viverem nesta luz com a perfeita honestidade, honradez e obediência. Clamem a Deus, clamem aos seus santos por paciência, perseverança e mesmo com sacrifício, cumpram com amor este sagrado dever de ser pai. E nós rogamos constantemente para que o Santo Irmão Aldo, a Santa Avó Rosa e Nossa Mãe Maria Santíssima os abençoe e os ajude a levar o seu fardo. Jesus disse: "O meu fardo é leve, é suave para aqueles que o amam e que fazem com a esperança de salvar os seus filhos." Pensem nisto, meus irmãos, pais. E vamos comemorar esta data gloriosa com muito júbilo em nossa alma, com muita gratidão a Deus por esta missão gloriosa de formar uma família, de criar santos para o reino dos céus e cuidar dos filhos. Falo também aos filhos. Recomendamos que amem, respeitem, obedeçam e sejam unidos aos seus pais. Isto é um mandamento de Deus e do Consolador: honra teu pai e tua mãe, para que sejas feliz e tenhas longa vida sobre a terra. Ó prezados filhos e filhas, pensem nesta palavra de Deus: honra teu pai e tua mãe, para que sejas feliz, tenhas longa vida sobre a terra. Mas como honrar pai e mãe? Já pensou nisto, ouvinte? Jovens, senhores, senhoras, crianças, vocês sabem como honrar o seu pai e a sua mãe? É obedecê-la, é respeitar ao pai e à mãe e praticar tudo de forma como vocês aprendem. Seu pai e sua mãe te ensina com carinho, com amor, com bondade, com humildade. Às vezes você não compreende quando a mãe diz: "Não pode, não vai, não faz, não vou deixar, não é assim." O pai também fala, corrige, ensina, e às vezes os filhos não compreendem, porque vocês ainda são jovens, são crianças, e aí não têm a experiência de vida que seus pais têm. Então, prezados irmãozinhos, filhos e filhas, ouçam os seus pais com humildade, não sejam rebeldes, não respondam os seus pais de maneira truculenta, sem respeito. Os pais são representantes de Deus, são as pessoas que lutam por você. Ó filho, ó filha, vocês falam muito dos seus amigos: "Ah, o meu amigo na escola, a minha amiga falou isso, falou aquilo." é bom que vocês pensem bem quem são seus amigos. Os seus verdadeiros amigos são seu pai e sua mãe. Esses dão a vida para te salvar. Nos momentos mais difíceis da vida, eles estarão com vocês. Nos momentos de alegria, de tristeza ou de dor, o pai e a mãe estarão sempre prontos a te ajudar, a abraçá-los, a recolhê-los no seu lar. Portanto, amados irmãos jovens e crianças, você que ainda tem seu pai e sua mãe, que seja idoso, cuide deles, ajude eles e respeite-os, e vocês estarão cumprindo esta palavra de Deus, esta ordem divina: honra teu pai e tua mãe, para que sejas feliz e tenhas longa vida sobre a terra. Honrar significa reconhecer a dignidade, portanto, amando-os, sendo em tudo obediente, seguindo seus conselhos e exemplos, assim fazendo, serão bem-sucedidos em sua vida e terão um futuro abençoado e próspero. Nunca desamparem seus pais. Saibam reconhecer o seu valor e promova a verdadeira alegria de uma família. Prezados e amados ouvintes, é tão bom viver com Deus, nosso Pai Criador. E estas orientações, esses ensinos são de Jesus, da Santa Vó Rosa e do Santo Irmão Aldo. Nossa Mãe Maria Santíssima, como mãe do Filho de Deus e mãe do povo de Deus, podem crer, ela sempre lutou em favor das famílias e para abençoar os pais, os filhos, as irmãs, esposas, mães, para cuidarem bem do seu lar, para viverem em paz, viverem em união, respeitando-se mutuamente, se ajudando. Então confiem nesses santos poderosos de nosso Deus, que como bondoso pai, não se esquece de nós, mas cuida de cada um, para que cumpra o seu ministério. Ó pais, tenham fé em Deus, porque Deus é contigo, se a ele honrar na tua vida, lembrando-se que ele é o nosso Criador e nos criou a sua imagem, a sua semelhança. Fazei tudo o que puder para que os teus filhos sejam a imagem e a semelhança de Deus. E dê o exemplo de um bom pai. E confie que a Santa Vó Rosa, o nosso Espírito Consolador, o Santo Irmão Aldo, a Virgem Maria Santíssima, com todos os santos e anjos, estarão ao seu lado a te abençoar, a te ajudar. Em nome de Jesus, nosso Senhor e Salvador, em nome de nosso Deus e Pai, e na comunhão do seu Santíssimo Espírito, estes santos com a milícia angelical estarão sempre a cuidar de sua família, a lhe ajudar, a lhe dar ânimo, a lhe dar fé, mesmo nos momentos mais difíceis da vida. Não se desanime, mas lembre-se, quem em Deus confiou, nunca se enganou. Portanto, eu, em nome da Santa Vó Rosa e do Santo Irmão Aldo, eu desejo a todos um feliz Dia dos Pais. Que Deus os abençoe e sejam muito felizes com a sua família. E agora eu oro em seu favor. Ó bendita e Santa Vó Rosa, glorioso Espírito Consolador que dos céus cuida de nós com o Santo Irmão Aldo, nossa Mãe Maria Santíssima, enviam anjos, o anjo da guarda, para guardar e abençoar os lares, as famílias, os pais, pais que lutam, trabalham arduamente para cuidar da sua família. Tende misericórdia, ó santos de Deus poderosos. Abençoe este lar, abençoe esta família, abençoe este pai que agora, ajoelhado na tua presença, com toda reverência, agradece pelas vitórias que alcançou, pelas vezes que a Senhora Santa Vó Rosa, Santo Irmão Aldo, Virgem Maria Santíssima, os livraram de grandes perigos e males, abençoando a saúde dos filhos, da esposa, dele para poder trabalhar e cumprir o seu sagrado ministério de pai. Conforta e consola esses corações, para que eles tenham sempre a luz da sabedoria para praticar o bem, para conduzir a sua família nas veredas da justiça. Santa Vó Rosa, Eu rogo que a Senhora os abençoe, conceda mais da unção do Espírito Santo de Deus, o Pai, para que esta luz divina lhes dê vida, sabedoria, para se santificarem e ajudarem a sua família. Que a Senhora abençoe os pais, neste Dia dos Pais, mas também por toda a vida e do ministério deles. Eu rogo, Santa Vó Rosa, que a Senhora os abençoe naquilo que eles estão mais precisando e se lembram nesta hora, e pedem a sua bênção em favor dos filhos, da esposa, do seu trabalho, da sua saúde, dos seus negócios. Tende misericórdia, ó Santa Vó Rosa, Santo Irmão Aldo, e concedei-lhes deste amparo que vos pede agora. E eu rogo que a Senhora Santa Vó Rosa unja a água e o óleo que eles colocaram aí próximo deste receptor para receber a tua bênção e dela fazerem uso nos momentos que precisarem da tua graça, do teu amparo, com fé e humildade. Que a Senhora unja estes elementos e eles então sejam para os teus filhos a tua bênção. Confie, prezados irmãos, que a Santa Vó Rosa, nosso Espírito Consolador, o Santo Profeta e Irmão Aldo, Nossa Mãe Maria Santíssima, estão os abençoando em nome de nosso Senhor Jesus. Em nome de Deus, o nosso Pai, na comunhão do seu Divino e Santíssimo Espírito, que esta graça, bênção e unção seja sobre a sua vida. Façam por merecer e Deus os abençoe e os abençoará a cada dia. É o que eu desejo em nome destes santos poderosos. Amém.
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0: com pouco amendoim.
1: É, é verdade.
0: Senão o Jânio Velho ficava muito nervoso, perigava que ele ia embora. Lá pelas tantas daquele mundo de doce, o Jânio dizia: minha sogra, coisa engraçada.
1: E que homem? Não acredito, tá passando mal?
0: Não.
1: Vamos fazer o seguinte: só trouxa a guaiaca, lá no fundo, perto do pé da laranjeira, cuidado, mas o cachorro tá amarrado, não tem problema.
0: Não, não, não é nada disso, ah, não é. 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

0: licença, pra mó de lavar a louça.
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3: Alô, amigos gaúchos e catarinenses, eu sou o René Roberto e essas são as principais manchetes da semana. Sistema Osesc lançará a agenda institucional do cooperativismo catarinense à imprensa catarinense no próximo dia 19. Presidente da Fecoagro, Arno Pandolfo, fala da importância do encontro da imprensa catarinense realizado em Chapecó. Cooperativismo é discutido online em Santa Catarina com chancela da OAB. Federação FAESC promove o webinar que analisa perspectivas globais para os mercados de carnes e leite. E ainda teremos o boletim do Agro direto de Brasília com Catherine Heitz e o comentário da semana com Ivan Ramos. Estas e demais notícias logo após nossa mensagem cooperativista.
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1: E neste sábado, dia 8 de agosto, o cooperativista catarinense, empresário Neivor Canton, está de aniversário. Neivor Canton é considerado nos meios cooperativistas, empresariais e políticos um líder nato do associativismo. Cooperativista com mais de 35 anos de trabalho no cooperativismo de Santa Catarina, Neivor tem no cooperativismo uma doutrina modelo de organização social harmonizada com a defesa ambiental e a busca permanente pela sustentabilidade. Neivor Canton foi prefeito do município catarinense de Ipumirim, foi presidente da Coopérdia de Concórdia, presidente da Federação Fecoagro Santa Catarina e presidente da Organização das Cooperativas do Estado de Santa Catarina, OSESC. Hoje, presidente da Loracop, Cooperativa Central, uma das maiores agroindústrias de proteína animal do país, orgulho do cooperativismo catarinense e brasileiro. Também é suplente de conselheiro fiscal da Fecoagro. Este sábado, 8 de agosto, parabéns, Neivor Canton. Cooperativista com visão de futuro e que você continue sempre com essa sua simplicidade e humildade que o caracterizam como uma liderança de valor. Cumprimentos pelo seu aniversário e toda a equipe da Fecoagro Santa Catarina.
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1: Sistema OSESC lança dia 19 de agosto, às 14h30, em Florianópolis, a Agenda Institucional do Cooperativismo Catarinense. O documento reúne as principais pautas legislativas e institucionais defendidas pelo setor para fortalecer o cooperativismo no Estado. O evento será voltado à imprensa e integra as ações do Programa de Educação Política da entidade. O presidente do Sistema OSESC, cooperativista Vanir Zanata, destacou assim a importância da iniciativa. Convidamos os profissionais da imprensa catarinense para que conheçam este trabalho inédito e traduz de forma técnica e transparente as prioridades do cooperativismo. O documento apresenta propostas construídas coletivamente por um setor que gera empregos, movimenta a economia e transforma realidades em todas as regiões do estado. Queremos ampliar esse diálogo com a sociedade por meio da imprensa e fomentar o debate sobre políticas públicas que beneficiem toda a população. A agenda institucional foi construída a partir da escuta das cooperativas catarinenses e reúne 7 eixos estratégicos, além do posicionamento do sistema OSESC sobre projetos de lei e normas do Poder Executivo que impactam o setor. O lançamento será transmitido ao vivo pelo canal do Sistema OSESC no YouTube. Para ampliar a participação dos veículos do interior, perguntas podem ser enviadas até o dia 12 de agosto para o e-mail paulo.santias@sistemaosesc.coop.br. 5 questionamentos serão selecionados para a resposta durante a coletiva. Vanir Zanata reforça ainda o papel da imprensa nesse processo. Ele disse: sabemos da importância da imprensa como parceira na disseminação de informações de interesse público e estaremos de portas abertas para mais uma vez contar com a força dos veículos de comunicação do nosso estado. 17º encontro da imprensa catarinense, realizado na semana passada em Chapecó, continua repercutindo nos meios agropecuários e cooperativistas. Foram registradas centenas de manifestações de todas as partes do Brasil, apresentando cumprimentos pelas homenagens prestadas aos profissionais da comunicação que completaram mais de 50 anos de atuação profissional nesse evento. O presidente da Federação Fecoagro de Santa Catarina, Arno Pandolfo, que participou do evento, que reuniu mais de 500 profissionais de todas as regiões do estado, destacou a homenagem ao jornalista Ivan Ramos, diretor executivo da federação, pelos seus 50 anos de atuação. Ele lembrou que no ano passado, a Fecoagro já foi homenageada como instituição que apoia as áreas de comunicação do estado. Arno Pandolfo falou sobre o evento.
3: Muita gente compareceu, foi muito prestigiado esse evento, mas o alto mesmo do encontro foi porque todos os anos eles premiam profissionais que passaram de 50 anos na atividade. Cada ano também eles premiam também uma empresa, essa vez foi a Fiesc. O ano passado foi a Fecoagro, né, que recebeu o prêmio da empresa, né, e esse ano a Fiesc. E a Fecoagro foi agraciada com o nosso diretor executivo, o diretor da Fecoagro, Ivan Ramos. Todo o que sai, 85 rádios todos os dias, de 10 minutos, e mais o que manda para a televisão também, que são 3 televisões, passa tudo pela mão dele. Ele confere tudo isso. Então, esse prêmio foi mais do que justo pelo trabalho do Ivan. Então, está de parabéns a associação na pessoa do Marcos Benítez. Dean, que é ele que é o presidente, né? Estava vice-presidente também, que é lá debaixo. Estava toda a diretoria. Foi muito prestigiado o evento. Por exemplo, nós tínhamos o pessoal, o seu Neivor, o seu Romeu, o pessoal da Fecoagro, o pessoal que veio do Senar, veio o pessoal do Fies, que estavam os dois vice-presidentes também da Fies. Então é muito importante essa premiação, porque valoriza as pessoas que fizeram alguma coisa.
1: Este foi o presidente da Fecoagro, Arno Pandolfo. Cooperativismo brasileiro produz diariamente soluções inovadoras em gestão, tecnologia, sustentabilidade, saúde, crédito, agroindústria e relacionamento com cooperados. Entretanto, essas experiências permanecem dispersas. O FICOP Conecta 2026, iniciativa do Departamento de Cooperativismo da OAB, Ordem dos Advogados do Brasil de Santa Catarina, vai acontecer nos dias 13 e 14 de agosto, a partir de Florianópolis. É um evento para conectar cooperativas, registrar boas práticas e disseminar conhecimento entre diferentes ramos, ocupando o espaço de experiência e aprendizados contínuos. A programação oficial prevê palestras de importantes lideranças do cooperativismo brasileiro e até internacional. No dia 13 de agosto, quinta-feira próxima, 9:30 da manhã, haverá a palestra magna de abertura. Será com Roberto Rodrigues, ex-ministro da Agricultura, líder cooperativista de reconhecimento nacional e internacional. Neivor Canton, empresário, presidente da Aurora Coop, fará a palestra de encerramento do dia 14 ao meio-dia. O tema será experiências práticas e visão estratégica do cooperativismo. No decorrer dos demais dias, ainda haverá outras palestras, inclusive sobre intercooperação com a experiência de Mondragon Corporation, a maior federação de cooperativas e trabalhadores do mundo. Já o jornalista Francisco José, da Rede Globo, vai palestrar sobre sustentabilidade, inovação e desafios globais. A presidente da Comissão do Departamento de Cooperativismo da OAB Santa Catarina, advogada Sônia Gabiati, explica agora como será o evento, que será totalmente virtual.
4: É um evento para integrar todas as cooperativas de qualquer porte, de qualquer ramo, para as grandes discussões, e é justamente para criar um networking entre as cooperativas, visando justamente soluções, tecnologia, propostas de desenvolvimento sustentável e reforçar a intercooperação de todas as cooperativas do Brasil. O FICOP Conecta, ele vai ser 100% digital. Ele vai acontecer nos dias 13 e 14 de agosto e justamente ele foi pensado para ter capilaridade, para que qualquer pessoa possa aderir e participar, e participativamente também, porque vão ter três grandes temas por três grandes apresentadores. Eu sugiro que as pessoas, através do Instagram, pesquisem o FICOP Conecta, e lá no Instagram vão ter os links, telefones e e-mails de contato para fazer as inscrições e poder participar do evento.
1: Doutora Sônia Gabiati, presidente da Comissão do Departamento de Cooperativismo da OAB Santa Catarina. E a seguir, depois da nossa mensagem cooperativista, as notícias do Senar. Aguardem.
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1: Sistema Faesc Senar e a consultoria Safras e Mercado promovem dia 24 de agosto às 7 horas da noite mais um webinar gratuito voltado ao agronegócio catarinense. O tema desta edição será o cenário global de oferta e demanda e as perspectivas para os mercados de carnes e leite. A palestra será ministrada pelo analista de mercado sênior da Safras e Mercado, Fernando Iglesias, que vai apresentar tendências, projeções e os principais fatores econômicos que devem influenciar esses setores nos próximos meses, tanto no Brasil quanto no mercado internacional. A iniciativa integra a parceria entre o Sistema Faesc Senar e a Safras e Mercado, mantida pelo terceiro ano consecutivo, com o objetivo de levar informações estratégicas a produtores rurais, técnicos e lideranças do setor. Os webinars são realizados a cada 2 meses e abordam temas como economia, custos de produção, comercialização e comportamento dos mercados. O presidente do Sistema Faesc Senar, José Zeferino Pedroso, destacou a importância desse conhecimento para o planejamento no campo. Informou, desde o início do projeto, em 2023, ele disse: recebemos muitas avaliações positivas dos participantes. O produtor precisa compreender os movimentos movimentos da economia, da oferta, da demanda e dos preços para planejar a produção, negociar melhor e avaliar investimentos com maior segurança. As inscrições são gratuitas e podem ser feitas pelo site sistemafaesc.com.br. As informações estão disponíveis nos sindicatos rurais de cada região.
2: Agora, direto de Brasília, as informações do agro e do cooperativismo, com Catherine Heitz.
7: E a semana foi marcada principalmente pela volta formal do Congresso depois do recesso. Mas na prática, Brasília voltou aí em um ritmo bem lento. Isso porque as sessões deliberativas ficaram para a próxima segunda semana do mês. E a expectativa agora é justamente nessa semana de esforço concentrado entre os dias 10 e o dia 14 de agosto. Por isso, será só aí que a gente vai começar a entender aí o que pode virar uma votação de fato e o que vai continuar apenas aí no discurso. E olha que o agro tem muita coisa na fila. A gente pode elencar aqui seguro rural, renegociação de dívidas, escala 6x1, marco temporal, pacote anti-invasão, a história lá da Conabil com as espécies invasoras, uma preocupação muito grande com a União Europeia, o diesel, a logística e também o crédito. Ou seja, o campo não teve recesso, ele está mesmo em modo de cobrança e um dos temas mais urgentes é, sem dúvida, o seguro rural. Um projeto que cria um novo marco legal para o setor está em regime de urgência no Senado e pode avançar na retomada dos trabalhos. E esse debate ficou ainda mais importante depois dos dados sobre o cooperativismo de crédito. Isso porque as cooperativas já investem mais de 153 bilhões de reais na carteira rural e agroindustrial, que é destinada justamente a pessoas físicas. Mas existe ainda um alerta que cerca de 88% das operações rurais das cooperativas não tem seguro agrícola. E esse número precisa ser levado muito a sério para que a renegociação de dívidas não vire aí uma bola de neve. Um outro ponto importante da semana foi justamente o destaque para as cooperativas do agro, que exportaram mais de 17,4 bilhões de dólares só no ano de 2025. Para você ter uma ideia, isso representa 10% de todas as exportações do agronegócio brasileiro. É claro, um número muito expressivo e mostra que o cooperativismo não organiza apenas a produção dentro da porteira. Ele também coloca o produto do associado no mercado internacional. E a gente sabe que no agro, escala é sobrevivência. E a cooperativa faz justamente isso, junta produtores, dá poder de renegociação, amplia acesso ao crédito, assistência técnica, armazenagem, industrialização e principalmente esse pezinho aí no mercado. Mas essa semana a gente também teve aí outros alertas. Na logística, principalmente, o estado de Santa Catarina tem cerca de 8 mil caminhões parados por falta de motoristas. O prejuízo estimado passa de 30 milhões de reais por mês. Ou seja, a gente pode ter aí números e uma safra recorde, pode ter bastante exportação, que está cada dia mais em alta, pode ter agroindústria trabalhando, mas se a estrada trava, a conta chega para todo mundo. E o frete até recuou em alguns corredores agrícolas no mês de junho, mas isso não significa que a logística está resolvida. A estrada também é uma política agrícola. Na próxima semana, a gente deve mostrar se o Congresso vai conseguir, de fato, transformar essa fila de pautas em um encaminhamento real. O esforço concentrado será o primeiro teste. A reunião de líderes deve aí indicar o que tem acordo e o que entra na pauta, além do que ficará para depois. E a gente, claro, vai acompanhar de perto todos esses debates, porque o agro não precisa de promessa aí no mês de agosto. Ele precisa principalmente de voto, acordo e encaminhamento. Para o Sistema Fecoagro, Catherine Heitz.
1: E a seguir, depois da nossa mensagem cooperativista, as notícias do mercado agrícola da semana. Aguardem!
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2: As notícias do mercado agropecuário.
1: O agronegócio catarinense enfrenta um momento de pressão nos custos e queda nos preços de importantes produtos. Carne suína e de frango, além do milho, soja e arroz, estão sendo comercializados por valores abaixo do esperado pelo setor. Ao mesmo tempo, aumentaram os custos com combustíveis, fertilizantes e fretes para exportação, reflexo da guerra no Oriente Médio. Segundo o presidente da Aurora Coop, cooperativista Neivor Canton, o frete marítimo com embarques para o Oriente Médio subiu até 70% devido à menor oferta de navios, ao aumento do diesel e à cobrança da chamada taxa de guerra. Mesmo com esse cenário, ele ressalta que ampliar as exportações é fundamental para reduzir a oferta no mercado interno. Neivor Canton diz que ainda temos necessidade de exportar mais para que o mercado interno não fique tão ofertado. Mesmo assim, está super ofertado. As carnes no mercado interno estão com preços em patamares abaixo do que seria necessidade para que pudéssemos recuperar margens que não estão satisfatórias. A carne suína é a que enfrenta maior dificuldade, já que o ciclo de produção é mais longo e limita ajustes rápidos na oferta. Já na produção de grãos, o setor também sente os impactos da alta dos fertilizantes. Presidente da Federação das Cooperativas Agropecuárias de Santa Catarina, cooperativista Arno Pandolfo, alerta que algumas matérias-primas registraram um aumento de até 80% e que a oferta permanece irregular. Segundo Arno Pandolfo, existe o risco da falta de fertilizantes para o plantio da safra 26-27. E a seguir, vem aí o comentário da semana com Ivan Ramos.
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9: 17º encontro da imprensa catarinense, realizada no último dia 1º de agosto em Chapecó, mostrou mais uma vez a força e a união dos profissionais da comunicação e a liderança do jornalista Marcos Bedin e toda a diretoria da ACI, Associação Catarinense de Imprensa. Mais de 500 profissionais das comunicações de todas as regiões do estado se reuniram para confraternizar e homenagear colegas que atuam na mídia há mais de 50 anos. Nesse evento, não há disputa por espaço, nem por tipo de veículo, mas sim a valorização da categoria, considerada o reflexo da sociedade e a porta-voz da difusão do comportamento dos políticos, dos gestores públicos ou de qualquer empresa ou instituição que precisa prestar contas dos seus atos à população que representa. O setor agropecuário e cooperativista tem marcado presença em todas as edições. Nas últimas, também com um reconhecimento pelo desempenho de profissionais do setor cooperativista, como de René Roberto e Celívio Holtz, que fazem parte dos nossos quadros de comunicadores e que defendem o cooperativismo e o agronegócio. Nesse ano, tive o privilégio de ser homenageado pelos 50 anos de atuação nessa área, que considero importante para levar informações corretas e necessárias ao nosso público, ou seja, os agricultores e cooperados de modo geral. Preciso registrar meus agradecimentos à indicação para essa homenagem, que certamente se trata de uma bondade liderada pelo competente jornalista Marcos Bedin, que tive a oportunidade de conhecê-lo há quase meio século, quando ainda era o responsável pela sucursal do saudoso jornal O Estado, em Chapecó, e depois ele como assessor de imprensa da Prefeitura de Chapecó, na primeira gestão do saudoso prefeito Milton Sander. Gratidão ao Bedin e a toda a equipe da ACI. A minha admiração e valorização pela comunicação advém da juventude, quando estudante secundário em Capinzal, acompanhava com atenção a programação jornalística das emissoras de rádio de Joaçaba, Concórdia e até de Chapecó, que eram sintonizadas naquela região, já que, na época, não havia emissoras de rádio em Capinzal. O meu ingresso como concursado da então Acaresc, hoje Pagre, em 1972, na atividade de apoio ao cooperativismo, possibilitou que eu me dedicasse ainda mais à comunicação, pois esse movimento associativo relaciona-se permanentemente com o público mais carente de informação, e a comunicação foi e continua sendo um insumo importante na atividade do campo. A convivência com profissionais da comunicação me estimulou a aperfeiçoar um pouco mais meus conhecimentos em jornalismo, quando consegui completar um curso técnico de um ano pela Escola Técnica Paulista, à distância, pois meu trabalho na então Acaresc, em Videira, não possibilitava frequentar um curso de tempo integral. Em Santa Catarina, nem existia faculdade de jornalismo ou comunicação naquela época. As minhas atividades profissionais demandavam relacionamento e comunicação com o nosso público, principalmente o rural. Daí a razão do meu envolvimento com essa atividade. Minha participação como colunista em publicações impressas e diversas emissoras de rádio, difundindo o cooperativismo e o agronegócio, facilitou meu relacionamento com a imprensa. Não sou jornalista profissional, embora tenha o registro de provisionado. Não sobrevivo exclusivamente dessa atividade. Sempre fui um executivo que admira e reconhece a importância da atividade jornalística e, por essa razão, a valorizei por onde passei, como gestor. Sei reconhecer que os veículos de comunicação não são empresas assistenciais. Precisam de receitas para sobreviver e, por isso, sempre os apoiei no que foi possível. Já estive no serviço público, na atividade empresarial e no cooperativismo, sempre envolvido com essa categoria profissional. Considero o jornalismo ou a comunicação o espelho da sociedade. É a atividade responsável pela informação e pela formação do público. Por essa razão, temos grandes responsabilidades pelo que escrevemos, pelo que falamos e pelo que mostramos e difundimos. A realidade dos fatos, a independência da informação e o direito do contraditório precisam estar sempre presentes naquilo que levamos ao público. No cooperativismo, onde atuo há mais de 54 anos, sempre prezei por isso, pois o nosso público, em tese, mais carente de informação, não pode ser mal informado, independentemente da origem dos fatos, de sua preferência ideológica ou partidária. É por isso que às vezes não agradamos a todos. Como gestor e comunicador, sempre convivi harmonicamente com as autoridades constituídas de representantes políticos e com as entidades de representação do agronegócio e do cooperativismo. Minhas ações na comunicação, além de informar, sempre buscaram valorizar os bons exemplos, sem, entretanto, ignorar ou denunciar os maus feitos, sempre com a intenção construtiva e evitando ataques pessoais ou individuais. Ao agradecer a distinção dessa homenagem, quero compartilhá-la com os meus colegas na área de comunicação da FECOAGRO, com os comunicadores das cooperativas associadas, com a Organização Estadual das Cooperativas, com as entidades do agronegócio e com os nossos líderes, os atuais e os que passaram, pois foi a força, a confiança deles que possibilitaram que eu pudesse ultrapassar 50 anos trabalhando no cooperativismo como difusor das melhores práticas de gestão e da realidade dos fatos do nosso segmento, para o bem dos cooperados, dos agricultores e da sociedade catarinense. Destaco em especial o saudoso líder Aury Bodanese, que me abriu as portas nesse segmento, e seus sucessores e seguidores, que continuaram e continuam apoiando a minha trajetória de gestor-comunicador ou de comunicador-gestor, sempre em defesa do agronegócio e do cooperativismo. Agradeço também o prestigiamento da presença no evento de homenagem do presidente da FECOAGRO, Arno Pandolfo, do presidente da Aurora Coop, Neivor Canton, do superintendente da Alcesc, Ricardo Mioto, do presidente e do vice-presidente da Cooperalfa, Romeu Betti e Clades Furlaneto, e dos demais cooperativistas, em especial a equipe de comunicação da FECOAGRO, liderada pelo gerente de comunicação, Mauro Chu, que são o suporte diário do nosso trabalho. Foi mais um capítulo da minha trajetória profissional, sempre pensando no bem comum e no cooperativismo de Santa Catarina. Pense nisso.
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12: Ave Maria, cheia de graça, o Senhor é convosco. Bendita sois vós entre as mulheres e bendito é o fruto do vosso ventre, Jesus. Santa Maria, Mãe de Deus, rogai por nós, pecadores, agora e na hora da nossa morte. Amém. Rogai por nós, Santa Mãe de Deus, para que sejamos dignos das promessas de Cristo nosso Senhor. Amém. E que Deus abençoe a todos. Muita paz. Gente querida, ao final da nossa reflexão, de ouvirmos a palavra de Deus, eu gostaria muito de vos abençoar. Então, o Senhor esteja convosco, Ele está no meio de nós. Por intercessão da nossa querida mãe, desça sobre cada um de vós, vossas famílias, vossos trabalhos, a bênção de Deus Todo-Poderoso, o Pai, o Filho e o Espírito Santo. Amém. A alegria do Senhor seja a vossa força.
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5: Muito bom dia para você, meu amigo, minha amiga ouvinte, em sintonia através do rádio. Para você também que está acompanhando a partir de agora, através da nossa live na página do Facebook da Rádio Líder. Convido você a acompanhar a mensagem do dia que se chama Meu Pai. Todos os que fomos acalentados pelo amor paterno, com certeza recordamos nosso velho com saudade. Particularmente quando nós mesmos nos tornamos pais, as lembranças acordem aos atropelos. Na acústica da alma, ainda ouvimos os passos firmes nas noites de trovoadas, a conferir em sua ronda janelas, trancas, cortinas, o sono das crianças. Se fechamos os olhos, podemos sentir o deslizar da sua mão levemente pelo nosso rosto e o puxar cuidadoso do cobertor. Vemos sua silhueta se perdendo na penumbra e ouvimos o último abrir e fechar da geladeira. Recordamos da criança que fomos e que ficava à espera da sua volta do trabalho. Aqueles que tivemos pais cujo trabalho exigia muitos dias fora do lar, podemos sentir outra vez o coração aos atropelos, lembrando o som do carro dele chegando na madrugada. Será que lembrou de trazer um presente? Será que a sua barba está por fazer e vai espetar o nosso rosto? Recordamos o passeio dos fins de semana, do presente de aniversário, da ceia de Natal, até das broncas após as nossas malandragens. Igualmente, lembramos dos carinhos, a chegada de nosso boletim, a alegria após passar de ano, a comemoração em família pelas nossas vitórias, fundamental, ensino médio, vestibular, faculdade. E quando chegamos à adolescência, quantos cuidados? Quem são os seus companheiros com quem você vai sair? Aonde vai? Olhando as rugas estampadas no rosto de nosso pai, somos tomados de carinho e nos curvamos diante dele. Quantos anos vividos no calor do lar paterno, quantas lições. Lições que hoje repassamos para os nossos próprios filhos e sem nos darmos conta, vamos repetindo os mesmos gestos dele. Daquele que há 60, 70 anos renasceu e um dia se tornou nosso pai. Olhamos nossos filhos e lembrando de como a generosidade de nosso Pai, os seus cuidados, nos fizeram bem ao caráter. Nos esmeramos no atendimento aos nossos próprios rebentos. Por tudo isso, outra vez, é que a nossa gratidão cresce no peito e explode em uma grande manifestação de afeto. E como se nosso Pai fosse uma criança pequena, abraçamos o velho e o embalamos em nossos braços com a mesma canção de ninar que um dia ele embalou a nossa infância. As mensagens repassadas às crianças calam profundamente em suas almas. Embora o tempo, a distância, as circunstâncias mais adversas, tudo o que as aninhou e animou nos anos infantis repercute pela vida fora. Eis porque a infância tem um caráter de primordial importância ao ser humano. É nesse período de repouso para o espírito que se prepara para as lutas do mundo, que ao ser se abastece de energias, vigor, valores reais, que são em verdade as únicas heranças autênticas que os pais legam aos filhos. Pensemos nisso.

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0: É no seu rádio, no seu coração. Bom dia pra você. Alô, Erval, alô, Joaçaba, alô, Luzerna. Como vai, meu amigo, minha amiga? Tudo certo por aí? É sábado, hein? Dia 8 de agosto de 2026. Estamos aqui juntos, começando mais um fim de semana, começando mais um dia, mais um sábado juntos na companhia um do outro, aqui através das ondas amigas da Líder FM, pedindo sempre a proteção divina e também pedindo licença pra entrar na sua casa, no seu carro, no seu trabalho, aonde quer que você esteja, para juntos passarmos esta manhã de sabadão. Vem comigo, pois está no ar mais uma edição do Sábado Show.
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0: É o Sábado Show a partir de agora, com muita coisa boa para você pela frente, até as 10 horas da manhã, nesta primeira parte, com muita alegria, com muita positividade e com você aí do outro lado do rádio, que faz toda a diferença pra gente, né? Hoje, como eu falei, dia 8 de agosto, já se passaram 220 dias deste ano. Hoje que é Dia Nacional de Controle do Colesterol, sabia disso? Você tem feito seus exames aí para saber como é que tá a sua saúde? É importante. E a gente está aqui também na companhia um do outro, claro, para você participar, ajudar a fazer a programação, porque a programação da Líder é feita com muito carinho para você e por você. Então participe a partir de agora. Estou aguardando aqui a sua mensagem no WhatsApp Líder 984377826. Participe aqui conosco. Pode mandar mensagem de texto ou de áudio, até 30 segundos para a gente colocar no ar, fazendo sua homenagem aí para o paizão. Afinal, amanhã é Dia dos Pais. Então, fique muito bem à vontade para participar aqui na programação da Líder FM. É sempre você em primeiro lugar. Ademir Nunes está comigo aqui, auxiliando. E a gente começa muito bem, trazendo Gustavo Lima, embaixador. É a primeira de hoje. Retrovisor, bom dia pra você.

0: Agora 7h51, ouvimos o embaixador que abriu o programa de hoje com esta música lindíssima, Retrovisor. Daqui a pouquinho, depois do intervalo, tem a previsão do tempo para você.
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0: Vamos à previsão do tempo para este final de semana. Hoje, sabadão, tempo instável com céu encoberto e chuva. Ao longo do dia, do Planalto ao Litoral, nas outras regiões, sol entre muitas nuvens e chuva isolada à tarde. Temperatura em declínio. Para amanhã, domingo, do Planalto ao Litoral, chuva isolada ao longo do dia. Nas demais regiões catarinenses, chuva isolada, sol entre muitas nuvens. Temperatura mais amena no estado. Para segunda-feira, chuva isolada no início do dia do Planalto ao Litoral e mais aberto nas demais regiões catarinenses, devido ao avanço de um sistema de alta pressão. Temperatura mais amena. Para terça-feira, chuva isolada à tarde, de forma também isolada devido ao avanço de um sistema de alta pressão. Temperatura mais amena no estado. As informações são do meteorologista da Epagri-Siram, o meteorologista Marcelo Martins. Nesse momento, aqui nos estúdios da Rádio Líder, na Rua Santos Dumont, no centro de Ervaldo Oeste, a temperatura está na casa dos 16 graus.
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0: É, o pão de mel vai bem no cafezinho da manhã. Aliás, bom café para você que tá aí tomando um cafezinho, para você que tá tomando um chima na companhia da Líder FM nesta manhã de sabadão. Muito obrigado por estar aqui em sintonia e em companhia. Agora a gente ouve muita música também, muita informação, entretenimento. Aliás, falando em informação, daqui a pouquinho eu vou falar para vocês sobre uma situação que aconteceu em Capinzal. Eu vou só falar a manchete, depois eu trago a informação completa, tá? Ó, família venezuelana percorre mais de 100 quilômetros, paga aluguel adiantado e descobre que casa de Capinzal nunca esteve disponível. Ou seja, caíram num golpe, o golpe do falso aluguel, né? Agora 8h13, daqui a pouco eu conto essa história pra vocês.
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0: Agora 8 horas e 16 minutinhos, e como eu havia falado antes, né? Antes da gente ir pro intervalo comercial, uma família venezuelana foi vítima de um golpe de falso aluguel. Ficou sem ter onde morar após chegar com a mudança em Capinzal, nesta sexta-feira. A mãe, o filho e uma neta menor de idade vieram de Erechim para o município, onde já possuem emprego, mas descobriram, ao chegar ao endereço, que a residência nunca esteve disponível para locação. A família havia pago R$600 via Pix para uma pessoa que intermediou a negociação e iria quitar o restante do valor na próxima segunda-feira. O imóvel pertence a uma idosa que mora no local há cerca de 35 anos. Segundo a proprietária, a residência nunca esteve disponível para locação e ela ficou assustada ao ver a família chegando com móveis e pertences. Segundo informações apuradas, a negociação foi feita pela internet. A família acreditava que havia alugado o imóvel após encontrar um anúncio com fotos da casa. Antes da mudança, os venezuelanos realizaram um pagamento então, de R$600 via Pix para a pessoa que intermediou a negociação. Outros 600 haviam sido combinados para serem pagos na próxima segunda, dia 10, tá? Ainda conforme relatos, outras pessoas já haviam procurado moradores da região para confirmar se a residência estava disponível para aluguel. A suspeita é de que o endereço tenha sido utilizado em outros anúncios falsos. Toda a mudança foi transportada por um caminhão contratado pela família para levar os móveis de Erechim até Capinzal. Sem ter para onde ir, a família agora busca um lugar provisório para permanecer na cidade. Apesar do prejuízo, eles pretendem continuar em Capinzal, onde já possuem o emprego. A Polícia Militar foi acionada e registrou um boletim de ocorrência pelo crime de estelionato. O caso será investigado pelas autoridades. Inclusive, a própria polícia faz um alerta. Nós aqui, também dos meios de comunicação, fazemos esse alerta para você, tá? A orientação é que antes de efetuar qualquer pagamento relacionado a aluguel de um imóvel, os interessados têm que confirmar a identidade do proprietário, tá? Também visitar o local e verificar se a residência realmente está disponível para locação, tá bom? Agora, 8h19, antes da gente fazer um intervalinho rápido aqui, já já eu vou atender você no WhatsApp. Eu só quero também dar um recadinho e falar para você aqui do Supervisa. 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Muito bem, 8h19, agora 8h20, acabou de mudar aqui o ponteiro do relógio. Eu vou para o intervalinho comercial, vou tomar uma aguinha e na sequência eu retorno com a sua participação no ar. Até já.
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0: Retornando com o Sábado Show nessa véspera do Dia dos Pais. Desde já, feliz Dia dos Pais a todos os pais que estão em sintonia aqui conosco nesta manhã de sábado. Antes da gente rodar música aqui e também mandar alô, eu só quero também falar para você que estamos no oferecimento da Adriana Consultorias, que oferece orientação completa sobre direitos para 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Um beijo no coração da nossa ouvinte Angélica, que nos ouve lá em São José, na Grande Florianópolis. Feliz sábado, minha amiga. Ela escreveu: olá, sempre ligadinha aqui na Rádio Líder, hoje com meu amigo Odinei, então vamos juntos novamente, na certeza de que tudo vai dar certo, claro, certamente dará tudo certo, minha amiga. Pensamento positivo, tudo parte do pensamento, né? Se a gente já pensa negativo, já atrai coisa ruim, então estamos pensando positivo para que tudo dê certo nesse sábado, não só neste sábado, mas em todos os nossos dias de nossa vida. E ela tá pedindo música aqui também com a Fátima Leão. Então bora ouvir, canta pra gente, Fátima Leão.

0: É, me engana que eu gosto, Fátima Leão, cantando aqui pra gente na nossa programação de sábado. É nesse clima, né? Com música boa pra você. E a gente atendendo a sua participação também aqui no 984377826. Daqui a pouquinho eu retorno com mais música e também atendendo a sua participação.
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1: Agora, 8h33, e claro, você é convidado então para esse super festão que acontece amanhã, né? Dia 9. É uma festa e matinê também, com início às 15 horas. Então, ó, para você que de repente quer ir por conta da líder, eu tenho dois ingressos. Então, você que quer aproveitar e curtir a Banda Portal da Serra, Banda Modelo e também Indústria Musical. Aliás, prepara aí, Ademir, por favor. Pegou a música? Ah, então tá bom. E vai ser na comunidade, então, de Santa Clara, em Joaçaba. Você que quer ir por conta da líder, então manda mensagem aqui no WhatsApp 984377826. E aí você vai levar dois ingressos que eu tenho disponível aqui para este super evento que acontece amanhã em Joaçaba. Então manda mensagem e diz para mim que você quer, e aí os ingressos serão seus. Então, tenho dois ingressos, tá? Pra você curtir. Tem a música aí pra gente ouvir? Então bora lá. Banda Modelo pra gente curtir aqui.

0: É a música que você ouviu com Banda Modelo. Se você quer ver a Banda Modelo pessoalmente, então amanhã, né? Tem esta festa em matinê a partir das 15 horas na comunidade de Santa Clara, em Joaçaba. Além da Banda Modelo, tem Portal da Serra, Indústria Musical, que você vai conferir de pertinho lá, então, na comunidade de Santa Clara. Agora, 8h37, daqui a pouquinho, quando eu retornar do intervalo comercial, eu trago para você o Santo do Dia.
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0: Agora 8h41, estamos de volta aqui na manhã, uma ótima manhã de sábado para você, hoje dia 8 de agosto de 2026. E por falar em 8 de agosto, hoje o santo do dia que a gente vai trazer nesse momento, que é celebrado pela Igreja Católica, é São Domingos de Guzmão, ele que foi sacerdote e fundador da Ordem dos Frades Pregadores, os Dominicanos, conhecido por sua intensa vida de pregação, caridade aos pobres e defesa da fé no século XIII. Ele que nasceu na Espanha e na vila de Caleruega. Ele foi um jovem culto, chegou a vender seus próprios livros e bens para comprar comida para os famintos durante uma época de fome. E também ele é muito associado à propagação da devoção do Santo Rosário, que segundo a tradição lhe foi entregue por Nossa Senhora. Ele morreu então esse dia, e aliás ele morreu no dia 6 de agosto, né? Mas é comemorado então no dia 8 de agosto a sua memória litúrgica fixada no dia de hoje, 8 de agosto. Vamos, nesse momento, então, trazer uma música que é correspondente ao quadro ao Santo Dia e também uma homenagem aos pais com o Padre Zezinho, a música Utopia. O Reginaldo, que gosta bastante do Padre Zezinho também, é pra ti.

0: grande Padre Zezinho, né? Estava aqui falando com o Ademir Nunes agora e até eu achei que ele tinha uma idade avançada, mas ele está com 85 anos, né? Já o Padre Zezinho, mas sempre lúcido, né? Com 85 anos, apesar da idade já avançada, mas é um ser iluminado aí, sempre lúcido no que ele fala. A música Utopia, que a gente acabou de ouvir, agora 8h47.
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Ronaldo Adriano e Rick Renner, Luz da Minha Vida. Essa foi pra Ivonete. Alô, Ivonete, tomando aquele chima gostoso e ouvindo a gente. Tá lá na SERP. Obrigado pela audiência, tá, minha amiga? Um beijo pra Rose também, na audiência. E tá pedindo pra colocar aqui a neta Yasmin da Silveira da Costa, 15 aninhos. A filha Marielle da Costa, 31 aninhos. E que foram completados nesta semana, tá? Então, e ela pediu uma música internacional. E a gente vai ouvir Tarzan Boy, Baltimore, aqui na programação.

0: Matando a saudade, um momento de nostalgia aqui na manhã, no Sábado Show, Baltimore, Tarzan Boy. Essa foi pra Roseli, a Rose que está nos ouvindo lá na Vila Remor. Beijão, tá, Rose? Obrigado pela audiência. Daqui a pouquinho, após o intervalo, após também o momento da informação aqui, eu trago pra você o horóscopo do dia.
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0: Faltando 2 minutos para as 9.
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4: O salário mínimo no Brasil pode chegar a R$ 1.717 em 2027, segundo a estimativa apresentada pelo governo federal no projeto de Lei de Diretrizes Orçamentárias enviado ao Congresso Nacional. A projeção representa um reajuste de R$ 96 em relação ao piso atual de R$ 1.621. E segue a política de valorização permanente, que combina a inflação do período com o crescimento real da economia. O valor final do piso, que passa a valer a partir de 1º de janeiro do ano que vem, no entanto, ainda pode passar por ajustes neste segundo semestre. A definição exata depende da divulgação do Índice Oficial de Inflação medido pelo IBGE no fim do ano, dado que é fundamental para fechar a conta do reajuste. Da Rádio 2, Milena Abreu.
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0: Agora, 9:02, estamos de volta por aqui com a programação do Sábado Show. E agora é hora da gente saber o que os astros indicam para o seu dia. Está no ar o horóscopo.
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0: Bora lá com o horóscopo, falando com você de Áries, para você que nasceu entre 21 de março e 20 de abril. O sábado será movimentado com muitas comunicações e novidades, trocas de mensagens, deslocamentos e um assunto com irmãos ou vizinhos vão ocupar espaço. Valerá falar com cuidado, a pressa poderá endurecer o tom. Um programa a dois fechará bem o fim de semana. Assuntos da casa ou de moradia pedirão decisões. O amor está em alta, tá, Áries? Oi, Touro, de 21 de abril a 20 de maio. Separe desejo de necessidade antes de passar o cartão. É, tem que tomar cuidado, que o cartão é um negócio complicado. Você tem que usar com sabedoria, né? Porque às vezes você tem um cartão de crédito e vai passando e nem vê que ele vai tudo somando. E aí chega numa altura do campeonato aí você tá devendo mais do que você ganha. Aí é um perigo, viu? Então, ó, o sábado pedirá atenção ao orçamento. Evite compras por impulso. Em compensação, será um bom momento para negociações, cobranças e conversas sobre dinheiro. No amor, tudo lindo. Curta momentos encantadores com quem você ama. Cheiro de paixão no ar, tá bom, Touro? Conversando com você de Gêmeos, que nasceu entre 21 de maio e 20 de junho, conte com energia extra e parta para a ação com a Lua e Marte em seu signo, tá? Será um bom momento para começar algo que você vinha adiando, praticar esportes ou simplesmente sair, circular e ficar por dentro das novidades e tendências. O risco será a impaciência. Escolha bem as companhias. Viagem a dois intensificará a vida íntima. Agora falando com você de Câncer, agora é o signo do Mauro Roberto e de você também que nasceu entre 21 de junho e 22 de julho. O corpo vai pedir descanso, tá escutando, Mauro Roberto? Você tem trabalhado demais, tem que descansar um pouco. Mesmo que a cabeça queira resolver tudo, aproveite o sábado para relaxar, dormir melhor e deixar pendências para depois. Então, ó, você chegou agora, Mauro Roberto, pode voltar para casa, vai descansar, vai dormir, deixa os funcionários em paz. Deixa eu continuar, ó. Com Mercúrio em seu signo, você vai encontrar as palavras certas para dizer algo que estava guardado. Eu sei o que é. Ele vai dizer para mim, estava guardado isso. Odinei, setembro serão suas férias. Essa é a palavra, na verdade, a frase que ele precisava dizer. A casa ficará mais acolhedora, as finanças seguirão melhorando. Espero que ele reparte comigo, né? Que ele possa repartir, não só comigo, com você também, Adebê. É, bolando a Mega Sena que a gente vai ganhar. E ó, desacelere, tá bom, Mauro Roberto? E todos os de Câncer. Tá bom. Alô, Leão, de 23 de julho a 22 de agosto. Um convite pedirá resposta rápida. O sábado será movimentado por notícias de amigos, conversas gostosas e carinho de uma amizade especial. Algo que você vem remoendo na cabeça se esclarecerá em um momento de silêncio entre uma atividade e outra. Valerá também circular pelas redes e ampliar conexões em um ambiente diferente, tá, Leão? Para a gente fechar a primeira parte aqui, vamos falar com você, meu irmão, minha irmã de signo. Alô, virginianos, de 23 de agosto a 22 de setembro. Tá chegando meu aniversário, inclusive, tá? Eu espero ganhar um presente aqui do Mauro Roberto. A cabeça continuará no trabalho, mesmo com o dia livre. Não, pelo amor de Deus, eu já trabalho demais. Perceba e não lute contra, pois eu vou lutar contra sim. Uma ambição antiga vai pedir passagem e você poderá dar um primeiro passo prático. Um amigo trará informações úteis sobre a carreira. As finanças... É o amigo, é o Mauro Roberto que vai me dizer das férias. As finanças ficarão mais equilibradas depois que eu ganhar na Mega Sena, com certeza. Aproveite para fazer umas comprinhas e se presentear com algum mimo e renove os looks, tá bom? Deu mais ou menos meu signo. 9:08, intervalinho, já volto com a segunda parte do horóscopo.
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Agora 9:12, seguimos com a segunda parte, a segunda leva aqui do horóscopo do dia, começando com você de Libra, que nasceu entre 23 de setembro e 22 de outubro. A vontade de sair da rotina vai falar alto neste sábado. Aproveite para fazer um passeio, pegar a estrada ou planejar uma viagem e dar sabor de aventura ao dia. Valerá também estudar e ampliar sua visão de mundo. Você seguirá com poder de atração, esbanjando charme. Mude a maneira como você se apresenta. Respire novos ares. Valeu, Libra! Oi, Escorpião! Alô, signo venenoso! Alô, Pitty, que está na audiência também! A Noêmia, que é de Escorpião, a Ivonete, a Cissa! Um abraço a todos vocês que são deste signo e que nasceram entre 23 de outubro e 21 de novembro. O dia vai mexer com sentimentos profundos, desejos, ciúme e assuntos de dinheiro compartilhado poderão vir à tona. Valerá tratar tudo com franqueza e liberar as emoções. Encontre respostas existenciais e íntimas. No amor, a intensidade será grande. Mantenha a discrição. Expectativas irão se cumprir em breve na carreira. Sucesso pela frente, Escorpião! Oi, Sagitário, de 22 de novembro a 21 de dezembro. A temperatura poderá subir com os relacionamentos em destaque hoje. Paixão e atrito poderão ter a mesma intensidade neste sábado. Não alimente discussões repetitivas. Ceder no que não for essencial será uma boa opção nas relações próximas. Amigos farão convites atraentes. Visite uma exposição de arte, vá ao teatro, ao cinema ou curta boa música. Capricórnio é o signo do Ademir Nunes e o seu, que nasceu entre 22 de dezembro a 20 de janeiro. O corpo vai pedir movimento. Aproveite o sábado para praticar esporte, caminhar ou fazer uma faxina na casa, viu, Ademir? Será um bom momento para organizar o que estava acumulado e retomar uma rotina saudável. Cuidado apenas com o excesso ou a disposição poderá virar cansaço. Conversa com o par, esclarecerá um combinado e vai aliviar a pressão. Tá bom, Capricórnio? Agora, Aquário, você que nasceu entre 21 de janeiro a 19 de fevereiro, neste sábado, a vontade de competir poderá aparecer até na brincadeira. Aproveite o dia para testar seus poderes e se superar. Bom também para namorar ou curtir momentos deliciosos com os filhos. Uma parceria que seguirá firme e forte poderá trazer boas notícias. Organize ideias de trabalho, tá? Curta as coisas boas da vida em ótima companhia. Pra gente finalizar, vamos falar do signo da Roseli, que nasceu, peixes, né? Que nasceu entre 20 de fevereiro a 20 de março. Arrume a casa, mude móveis de lugar ou faça aquele conserto adiado. Você poderá sentir certa urgência de resolver um assunto de família e tornar a convivência mais leve. Trabalho e saúde terão ótimas perspectivas. Aproveite o sábado para se fortalecer interiormente e renovar os seus padrões de conforto. Cuidados corporais serão essenciais. E assim a gente finaliza o horóscopo de hoje, que volta na próxima segunda-feira com ele, Marcos Valnei, no programa Manhã Líder, 9:16 agora. E a gente vai rodar mais uma música, e agora a gente vai rodar esta música também desse grupo que estará em Santa Clara, na comunidade e na tradicional festa da padroeira. É a festa que acontecerá amanhã, dia 9 de agosto, tem toda a programação, né? E à tarde tem este super matinê com três bandas, a banda modelo, né? Que a gente já rodou uma música, inclusive, aqui anteriormente. Também tem Portal da Serra e Indústria Musical, que é a Indústria Musical que a gente vai ouvir agora, como num filme.

0: Vamos num filme Indústria Musical, que estará amanhã na comunidade de Santa Clara, em Joaçaba. É imperdível, agora 9h21.
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0: Agora são 9h25, estamos de volta aqui com o Sábado Show e com informação sobre o esporte, né? Estou aqui com o Matheus Mitterer e a gente vai falar agora do Joaçaba Futsal, que inclusive estava disputando aqui a fase micro-regional dos JASCs, dos Jogos Abertos de Santa Catarina. E é isso que você vai falar agora, Matheus? É sobre essa informação?
1: Isso bom mesmo. Dia. Bom dia, Odinei. Bom dia, Ademir. Bom dia a todos os nossos amigos ouvintes na manhã de sábado, sabadão, sábado show. Olha só, Odinei, a fase micro-regional dos Jogos Abertos de Santa Catarina, que está acontecendo em Água Doce. E 13 Tilhas está chegando ao fim e estamos tendo os resultados finais já. Ontem, a equipe do Joaçaba Futsal empatou em 1-1 com o Catanduvas no tempo normal e acabou sendo eliminada nos pênaltis para a equipe de Catanduvas por 4-3. Portanto, a equipe do Joaçaba Futsal está fora da fase regional dos Jogos Abertos, consequentemente da fase estadual dos Jogos Abertos de Santa Catarina.
0: De novo perdendo para o Catanduvas.
1: Mais uma vez, agora eliminado então na fase micro-regional dos Jogos Abertos de Santa Catarina, a equipe do Joaçaba Futsal. Boa notícia para o futsal ervalense. Depois de 20 anos, Erval do Oeste venceu a equipe de Iumeré por 7-3 ontem à noite, às 20 horas. E a equipe de Erval do Oeste, representada então pelo Grêmio Falcões, está na fase regional dos Jogos Abertos de Santa Catarina. Erval do Oeste vai fazer, está nesse momento fazendo a semifinal contra Caçador. É outro resultado importante, a disputa agora às 10h30 da manhã, no futsal feminino, a equipe de Luzerna, que vai enfrentar Fraiburgo às 10h30, então, no futsal feminino, na disputa do primeiro lugar. Luzerna, então, também classificado de forma direta já para a fase regional dos Jogos Abertos de Santa Catarina. Voleibol masculino, também temos boas notícias para Erval do Oeste. Erval do Oeste está na semifinal contra Caçador, hoje às 10h45. Está começando agora, então, Tangará e Joaçaba. Tangará, que é a equipe favorita, então, para conquistar o micro-regional. As quatro equipes, Tangará, Joaçaba, Caçador

0: né? Principalmente numa quadra pequena. Tava conversando com o Leonardo Mascarello ontem, que é treinador da equipe do Grêmio Falcões, que representa o Rivaldo Oeste. Ele falou que a equipe de Joaçaba na quadra 40 por 20, que é a oficial, é amplamente favorita em qualquer, né, dessas disputas aqui contra as equipes da região. Porém, em quadra pequena, como é o caso de Água Doce e Três Tílias, a questão equilibra, né? Quadra menor, então o jogo é mais contato, mais físico, mais pegado. Então acabou sendo eliminado.
1: Tá bom,
0: Faz
1: então.
0: parte.
1: É, faz parte do jogo, literalmente.
0: Valeu.
1: Valeu, Matheus. Agora 9h29, daqui a pouquinho, depois do intervalo, a gente volta com a sua participação aqui no ar, através do nosso WhatsApp 984377826.
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4: Estamos de volta com o Sábado Show, agora 9h32. Um abraço para o Carlos Roma, que está aqui nos visitando. Sentiu saudades, né? Ele falou saudade do meu ex-patrão. Tá bom. Ademir Nunes, vamos colocar o povo no ar. 5h27 da manhã, mas esse povo gosta de acordar cedo, hein? 5h27 eu nem tava com vontade de acordar, então no terceiro sono. Vamos colocar no ar então, é a nossa amiga Santilina que mandou mensagem.
5: Bom dia, Odinei, é você que vai estar na rádio hoje. Eu sou Santilina, tô pedindo oração pra mim, pra minha família, para os meus outros. Se eu tiver sorteio, me põe no sorteio. Tchau, bom dia.
4: Obrigado, bom dia pra ti também, dona Santilina.

0: Na audiência, quem mais que participa por aqui? A Edith Bianchini manda o áudio também cedinho, 5h40.
1: Edith Bianchini do Fátima, coloca meu nome na bênção do padre. Se tiver sorteio, me coloca. E muito obrigado. Um bom domingo, um bom sábado para todos e um feliz dia dos pais que é amanhã. Um abração.
0: Obrigado. A Edith tá perdida nos dias. Ontem ela me deu Feliz Natal. O que aconteceu com você, Edith? isso é verdade. Tá mais perto, tá, é verdade. Bom dia, Edinei. Acordei agora, mas não é nesse horário, tá? Foi 5h42 que ela mandou mensagem. Eu tô lendo agora, mas só pra deixar claro, senão vão achar que a Pete tá acordando às 9h34 da manhã, né? Ela falou que sai às 6h pra ir trabalhar, tá pedindo música do Michael Jackson. Azar, Pete. E tá desejando um bom sábado e parabéns a todos os pais. Ela falou que o pai dela mora no céu. E fica com Deus. Sou eu, a Pete. Valeu, Pete. Então tá bom. Quem mais aqui participando? Seu Luiz, manda um áudio. Alô, seu Luiz.
2: Bom dia, meu amigo Dinei. Bom dia. É o Luiz. Escuta, eu gostaria de ouvir uma música. Pode ser uma música do Amado Batista. Eu ofereço pra bem casada, a minha esposa Érica. Pode ser Folha Seca, ou senão Os Pontinhos. Tudo bom, meu amigo? Bom fim de semana. Um abração.
0: Obrigado, pra ti também. Vai rodar Os Pontinhos porque a folha não tá seca, as folhas estão molhadas, né? Tem o orvalho da manhã, elas ficaram molhadas aí, não dá para rodar a folha seca, só a folha molhada. Quem mais participa aqui? Alô, minha amiga, a Malene.
3: Bom dia, Rádio.
0: Oi, bom dia.
3: Tudo bem? Aqui
0: tudo
3: é a Malene. Muito linda a tua mensagem, meu amigo. Eu tenho muita saudade do meu paizinho que já tá lá no céu. Mas eu quero dizer assim, ó, feliz dia dos pais para todos os pais. E para quem tem o pai vivo, que dê valor. Porque eu já não tenho mais e eu sinto muita falta dele. Um abraço, meu amigo. E se tiver sorteio, me coloca no sorteio. E a música pode ser Maria Passa na Frente. Obrigado e tenha um abençoado sábado para todos nós, meu amigo.
0: Amém. Valeu para ti também e toda a sua família. Mais uma participação por áudio. Alô, bom dia.
4: Bom dia, Odinei. É Neiva Machado, Nossa Senhora de Fátima. Me coloca no sorteio se tiver. Toca a música Deus é Caipira. E coloca o meu pai em memória na oração do padre. Antônio Machado da Silva. Abraço, beijos, amigo.
0: Obrigado, beijos para você também, minha amiga a Neiva Machado na audiência. Mais uma participação? Quem fala comigo?
5: Bom dia, meu amigo Odinei, a Lili da estação. Coloca todos os pais, principalmente o meu pai na benção do padre, o meu pai Geraldo Baller, pro Natan também, e por todos os pais aí da rádio. E um abençoado fim de semana e fica com Deus, meu querido.
0: Amém, para você também. Vamos atender o seu Luiz e para todos os fãs do Amadão Batista, ele canta pra gente Os Pontinhos às 9h37.

0: Ouvimos o Amadão Batista, que cantou pra gente aqui os pontinhos. Essa foi lá pro seu Luiz, o palmeirense, que está nos ouvindo. 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
0: É o Sábado Show com você até o meio-dia, nesta primeira parte, até as 10. Está quase no final da primeira parte, inclusive, já já, tem o padre Reginaldo Manzotti. Um abraço a todos que estão em sintonia e em companhia aqui conosco. Quero lembrá-los que está acontecendo hoje a Feira da Agricultura Familiar, a feira com a exposição dos produtos feitos com muito carinho pelos nossos agricultores, pelos artesãos também, está sendo exposto aqui, né, nesse momento, em virtude das obras da praça, está sendo ali em frente ao Unidos do Erval, né? Então, para você que de repente quer fazer suas compras até 11 horas da manhã, tá em tempo ainda. 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Vamos para o WhatsApp, vamos mandar alô para esse povão querido que está participando aqui comigo. Vamos ouvir o povo, Ademir Nunes. Quem é que vai falar comigo agora aqui? Eu acho que é a Dona Lourdes. Vamos ouvir.
6: Bom dia, Dinei. Tudo bem?
0: Tudo
6: quem fala, Luiz Bertotti. Queria participar do sorteio aí e pedir para colocar minha família na mesa do padre. Uhum. Um abração, fica com Deus.
0: Amém. Fica com Deus também a senhora e toda a sua família, Dona Lourdes. Mais participação chegando. Alô, bom dia.
7: Bom dia, Dinei. Quero participar do sorteio. Sou eu, sem pico do Vila Rica. Tudo de bom. Um abraço.
0: Muito obrigado. Tudo de bom para ti também. Um abraço. Bom dia. Me chamo Elaine Santos e gostaria de participar do sorteio. Mora no São Jorge. Tá bom. Valeu. Boa sorte. Na verdade, nem tinha falado de sorteio. Ainda não falei, na verdade, exatamente, né, de sorteio. A Elaine falou que quer concorrer, mas eu nem falei que estou sorteando nada, Elaine. E agora? O que eu faço? Dona Carma Jussara também está participando. Alô, Dona Carma.
8: Bom dia. É Carma Jussara do Estando. Queria participar do sorteio da benção do padre. Mandar um abraço para vocês. Fique com Deus.
0: Tá bom, Dona Carma. Eu também vou mandar um abraço para a vovozinha Áurea, que está participando aqui, mandou áudio. Alô, vovozinha.
9: Oi, Odinei, da vitadinha gostosa. De ouro. Muito falante também.
0: Ah, será que eu falo demais?
9: Coisa que tu faz, né, meu querido? Eu queria que tocasse uma música para mim, pode ser do Michel Teló ou do Gustavo Lima, do Leonardo, qualquer uma delas escolhe aí pra mim, tá?
0: Tá bom, então.
9: E eu queria também, se tiver prêmio, quero participar. E hoje, graças a Deus, consegui ligar, mas ó, tá cheio de vídeo isso aqui, não sei como é que consegui hoje, tá? Beijo grande, tudo de bom pra ti, meu amor.
0: Obrigado, pra ti também, tudo de bom, minha querida vovozinha Áurea. Ademir Martins também tá aqui na audiência, pedindo pra participar do sorteio. Nem falei sorteio. Eu já falei que vocês estão mal acostumados. Tudo bem que a rádio estava de aniversário ontem, né? Mas eu esperei que nós ganhássemos o presente aqui. Apesar que a gente recebeu um baita de um presente ontem. E quero agradecer, inclusive, a Eliane, né? Que mandou um bolo. Ela e o Ivanésio. A Eliane Vendruscolo e o Ivanésio, que vieram aqui nos visitar ontem. E aí trouxeram... Ai, um bolo de banana, vou contar para vocês, que delícia! Um bolo muito gostoso, porque também, além de ser de banana, tinha nozes, tem frutas cristalizadas, sem glúten, é um bolo, ó, delicioso. Então, de parabéns, tá? Muito obrigado mesmo pelo carinho de vocês, por retribuir aí também esse carinho aqui com a nossa equipe, com a nossa emissora. A gente faz o nosso trabalho aqui por você e para você que está aí do outro lado do rádio ou do outro lado do smartphone aí também, nos acompanhando através da internet, em qualquer lugar, na nossa região, qualquer lugar do mundo. Então, ó, a gente fica muito feliz. 48 anos completados ontem pela Rádio Líder. Vamos com mais uma participação antes de ir para o intervalo. Quem é que vai falar comigo?
10: Bom dia, Dinei. Aqui é a Zilda Garcia da Silva, do Vale do Sol de Fátima. Eu quero participar do sorteio.
0: Tá bom, então. Um alô também para Ivete Ramos, pedindo para colocar toda a família no Padre Reginaldo, pelo Dia dos Pais, e o esposo José e o sogro Albino. E também falou que o pai dela mora com Deus há 30 anos. Valeu, Ivete. Quem mais? A dona Idalina também. Ela é do bairro São Jorge. Valeu, minha amiga. Vamos para o intervalinho? Daqui a pouco eu volto atendendo mais participações.
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5: Faltando 6 minutinhos para as 10 horas da manhã, reta final aqui do programa, desta primeira parte, é claro, porque vem o padre Reginaldo Manzotti na sequência e eu volto às 10. Aliás, às 11. Não, 10h35 primeiro, né? É, na verdade a gente vai e volta, né? Fica nesse vai e vem. Porque 10h35 tem as orações, mas oficialmente com o programa depois eu volto às 11. Mas vamos com as últimas participações desta primeira parte, então, Ademir Nunes, só para a gente tentar aqui agilizar, porque tem bastante gente aguardando aqui. Vamos ouvir o povo então aqui. Deixa eu ver onde é que eu parei. Olha só. É na Gilceia? É ela que vai falar comigo? É 11h47, é esse? Vamos ouvir.
6: Bom dia, Odinei. Sou a Gilceia aqui do bairro Nossa Senhora Aparecida. Coloca meu nome do meu filho Adriano Fernando e Santos e toda a minha família na benção do padre Reginaldo Manzotti. Coloca meu nome do meu filho também no sorteio.
5: Uhum, com todos. Certeza.
6: Um ótimo sábado. Um abraço.
5: Tá bom, hoje ela não falou, né, o filho, eu disse que eu já sei de cor, né, Adriano Fernando dos Santos, tá aqui anotado então, tá, Gilceia? Quem mais que participa? Alô, minha amiga Silvana.
7: Bom dia, Udinei.
5: Bom dia.
7: Quero participar do sorteio, oração para Reginaldo Manzotti, parabéns, dia dos pais amanhã, por todos meus amigos da rádio, e meus amigos da Itororó, e coloque a música... Eu recordo com felicidade.
5: É isso aí? Então tá bom. Quem mais participa aqui comigo? Alô, bom dia.
8: Bom dia. Aqui é a Eli de Menegassi. Me coloque no sorteio e coloque o nome do meu filho também, que ele é pai. O Olides Menegassi.
5: Tá bom então.
8: Então tudo de bom aí pra vocês. Um feliz dia dos pais para quem é pai aí da Rádio Líder.
5: Tem e bastante
8: todos
5: pai
8: os
5: aqui.
8: Pais do mundo inteiro.
5: Eu falei que eu sou pai. Obrigada, de pet, tchau. Eu sou pai também. Quem mais que participa? Mais um áudio. Alô, bom dia.
9: Bom dia, Dinei. Aqui é a Natalina Sul, do bairro São Jorge. Peço, se for possível, me colocar na bênção do padre e o meu neto Henrique Manoel e pela minha família. Quero concorrer no sorteio. Coloco meu neto Henrique Manuel no sorteio. E peço uma música. Chora, Carolina, e ofereço para todos.

0: vocês e para quem gostar da música. Tenha um bom dia.
1: Valeu, obrigado, bom dia para ti. Eu vou rodar agora a última música desta primeira parte aqui do programa, porque eu tenho que finalizar, visto que vem aí o padre Reginaldo Manzotti, tá? Então, eu volto às 10h35, como já falei, com as orações depois, a segunda parte do programa, às 11 horas, e aí a gente coloca no ar as outras participações, tem bastante aqui, né, que ficaram para trás, depois a gente coloca no ar, então. Eduardo Costa, cantando pra gente, Deus é Caipira. Eu volto já já aqui na Líder FM.

0: né?
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3: A CEAGESP, a Central de Abastecimento de São Paulo, que trabalha com a compra e a venda de mercadorias de todo o país, divulgou o balanço sobre o comportamento dos preços nesta semana. Estão mais caros, por exemplo, abacaxi, bananas, maçã e nanica, cenoura, pepino, repolho, agrião e alho nacional. No caso de itens como goiaba, mamão-papaia, berinjela, mandioquinha, couve-flor e batata lavada, os valores estacionaram. Já entre os produtos que ficaram mais baratos na CEAGESP, dá para citar laranja, maçã, beterraba, chuchu, alfaces crespa e lisa, salsa e escarola. Da Rádio 2, Humberto Ferretti.
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5: São 10 horas e 1 minuto.
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11: Pra quem ama,
12: saúdo você pela TV Evangelizar, sinal digital em todo o país, em várias cidades, canal aberto, pelo YouTube, Padre Manzotti Oficial. E pelo aplicativo da Associação Evangelizar é Preciso e todas as plataformas digitais. Filhos amados, povo querido, em nome do Pai, do Filho e do Espírito Santo, amém. Naquele tempo, chegando Jesus e seus discípulos junto da multidão, um homem aproximou-se de Jesus, ajoelhou-se e disse: Senhor, tende piedade de meu filho. Ele é epilético e sofre ataques tão fortes que muitas vezes cai no chão ou na água. Levei aos teus discípulos, mas eles não conseguiram curá-lo. Jesus respondeu: Ó gente perversa e sem fé, até quando devereis ficar convosco? Até quando suportarei? Trazei aqui o menino. Então Jesus o ameaçou e o demônio saiu dele. Na mesma hora, o menino ficou curado. Então, os discípulos aproximaram-se de Jesus e lhe perguntaram em particular: Por que nós não conseguimos expulsar o demônio? Jesus respondeu: Porque a vossa fé é demasiada pequena. Em verdade eu vos digo, se vós tiverdes fé do tamanho de uma semente de mostarda, direis a esta montanha: vai para lá, e ela vai, e nada vos será impossível. Senhor, se tiverdes fé, nada vos será impossível. É o evangelho de hoje. E hoje eu comecei falando que o programa era para os pais. Pois bem, a providência divina nos mostra hoje um pai, como tantos pais que estão com seus filhos doentes. E este pai se aproxima de Jesus e pede: Senhor, tende piedade de meu filho. Ele está sofrendo muito. Pai, eu estou falando com vocês agora. Se aproxime de Jesus em pensamento, em coração, em alma. E diga: meu filho está sofrendo muito. Jesus, minha família está sofrendo muito. Jesus, eu estou passando por dificuldades. Pais, hoje eu falo com vocês, a véspera do Dia dos Pais. E hoje, com este evangelho magnífico que a providência divina nos traz, Senhor Jesus, tende piedade de meu filho. Senhor Jesus, tende piedade da minha família. Senhor Jesus, tende piedade do meu trabalho. Eu preciso trabalhar. Senhor Jesus, tende piedade de mim. E o Senhor cura. O Senhor cura. É verdade que o evangelho mostra uma realidade difícil, onde os próprios apóstolos manifestaram ter pouca fé. O próprio Jesus disse: porque vocês têm uma fé demasiada pequena. Então, Jesus, a minha fé também é demasiada pequena, mas eu creio. A minha fé é demasiada pequena, mas eu suplico, eu peço, eu clamo. Senhor Jesus, escute o nosso clamor, atenda a nossa prece. E eu me apego, Senhor, na tua afirmação. A fé, pela fé, nada é impossível. Pela fé, nada é impossível. Então, Senhor, não olhe a minha falta de fé. Não olhe a pequenez da minha fé. Mas eu te suplico com piedade, com compaixão, com misericórdia. Olhe para as nossas realidades, aquilo que está nos afligindo, nos consumindo. Fala com Jesus agora. Agora falo de modo geral. Você, homem, mulher, pai, mãe, solteiro, viúvo, separado, fala: Jesus, tende piedade de mim. Olha o que eu estou vivendo, esse momento difícil que estou passando. Vem em auxílio, Senhor. Faça um milagre. Faça um milagre. Tire este inimigo que está me provocando, este inimigo que está me atormentando, este pensamento fixo na minha cabeça, esta depressão que não sara, esta doença crônica que não cede, essa cirurgia que não chega, este emprego que já estou cansado de pedir, bater na porta e ela não se abre. Senhor, pela fé, tudo é possível. É teu evangelho hoje. É teu evangelho hoje. E eu creio, eu confio, eu espero, Senhor. Eu confio, eu espero, Jesus. A frase hoje: Senhor, tende piedade de mim. Senhor, tende piedade de meu filho. Neste especial do Dia dos Pais. Mas a última palavra também: pela fé, nada vos será impossível. Nós só começamos o programa. Eu vou para o intervalo e eu volto com a leitura orante palavra de Deus. Volto com testemunhos que edificam, volte comigo.
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0: 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Júnior, que a paz de Jesus esteja com você.
1: Bom dia, padre, a sua bênção.
0: Deus o abençoe, Júnior. Você fala de onde?
1: Falo de Ponte Alta, Santa Catarina, padre.
0: Ponte Alta, Santa Catarina. E como me acompanha?
1: Eu lhe acompanho pelo YouTube. Tem a Rádio Integração FM aqui em Ponte Alta e também a Coroado FM.
0: Tá certo, são várias emissoras de rádio. Sim. Diga isso, lá, padre. Júnior.
1: Padre, eu queria contar um testemunho.
0: Por favor.
1: Testemunho de uma cirurgia de fístula, padre, que eu vinha aguardando há mais ou menos um ano, pelo SUS, no caso, e foi cada vez piorando mais a situação, aguardando e tomando medicamento, antibiótico, e nada resolvia. Então, eu tive que até abandonar o meu trabalho, porque eu não consegui mais trabalhar, padre.
0: Nossa.
1: Chegou um ponto que eu não conseguia mais, como o meu trabalho, o trabalho com máquina florestal, me atrapalhava muito.
0: Acredito.
1: E eu tive que abandonar o meu trabalho para poder correr de atrás. E com a bênção de Deus, graças a Deus, eu consegui fazer particular essa cirurgia. Já faz um mês, graças a Deus.
0: E tô como me recuperando está? Está se recuperando bem?
1: Sim, padre, graças a Deus a cicatrização tá evoluindo bem.
0: Que bom.
1: Já estou conseguindo, assim, voltar a fazer umas atividades normal em casa, assim,
0: entendi,
1: tudo. E só estou agora pedindo também que logo eu consiga voltar a trabalhar normalmente. E que nem dizer, foi uma graça que eu alcancei,
0: claro,
1: e que me tocou bastante.
0: Então diga, graça recebida,
1: graça testemunhada.
0: Toca o sino sacristão. Tá certo, Júlio. Você gostaria de deixar alguém em oração, filho?
1: Sim, padre. Eu queria fazer um pedido de oração, padre.
0: Pra quem?
1: Sobre o meu matrimônio.
0: Que tá acontecendo?
1: Padre, tá complicado porque 12 anos casado, assim. E no começo do ano, ali final de janeiro, passamos por uma separação com a minha esposa. Ficamos um tempo separado, acabamos voltando. Assim, eu voltei o caldo para casa por causa da questão da cirurgia, do meu problema de saúde e tal. E era para nós ter, assim, evoluído, mas infelizmente eu acabei magoando ela, eu fiz algumas coisas erradas, não foi traição, assim, sabe? Mas deixei o casamento cair na rotina. E daí ela tá magoada, Estou aqui na casa, sim, estamos aqui na minha casa, tudo que temos hoje foi construído, ela me ajudou a construir nesses 12 anos.
0: Sim.
1: Só que ela falou que o amor que ela sentia por mim acabou, um exemplo, morrendo, ela falou para mim.
0: Entendi.
1: Ela tá cuidando de mim, os curativos, ela faz tudo, tá, assim, ela tá fazendo o papel dela. Só que não como um casal, estamos como companheiro, amigo.
0: Entendi.
1: E eu queria um discernimento, padre, que o senhor pudesse
0: Filho,
1: fazer uma oração.
0: Claro, você a ama?
1: Eu amo ela, padre, amo.
0: Então, filho, mude.
1: Uhum.
0: Se você tem consciência, aproveite essa e não deixe para amanhã. Faça isso hoje. Você está falando comigo agora. Você vai falar
1: Sim.
0: comigo com ela hoje. Dizer
1: Sim.
0: assim: olha, eu te amo. Eu errei, mas eu vou mudar. Mas mude mesmo.
1: Sim.
0: Se não é caso que não foi tão grave, que foi traição, é que aquela história, a planta, ela não seca de um dia para o outro. Ela vai murchando por falta d'água. Faltou regar o casamento. E tu comece agora, filho, não espere. Mostre carinho,
1: Sim.
0: mostre afeto.
1: Sim,
0: mas ela não, você vai dizer assim, mas agora já não dá mais. Dá sim, é possível recuperar. Mostre
1: Sim,
0: carinho para ela. Ela tá mostrando carinho para você, cuidando de você, fazendo os curativos para você. Mostre carinho, quanto você a ama. Acredite, é a oportunidade que Deus está te dando de você mostrar o quanto ama. Porque terminado isso, aí vocês vão se separar. Se você não mostrar isso agora, a separação vai ser inevitável.
1: Sim, padre. Eu falo pro senhor que eu tô mudando. É que nem eu falei...
0: Mas tem que ser rápido. Tem que ser rápido.
1: Uhum, sim, eu tô mudando. Teve umas atitudes minhas, padre, assim, que foi umas atitudes erradas. Me arrependo, pedi perdão para Deus. Só
0: e
1: que
0: pediu
1: eu tô mudando,
0: perdão para ela?
1: Pedi perdão para ela. Ela disse que me perdoa. Só que ela falou que disse que o amor que ela tinha por mim acabou morrendo.
0: Mas pode voltar, filho.
1: Sim.
0: Não acredito que morreu. Pode voltar. Sim. Reza comigo agora, Senhor Jesus.
1: Sim. Senhor Jesus.
0: Pelas tuas santas chagas.
1: Pelas suas santas chagas.
0: Derrame uma gota do seu preciosíssimo sangue.
1: Derrame uma gota do seu preciosíssimo sangue.
0: Sobre a minha família.
1: Sobre a minha família.
0: Sobre o meu casamento.
1: Sobre o meu casamento.
0: Eu quero mudar, Senhor.
1: Eu quero mudar, Senhor.
0: Que mude o coração da minha esposa.
1: Que mude o coração da minha esposa.
0: E nós seremos felizes.
1: E nós seremos felizes.
0: Restaure o meu casamento, Jesus.
1: Restaure o meu casamento,
0: Jesus. Eu vou
1: Jesus.
0: Me esforçar hoje.
1: Eu vou me esforçar hoje.
0: A partir de agora.
1: A partir de agora.
0: A ser o marido melhor.
1: A ser um marido melhor.
0: Me ajude, Jesus.
1: Me ajude, Jesus.
0: Tende piedade de mim, Senhor.
1: Tende piedade de mim, Senhor.
0: Amém. Mas
1: Amém.
0: Mude já, filho. Mude já.
1: Tá
0: que
1: bom,
0: Deus
1: padre.
0: Te dê a restauração do casamento e da saúde. Júnior de Ponte Alta, Santa Catarina, ele citou que acompanha pelo YouTube, Rádio Coroado FM de Curitibanos, em Ponte Alta, tem a Rádio Integração FM, Bispo Dom Gilson Moirer, de Lages. Amado povo de Deus, o casamento tem que ser regado todo dia, no amor, em carinho, sensibilidade, atenção. E se é por acaso você se identificou com este marido, mude. Mas mude hoje, não espere para amanhã, porque pode sim o amor acabar. Voltamos com a leitura orante. Volte comigo.
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Eu resolvi não ir ver vocês. Você lembra que eu falei que Paulo sofreu muito em Corinto? E na primeira carta, a carta foi bastante pesada. E ele escreve isso. Para não entristecê-los, de novo, eu resolvi não ir ver vocês. Pois se eu entristeço vocês, então quem vai me alegrar? Somente vocês, a quem tenho entristecido. Foi por isso que eu escrevi aquela carta. Qual carta? A primeira, que nós terminamos esses dias. O motivo foi que eu não queria ir e ser entristecido pelas próprias pessoas que deviam me alegrar. Pois eu tenho a certeza de que quando estou feliz, vocês todos também estão. Paulo sofreu muita perseguição fora da igreja, mas dentro da própria igreja que ele fundou. Paulo viajava e fundava as igrejas. Mas, com o tempo, ele ia para outro lugar e muitos se rebelaram contra Paulo. E Paulo fala hoje de tristeza, de sofrimento, da comunidade e dele, bem humano. Também nós temos que lidar com as nossas tristezas, com os nossos sofrimentos. Como lidamos com eles? Desanimamos ou seguimos adiante? À frente, vamos, vai, coragem. Carrega aquela dor no peito, pede para Deus ir curando, pede para Deus ir aliviando. Paulo fazia isto. Teve vários momentos, e eu digo fora da igreja, da parte dos pagãos, como dentro da igreja, que Paulo foi mal compreendido. Não diria que ele não sofreu, sofreu muito. E ele não tem receio, vergonha de admitir que sofria pelas críticas, que padecia pelas calúnias. Às vezes, Paulo veementemente se defendeu, veementemente falou a verdade, mas ele não desistia. Seguia Jesus Cristo. Ora, como o próprio Jesus já havia dito, se assim tratar o mestre, como não será com os seus discípulos? Paulo viveu na carne isso. Versículo 4. Eu escrevi aquela carta muito preocupado e triste, e derramando muitas lágrimas. Você está escutando, filho? Você que está derramando lágrimas agora, me ouvindo. Paulo também teve esses momentos de lágrimas, de sofrimento, de angústia. Eu escrevi aquela carta primeira, muito preocupado e triste, e derramando muitas lágrimas. Porém, não escrevi para fazer com que vocês ficassem tristes, mas para que soubessem do grande amor que tenho por todos vocês. Senhor, dai-nos esta atitude de Paulo. A crítica nos dói. Jesus das Santas Chagas, a calúnia machuca. Jesus a quem seguimos, a incompreensão nos faz sofrer. E às vezes, Senhor, nós vamos em lágrimas. E às vezes nos perguntamos, por que tudo isso? Mas, Senhor, que esses acontecimentos não me façam recuar, mas me façam buscar mais a Deus
e que eu possa agir como Paulo, seguir em frente.

frente, em frente. E repito, seguir em frente, a tempestade vai passar. É, ela passa. Choramos hoje, lamentamos hoje, mas você não se lembra da última frase do Evangelho? Com fé, nada vos será impossível. Por fim, Senhor, que o meu agir não expresse raiva dentro de casa, raiva no trabalho, desgosto, mas, Senhor, que eu possa mostrar o amor que tenho por todos, que a minha linguagem seja do amor. Senhor, que a minha linguagem seja do amor. E hoje, caros pais, eu falei que dedicava o programa a vocês e o faço. Use em casa mais a linguagem do amor. Eu sei que os homens, nós fomos criados assim, para sermos mais duros, mais preocupados como providentes de levar as coisas para casa. Mas eu queria fazer um apelo a você, pai. Use mais a linguagem do amor. Esta foi a leitura orante de hoje. Eu vou para o intervalo, eu volto já. Volte comigo.

0: 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Queremos colocar nas orações nesse momento a Luciane da Dulce Luz, que também pede para colocar todos os pais, em especial para o pai Navílio, esposo Mauro e também o sogro Osvaldir, e para que tenham muita saúde e fé. Orações também para Adilei Campagnolo, para todos os pais, o pai dela em memória, também filho Mateus, que é pai, e o namorado Jair. A Roseli, para a neta Yasmin da Silveira da Costa e também a filha Marielle da Costa. A Yasmin completou 15 anos esta semana e a Marielle completou 31 anos ontem. Então, pela passagem dos aniversários, também pela saúde, e ainda ela pede pela minha saúde, da minha mãe e de todos os pais. A Ibiraci Pelosso e também toda a família. Orações também para a Ângela do Rupi, que pede para todos os doentes e pais falecidos. A dona Natalina, para o neto Henrique Manuel. A Gilceia, para o filho Adriano Fernando dos Santos. Angelina, para Valentim. Também Zadir, Leonir, Gringo, Ivonete e a Lídia. A Eliane Rodrigues, a de Luzerna, para toda a família, em especial também ao seu pai que já partiu. A família do Ivana Silva também, a esposa Juliana, filhos Júnior, Isadora e também a nora Raíssa. Ivete Ramos, para o esposo José e o sogro Albino, dona Áurea e também toda a família, dona Carma Jussara e família, dona Lourdes Bertotti e toda a família. A Neiva, para o pai Antônio Machado da Silva em memória. Também orações para Edith Bianchini e família, dona Santilina, que pede orações por ela e toda a sua família. Também orações para o seu Reginaldo Fugante, para o pai Mário, mãe Maria Fugante, Manoscar Fugante, seu Bonifácio de Matos, Ari Fugante, Erno e Leonilda Signorim, Maria Esquinato, todos em memória. Pede ainda pela saúde dele, pela minha saúde e também pede pela saúde da minha mãe. E em especial a todos os pais nesse momento, a todas as pessoas aqui que mandaram mensagem, nem todas a gente consegue colocar nesse momento, mas fica aqui o registro de pedido de oração para todos os pais, aqueles pais que estão presentes, estão vivos aqui conosco e aqueles pais que já partiram. Agora 10 horas e 39 minutos.
1: Ainda neste programa, faremos a oração pelos pais. Uma coisa é a novena, o último dia, nono dia, mas uma oração pelos pais, amanhã, dia dos pais, dentro do mês vocacional. Neila, que a paz de Jesus esteja com você.
2: Bom dia, Padre Sabento.
1: Deus abençoe. De onde você fala, Neila?
2: Cachoeiro de Itapemirim, Espírito Santo.
1: Meu abraço a Cachoeiro de Itapemirim, Espírito Santo. Como você me acompanha?
2: Em casa pela TV e no trabalho pelo YouTube.
1: Tá bom.
2: O aplicativo.
1: Em Cachoeiro de Itapemirim temos a TV Evangelizar 44.1. Diga lá, isso. Neila.
2: Aí eu quero dar um testemunho, Padre.
1: Por favor.
2: Estou muito feliz. É meu filho, com a graça de Deus, e novenas, e água benta, e oração, e jejum, e tudo, hoje está livre das drogas.
1: Ô, filha, louvado seja Deus. Que grande testemunho, que grande testemunho.
2: Foram mais de 20 anos, praticamente,
1: 20 anos de luta.
2: É, e hoje ele está
1: E nessa luta, como foi importante Deus na sua vida?
2: Ah, foi tudo, né, Padre?
1: Tudo,
2: se não fosse ele, tinha desistido, né?
1: Tá certo.
2: Sumido na vida.
1: Entendi.
2: Se não fosse ele, o amor, está falando amor de pai aí. É, se não fosse o amor pelo filho, né? A gente tinha colocado para fora, tinha abandonado, tinha sumido, né?
1: Tá.
2: Mas é amor de Deus, né, que conduz a gente.
1: Verdade. E hoje ele está trabalhando?
2: Está trabalhando. Estou pedindo oração para ele ser, como que é, efetivado, né? Carteira assinada, né? Não está ainda, não. Mas Deus proverá.
1: Tá certo. Eu não vou pedir, eu não vou pedir o nome, porque fica marcado, mas Deus sabe de quem estamos falando, né? Mas antes de continuar, graça recebida.
2: É graça testemunhada, toca o sino, sacristão.
1: Isso mesmo. O que você ia falar?
2: Eu quero pedir para a gente continuar em oração, né? Porque ele tem que se fortalecer, não voltar a cair, né? Porque o inimigo é traiçoeiro, né?
1: Verdade. E aquela frase do evangelho de hoje: Senhor, tende piedade do meu filho. Uhum. Repete.
2: Senhor, tende piedade do meu filho.
1: Amém. Deus abençoe, Neila. Meu abraço, a Cachoeira de Itapemirim, Espírito Santo, TV Evangelizar, canal 44.1. Também nos transmite a Diocesana Rádio, Dom Luiz Fernando Lisboa, da Diocese de Cachoeiro e de Itapemirim. Eu vou atender rapidamente a próxima e depois ainda faremos a oração. Euzelânia, que a paz de Jesus esteja com você.
3: Amém, padre, com o senhor também.
1: De onde você fala, Euzelânia?
3: Bença, padre, bom dia.
1: Deus abençoe, bom dia. Você fala de onde?
3: Eu falo de Barra de São Pedro, Oricuri, Pernambuco, padre.
1: Meu abraço a Barra de São Pedro, Oricuri, Pernambuco. Como você me acompanha?
3: Eu acompanho o senhor pelo YouTube, pela Sky.
1: Tá certo.
3: Aqui a gente tem bênçãos e bênçãos.
1: Que bom.
3: Com o senhor todos os dias nas nossas casas.
1: Fale lá, minha querida.
3: Padre, eu queria um pedido de oração e também dar dois testemunhos, rapidinho.
1: Então conte, comece pelo testemunho.
3: Padre, o testemunho é que em 2019 eu fui acometida pela hanseníase.
1: Nossa.
3: Eu tive hanseníase, padre.
1: Raro, hein?
3: Em 2019.
1: Tá.
3: Padre, fiquei desesperada. Porque eu sou mensageira das Santas Chagas de Jesus, para a honra e glória de nosso Senhor.
1: Toca a corneta para ela, sacristão.
3: Isso. A gente tem um grupo, padre, e aí eu fiquei desesperada.
1: É.
3: Porque é um lugar pequeno, padre, eu também participo aqui das leituras na missa, na nossa paróquia São Pedro Apóstolo, e assim, é um lugar pequeno, tem muito preconceito ainda, é uma doença que é tratável, padre.
1: Claro, claro.
3: Quando se é diagnosticado no início, né, padre, tem todo o tratamento e a gente não pode, não transmite, depois que começa a passar o coquetel.
1: Certo.
3: Só que isso não entrava na minha cabeça, padre. Eu fui para uma consulta com umas bolhas, padre, no meu rosto, no meu colo, assim, na parte dos seios e no braço. E aí eu fui para o médico e disse que tinha sido aqui pra gente, padre. A gente fala que a aranha é mija. Desse
1: sim,
3: jeito, padre.
1: Sim.
3: E aí o médico passou uns antibióticos e falou que em 7 dias, se não tivesse desmanchado, eu voltasse. E não desmanchou, padre. Quando eu cheguei, que falei, tomei tudo certinho a medicação, aí ele foi fazer o estoque, padre. E aí nesse estoque eu não senti nada e queimava. Ele perguntou se queimava, eu disse, queima bastante. E aí, padre, ele deu o diagnóstico, mesmo sem exame de sangue, ele é especialista nessa área. Ele disse, Euzelânia, você está com hanseníase. Padre, quando ele disse assim, parece que abriu um buraco na minha frente.
1: Eu
3: só
1: imagino.
3: Podia sumir.
1: Posso imaginar.
3: Porque, padre, a gente estava se preparando, foi no ano de 2019, dia da levantação da bandeira do nosso padroeiro daqui.
1: Entendi.
3: E eu estava por dentro dos festejos, padre, e eu fiquei desesperada.
1: Entendi.
3: E aí ele disse, calma, não se desespere, tem tratamento. Mas eu não escutava, padre.
1: Claro.
3: Eu me desesperei, eu quase entrei em depressão, padre. Eu até me emociono ainda.
1: Claro, foi muito forte, né?
3: Todo mundo está achou de mim, padre, menos a minha família.
1: Claro.
3: E eu, padre, quando eu cheguei do consultório, eu coloquei meu joelho no chão, peguei o meu tecinho de Jesus da Santa Chaga e rezei, padre. E pedi uma gotinha só de Jesus da Santa Chaga, que o sangue dele derramasse sobre essas erupções, padre, que estava muito feia, cheia de bolha. E, padre, foram menos de 8 dias, sumiu, padre.
1: Amém. E hoje você continuou fazendo exame e não tem nada.
3: Sim, padre, eu fiz o teste, que ele disse, vamos fazer o teste para a gente tirar a certeza. O padre deu negativo.
1: Então diga, quando graça recebida. Padre,
3: graça recebida, graça é graça testemunhada.
1: Toca o sino.
3: Toca o sino, sacristão.
1: Tá certo, querida.
3: Ai, padre, é muita emoção falar com o senhor. É tantos anos tentando ligar para dar essa graça.
1: E era para ser hoje.
3: Padre, no finalzinho, que eu passei um ano de medicação, né? Que é o coquetel, porque estava muito forte. No finalzinho, eu engravidei, padre. E meu desespero, com medo de acontecer algo pior com o bebê, né?
1: Sim.
3: Só que aí levei a gravidez até o final, padre, e deu tudo certo. Hoje meu filho tem 5 anos.
1: Amém.
3: E é graças e graças e graças sobre Deus e continuo firme e forte. Tentei brigar, padre, um pouco, mas a minha fé não caiu.
1: Como Jó, no livro
3: como
1: Inabalável,
3: Jó,
1: né?
3: O senhor fez esse, e eu tenho um livro, padre.
1: Ah, que
3: o
1: bom.
3: Fez a leitura de Jó e eu me vi todinha ali, padre. Ai.
1: Tá bom, minha querida, foi um prazer falar com você. Continue sendo mensageira da Capelinha de Jesus das Santas Chagas. Meu abraço, olha, gente, uma vida de superação. É, o preconceito às vezes é pior do que a própria doença. E que bom que ela conseguiu o diagnóstico e está curada. Eusilânia, de Distrito Barra de São Pedro, de Urucuri, Pernambuco. Acompanha pelo YouTube, tem a Sky 586, tem a Rádio Grande Serra FM, Bispo José Vicente Pinto de Alencar Silva, da Diocese de Salgueiro. Eu vou para o intervalo e eu volto comigo em oração. Oração pelos pais e da Sagrada Família. Voltamos juntos.
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0: aniversário da rádio Alto Alegre FM, de Alto Alegre do Parecis, Rondônia. Amanhã, Socorro São Paulo, completando 197 anos, onde temos a TV Evangelizar 29.1. Cidade FM Enéas Marques, Paraná, Santana FM Ponta Grossa, Paraná, TV Evangelizar, canal 39.1, de Juazeiro do Norte, Ceará, e Cori 3, Feira de Santana, Bahia. E aniversário hoje da minha querida sobrinha Letícia Manzotti. Que Deus abençoe, Letícia, em São Paulo, com muita saúde, muita felicidade e muita paz. Filhos e filhas, amanhã é Dia dos Pais, eu já quero desejar um feliz Dia dos Pais. Hoje eu falava, pais, usem a linguagem do amor, usem mais. Eu sei que a criação não foi fácil, a geração passada, uma criação mais difícil, onde era sinal de virilidade esconder os sentimentos. Não siga por esse caminho, não esconda os sentimentos. Hoje, na leitura orante, é de impressionar Paulo, um homem sabido, inteligente, um forte, corajoso, dizendo, escrevi em lágrimas. Reze pelos pais agora, amado São José. Com amor paternal, zelastes pela vida de Jesus Cristo e Maria, rogamos hoje pelos pais, para que se inspirem em vossas virtudes e sejam para seus filhos um pai amoroso. Olhai pelos pais abandonados, que choram a saudade de seus filhos. Confortai os pais doentes com a esperança da cura. Consolai os pais enlutados com a certeza da ressurreição. Libertai os pais que carregam vícios e são dependentes. Intercedei pelos pais desempregados para que, exercendo um trabalho, possam promover o necessário para sua família. Recebei no reino dos céus a alma dos pais falecidos. Intercedei por todos aqueles que se encontram no purgatório. Visitai com vossa bondade os que são chamados à vocação matrimonial, para que sejam pais segundo teu exemplo, São José, de paternidade. Abençoai com vosso amor todos os pais e sede para eles fortaleza nos desertos da vida e segurança em meio às tempestades cotidianas. Ave Maria, cheia de graça, o Senhor é convosco. Bendita sois vós entre as mulheres e bendito é o fruto do vosso ventre, Jesus. Santa Maria, Mãe de Deus, rogai por nós, pecadores, agora e na hora de nossa morte. Amém. Abençoai, protegei, guardai todos os pais. Amém. E agora, nono dia da novena da Sagrada Família de Nazaré, rezemos. Sagrada Família de Nazaré, hoje, nono dia, coloco-me em oração por todas as famílias. E clamo que as famílias aqui na terra tenham o discernimento necessário para fugir de todas as ciladas dos Herodes de hoje, como fizeste na Gruta de Belém e na fuga para o Egito. Jesus, Maria e José, eu coloco como intenção especial os pais aqui na terra. Pai do céu, abençoai os pais biológicos. Diga o nome do seu pai, vivo ou falecido, Antônio. Do seu avô paterno, João. Do seu avô materno, Jacomo. Rezou? Senhor, aos pais falecidos, dai-lhes o descanso eterno e que a luz perpétua os ilumine. Aos pais vivos, saúde, prosperidade, e paz. Senhor, abençoai e santificai as famílias e de modo especial os casais. Aperfeiçoai o amor dentro do matrimônio. Fazei com que sempre lembrem o pacto nupcial e possam a cada dia, no perdão, no diálogo, na fidelidade, reavivar o amor que os une. Senhor, que o perdão seja abundante, que o amor seja constante e o diálogo uma ponte de recomeço. Afugentai da família os vícios, brigas, discórdias, desavenças, infidelidades, enfermidades. Afastai para longe todos os ataques dos inimigos contra a família e de modo particular por estas pessoas cujo nome cito agora. Sagrada Família de Nazaré, santificai e protegei minha família. Sagrada Família de Nazaré, santificai e protegei minha família. Sagrada Família de Nazaré, santificai e protegei minha família. Não esqueça, aos pais eu uso hoje a palavra. Usem a linguagem do amor. A todos fica o texto do Evangelho. Senhor, tem piedade do meu filho. E a última frase que ecoa: pela fé, nada vos será impossível. O Senhor esteja convosco, Ele está no meio de nós. Abençoai, Senhor, a água, a roupa dos enfermos, as fotos de família e os pais. Abençoai os pais. Feliz Dia dos Pais, em nome do Pai, do Filho e do Espírito Santo. Amém. Feliz Dia dos Pais. Manda teus anjos. Termino com o clipe. 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
5: Pontualmente 11 da manhã.
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7: A funerária São João Batista e a família Gaspareto comunicam com pesar o falecimento do senhor Ataíde Valentim Gaspareto, aos 89 anos de idade, ocorrido hoje. 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
10: O consumo nos lares brasileiros fechou o primeiro semestre do ano com alta acumulada de 2,5%, impulsionada principalmente pelo mercado de trabalho aquecido e pela liberação de recursos como o adiantamento do 13º dos aposentados e pensionistas do INSS e a restituição do imposto de renda. A movimentação do comércio em razão dos jogos da Copa do Mundo também contribuiu. Dados divulgados pela Associação Brasileira de Supermercados mostram que, em junho, o indicador avançou praticamente 1,9% na comparação com o mesmo período do ano passado. Comparando com maio, o mês imediatamente anterior, a alta foi de 0,5%. O levantamento revela ainda que os jogos do Torneio Mundial de Futebol movimentaram a busca por itens para encontros em casa. Durante as partidas, as compras de cortes bovinos, cervejas, frango, embutidos e refrigerantes responderam por mais de 60% da cesta de produtos mais procurados nos supermercados. A circulação de verbas extraordinárias no período, como o pagamento do 13º aos aposentados e os lotes de restituição da receita, ajudou a sustentar as vendas e manteve a renda disponível no comércio. Da Rádio 2, Milena Abreu.
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5: Esse que vos fala em carne, osso e mais gordurinha, porque tudo é equilíbrio. Estamos aqui de volta com você, depois de você ter acompanhado o padre Reginaldo Manzotti. Agora a gente vai seguir com a segunda parte do Sábado Show. E agora teve uma alteração aqui no time líder. Agora está escalado para trabalhar aqui, para jogar no time. Ele, Gabriel Platal, bom trabalho. E o nosso colega Ademir Nunes, que estava por aqui, já foi para casa dar uma descansada agora, né? Vai almoçar daqui a pouquinho, vai tirar uma soneca de tarde. Tá bom, descanso para o Ademir. E, aliás, bom descanso para todos que estão descansando. Agora, nesse momento, muita gente que está de folga no sábado, muita gente que já acordou cedinho, fez toda a faxina, já limpou a casa e agora está descansando também. Então, desejo para você um bom descanso. Para quem está preparando o almoço, para quem está aí de boa, enfim, tomando um chimarrão e ouvindo a Líder FM nesta manhã de sábado, hoje, 8 de agosto de 2026, véspera do Dia dos Pais, desejo para você, paizão, um ótimo dia, feliz Dia dos Pais, que é todo dia, não é somente no segundo domingo do mês de agosto, é todo dia, sempre falo isso, é o Dia das Mães também, todas essas datas a gente tem que ter um carinho especial pelos nossos familiares todo santo dia. E o WhatsApp tá fervendo, né? Tem bastante gente lá aguardando para falar comigo no 984377826. E é para lá que a gente vai atender o povão. Deixa eu ver onde é que foi que eu parei aqui, ó. 8h26 da manhã, para vocês terem uma ideia. Um beijo no coração da Salete, a Salete Rosa, que está nos ouvindo. Obrigado, tá, minha amiga, pela audiência, pela companhia. Também a Neuci Primão, que mandou mensagem de áudio. Alô, Neuci.
16: Bom dia, Odinei, tudo bem? Aqui é Neuci Pérez, outro primão do Boa Vista. Uhum. Me coloca aí, eu e minha família aí na bênção do padre Manzotti, também no sorteio aí. Eu, meu marido Ivani, primão, minha filha Daniela e meu netinho Joaquim. E pode ser uma Dorio Negro Solimões hoje, tá bom?
5: Negro Solimões.
16: Uhum. Lindo programa, linda mensagem, que meu bom. Deus.
5: Tá bom,
16: um abraço,
5: amiga.
16: Fica com Deus em té.
5: Em té, fica com Deus, você e sua família. Mais participação? Eu acho que é a prof. Leila que vai participar comigo agora.
17: Bom dia, Dinei. Bom dia, professora Leila, Barbosa de José Rupo.
16: gostaria de participar do sorteio. E, se possível, coloca meu esposo Otevino Antunes da Silva na benção Padre Reginaldo Manzotti pela saúde. Grata. Deus abençoe.
5: Amém. A ti também e toda a família. A nossa amiga Vilma Erics também está na audiência, está pedindo música e diz que quer participar do sorteio e também pedindo para colocar o maridão, o Idair Benedetti. Um abraço a toda a família. Mais participação, a Nina também está ligadinha. Oi, Nina. Pedindo para colocar o pai Valdir Casagrande também aqui nas orações. Está pedindo Zé Felipe na mesma estrada em homenagem ao pai. Obrigado. Eu que agradeço. Valeu, Nina. Ivo Dutra está por aqui conosco também. Alô, Ivo.
17: Bom dia, hoje. Hoje eu quero ouvir a música de Bob Ross, Toalha de Banho. Oferecer para o meu primo Valdir lá em Curitiba, que está na escuta do teu programa aí. E mandar para a Daiane Fonseca, mãe dela, Simone Mazzarino, o meu irmão, minha cunhada, que daqui a pouco vamos lá comer um churrasco com ele.
5: Oh, que coisa boa, Milano, que maravilha.
17: Seu gemelo, família da Mafalda e todos meus amigos de sempre, tá bom? E bom, um bom saldo, coloco lá no sorteio.
5: Ok, valeu, meu amigo Ivo Dutra. Quem mais que participa por aqui? Bom dia, Odinei. Ah, obrigado pela audiência. É a Giza e a Lurdinha na audiência. E elas querem saber quem foi que ganhou a cesta ontem. Meu Deus do céu, agora vocês me pegaram. Não sei também. O que que eu faço? Tu sabe quem ganhou ontem a cesta, Gabriel? É a cesta de produtos da agricultura familiar? Eu também não me recordo. Eu não me recordo quem foi que ganhou. Aliás, não recordo, não, eu não sei, na verdade. Pede pro Valnei, por gentileza, tá, minha amiga, a Giza e a Lud. Foi a Giza que mandou a mensagem? Até que tem marcado aqui? Ah, o Gabriel me lembrou que tem anotado aqui. Então vamos procurar. Eu vou procurar, enquanto isso a gente vai rodar a música com o Michel Teló. Essa vai pra vovozinha Áurea, que pediu, que gosta e é fã do Michel Teló. Humilde residência.

É humilde residência, sucesso que você ouviu com ele, Michel Teló, aqui na nossa programação. E eu quero dar um recadinho para você que amanhã tem uma super festa na comunidade de Santa Clara, tá? E em Joaçaba. Tem 3 atrações no Super Matinê. Tem Portal da Serra, tem Banda Modelo e também Indústria Musical. É um baita de um evento, hein? Então, amanhã, domingão, matinê a partir das 3 horas da tarde. E atenção, você que quer ir por conta da líder, prepara uma da Portal da Serra aí, Gabriel, só pra gente colocar aqui pra ouvir um pedacinho. Pra você que quer ir por conta da líder, quer 2 ingressos, eu tenho 2 ingressos aqui disponíveis pra você ir lá por conta da líder sem precisar pagar, né? Que tal? É muito melhor, é muito mais gostoso aí que você ganhe o ingresso do que pagar às vezes, né? Mas a gente não pode dar pra todo mundo. Então, 2 pessoas, se você quiser, manda mensagem pra mim, 98437-7826, tá? Mande pra cá a sua mensagem agora, né? Mensagem de texto, de preferência, dizendo eu quero os ingressos para curtir de perto lá na festa da comunidade de Santa Clara, Banda Portal da Serra, Banda Modelo e Banda Indústria Musical. 3 bandas estarão tocando amanhã a partir das 3 da tarde. Esse é um pedacinho da banda que você vai poder ver de perto amanhã, a Banda Portal da Serra. Vamos ouvir um pedaço.

É a banda Portal da Serra que você vai poder conferir de perto amanhã, então, na comunidade de Santa Clara. É só mandar aqui mensagem com o seu nome, não esqueça, tá? 984377826. Eu quero os ingressos e manda o nome aí pra eu colocar aqui pra você ir lá por conta da líder, então, beleza? Agora, 11:15.

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10: E chove em Ervaldo Oeste e região também. Que chuvarada, hein? Agora...
11: Tá chovendo aí, aqui tá chovendo.
10: É, tá chovendo bastante. São Pedro abriu a torneira e veio a chuva. Ficou se armando o tempo aí desde cedo. Às vezes abria um pouco sol, às vezes fechava, ficava nublado. E agora veio a chuva, que já era esperada também, né? A previsão hoje também é de chuva. Não é um grande volume, não é grande quantidade, mas tem esta previsão de chuva durante a tarde, a noite também. Amanhã também, inclusive, tem previsão, mas não é muita coisa, mas tem previsão, tá bom? 11:20, vamos com mais participações no WhatsApp Líder. Deixa eu ver aqui, onde é que foi que eu parei? Ah, minha amiga Eva escreveu: bom dia, meu amigo Adinei. Por gentileza, coloca o nome do meu pai, Darcy da Fonseca, e meu irmão Davi da Fonseca em memória pelo Dia dos Pais. Obrigada, eu, Eva Maria da Fonseca. Tá bom, minha amiga. Quem mais? A Ivonete, já mandei alô, tava tomando um chima, gostoso, e mandou foto aqui pra gente. Um abraço também pra Selma. Selma mandou um vídeo aqui e desejou feliz Dia dos Pais a todos os pais aqui da rádio. Obrigado, tá, Selma? Um abraço pro Ayrton José Brandalize também. Um abraço pra Antoninha. Bom dia também para Ivone Lourenço Abate. Tá pedindo a música com a Tina Turner, The Best. Se der tempo, eu rodo. Não prometo, tá, Ivone? Mas vou fazer o possível. Quem fala comigo? Alô, bom dia.
12: Bom dia, Odinei. Abençoado dia, bom Amém. Final de semana. É a Célia Medeiros, do bairro Fátima. Coloca a minha irmã Delci, que amanhã está de aniversário, na agenda do aniversariante. É Delci Zerardi, homenagem de toda a família da mana Célia. Um abração, amigo. Fica com Deus.
10: Amém. Um abraço para ti, tá, Célia? E também para a mana, a irmã Delci, então, que estará de aniversário, estará completando mais um ano de vida amanhã. Que Deus abençoe, tá? De muita saúde. Vamos colocar aqui na agenda, certamente. Mais participação. Quem fala comigo? Alô, bom dia.
13: Bom dia, Rádio Líder. Coloque meu marido, que é pai, avô e bisavô, uma benção, o padre Ginaldo Manzotti, da passagem do Dia dos Pais, que é amanhã, de sua esposa Ivanir, e de suas netas Letícia, Larissa e sua filha Alexandra. Manda uma música pro meu velho pai. Que Deus tenha todos um bom dia. E me coloque no sorteio que tem de hoje e da manhã, tá bom?
10: Tá bom, de hoje eu coloco hoje, da manhã tem que participar amanhã, tá, minha amiga? Hoje tem o sorteio, tá? Na verdade, eu tô aqui até acompanhando as mensagens, porque eu não falei o que é sorteio, nem falei que tinha sorteio, e um monte de gente mandando pra mim mensagem, quero participar do sorteio, mas nem falei de sorteio. Eu quero saber quem é que tá participando, porque gosta de mim e gosta do programa, gosta da Rádio Líder. E não só por interesse de ganhar o brinde. Quero saber. Aliás, ontem, para quem talvez não saiba, ontem a rádio estava de aniversário, completou 48 anos. E aí, a partir de segunda-feira, tem vários brindes aí, em especial pelo dia do nosso aniversário, pelo mês inteirinho. Afinal, a gente não vai comemorar somente no dia, a gente comemora o mês inteiro. Então, a partir de segunda-feira, tem mais prêmios para você. Mais uma participação, agora é a neta da Ivani que vai participar conosco, eu acho que é, né, a Larissa? Vamos ouvir.
14: Bom dia, Rádio Líder. Meu nome é Larissa Ferrari Machado. E Larica, eu queria participar do sorteio que eu nunca mais ganhei.
10: Ok, Larissa, um abraço pra ti, tá? Bom fim de semana. A Andressa Gonçalves também, a Clevenice, toda a turminha. Ah, a Andressa está de aniversário hoje, que maravilha, parabéns, viu, Andressa? Vou deixar anotado aqui também, pelo aniversário dela, porque daqui a pouquinho eu vou fazer a agenda do aniversariante, e aí eu já coloco também aqui, então, o aniversário da Andressa. Quem mais aqui participando? A Terezinha, Terezinha lá do bairro Santa Teresa. Oi, Terezinha!
15: Bom dia, Odinei.
10: Bom dia,
15: tudo bem,
10: amiga.
15: Terezinha Menezes do bairro Santa Teresa. Me coloque no sorteio se tiver. Eu quero ouvir aquela música Meu Velho Pai. Eu ofereço pro meu esposo e ponha meu pai. Ponha meu pai na benção do padre Reginaldo Manzotti, que já é falecido. Francisco Cassulo de Menezes, tá? Obrigado, Dinei. Um bom sábado para você.
10: Muito
15: e
10: um obrigado.
15: Feliz Dia dos Pais também para você, que você é pai de pet, né?
10: Isso aí.
15: Nós também temos dois pets.
10: E dá um trabalhão, cuidar de cachorro, meu Deus do céu. Então tá bom. Vamos rodar música, Gabriel Platá. Atendendo aqui a Vilma que pediu o milagre do Caixa 7 de Lucas e Luciano.

0: É o Milagre do Caixa 7, a música que você acabou de ouvir aqui com De Lucas e Lúcia. Depois do intervalinho tem a homenagem aos aniversariantes.
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Agora são 11 horas com mais 33 minutos e é hora da gente homenagear os aniversariantes para a Adriana Consultorias, que oferece orientação completa para você que tem alguma deficiência, alguma limitação ou sequela. 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
0: Parabéns a você que está soprando velhinhas nesse dia. Quero homenagear aqui a Andressa Gonçalves, homenagem especial da Clevenice e toda a família, ela que está de aniversário hoje. Também a Delci Zerardi, que é a irmã da nossa ouvinte, a Célia. A Delci estará amanhã de aniversário, mas não tem problema, né? Já está aqui na nossa agenda de hoje. Parabéns, tá, Delci? Também quero aproveitar e colocar aqui na agenda duas pessoas especiais. E a Roseli, que está homenageando, e nós aqui também da rádio, toda a equipe. A Rose homenageia a neta Yasmin da Silveira da Costa, que completou 15 anos esta semana, e também a filhota da Roseli, que é a Marielle da Costa, que completou ontem 31 anos. Então, homenagem de toda a família com muito carinho, e também a família líder, que deseja muita saúde para vocês, tá? Aproveitem este fim de semana, porque o aniversário, como eu falei, não é só no dia, tá? A gente comemora no mês inteirinho. Também quero aproveitar aqui, ó, e homenagear também a Manili Sopeleto, que hoje também está de aniversário, Mairê Palavicini Ribeiro, e também está de aniversário a Josi Santos e a todos os demais aniversariantes. Que esse dia, ó, seja para lá de especial, que esse novo ciclo, essa nova volta ao sol, seja repleta de conquistas, de realizações, e que, acima de tudo, Deus esteja aí te guiando para os bons caminhos e que você sempre tenha saúde. A vocês, aniversariantes, os nossos sinceros parabéns! Parabéns!

0: Daqui a pouquinho tem música para os aniversariantes. Eu volto já.
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0: É o Sábado Show de volta e agora abriu o sol, viu? Nosso tempo não sabe o que ele quer fazer, se quer chover ou se quer dar sol. Deu uma chuvarada, agora parou a chuva e abriu o sol aqui em Herval do Oeste. E a Rose falou pra mim aqui, deixa eu ver onde é que tá a mensagem da Rose, que ela falou que onde ela está, não está chovendo. Ela está na Barra Fria, né? Ela falou aqui na Barra Fria, não está chovendo não. Pois é, aqui parou agora, Rose. Vai saber se daqui a pouco ela não chega aí. Então tá bom, um abração a Rose, o Jerry e todos os demais aí. Vamos com mais participações? Já já tem música para o aniversariante, ou para os aniversariantes, melhor dizendo. mas eu vou colocar uma leva aqui de ouvintes no ar, porque eu tenho mais de 50 participações para atender, e desde as 9 horas da manhã, tá? Eu quero só mandar um abraço para a Tia T, passou do tempo longe, tá, Tia T? Aqui a mensagem, então eu não consigo colocar no ar, só vou registrar a sua audiência. A Divonete, será que foi o seu Ari? Ah, é o seu Ari que mandou o áudio aqui, vamos ouvir.
10: Bom dia, Dinei.
0: Bom dia, meu amigo.
10: Nos escreve no sorteio, coloca meu nome, Divonete, Kelly, Kathleen. Meus mulheres, José, na oração do padre, se puder, manda para mim a música do rei, Traumas. Eu ofereço para todos os pais. Um abraço. Fica com Deus.
0: Fica com Deus também, seu Ari. A música não vai dar tempo, mas fica também aqui a sua participação registrada. Mais um áudio chegando.

0: Renê, quem está falando é Loreni. Depois de uma semana de repouso, agora já estou fazendo bolacha.
1: Opa!
0: Gostaria de escutar a música Vestido de Noiva e oferecer o programa a todos os pais do mundo, principalmente de Erval do Oeste.
1: Tá bom então, amiga. Um abração, tá aqui registrada a audiência. Tem mais uma participação que não abriu para mim aqui, Gabriel. Não sei se abriu para você, mas eu acho que é a Fernanda Maria Isler. Quem mais? Oi, oi, de tudo certo, amigo? Tudo e por aí. Me coloca no sorteio. Salete Furtado Wazerberg. Então tá bom. Tá aqui anotadinho, Salete. Boa sorte. Mais uma participação. Ivonete Branco, manda o áudio. Oi, minha amiga, bom dia.
2: Bom dia, Odinei. Aqui é Ivonete Branco. Quero participar das orações do Padre Reginaldo Manzotti pela minha saúde e pela saúde e proteção de toda a minha família e por todas as pessoas doentes do mundo inteiro. Se tiver sorteio, amigo, me coloca eu e coloca meu netinho Bernardo Corrêa no sorteio também. Tenha um bom final de semana, amigo, para você e para todos aí da rádio com suas famílias.
1: Obrigado
2: Fica
1: para
2: com Deus.
1: nós. Amém. Você também. Eu tenho sorteio sim. Hoje eu não falei para vocês, mas o sorteio de hoje é um kit churrasco. Vamos rodar música para quem pediu aqui foi a Nelcy, Rio Negro e Solimões, na Sola da Bota.

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3: De volta por aqui com o Sábado Show. Hoje, dia 8, véspera do Dia dos Pais. Amanhã é ensolarado agora, né? Se foi a chuva. Já veio o sol, agora o sol tá raiando, tá brilhando, tá bonito aqui, né? E até meio-dia estamos juntos. Daqui a pouquinho tem o programa Liberdade de Expressão, na apresentação do nosso colega, o Matheus. E hoje é um programa especial falando também sobre a questão da CPI, que investiga os desvios dos recursos da Prefeitura de Joaçaba, tá? Então, hoje o programa é especial sobre isso. Então, a partir do meio-dia, você acompanha as informações, tem aí a entrevista com o presidente, com o relator da CPI, da Comissão Parlamentar de Inquérito, né? A Comissão CPI, na verdade, a gente fala, né? Mas é a Comissão Parlamentar de Inquérito que investigou, então, esses desvios da Prefeitura de Joaçaba. Então, o presidente é o Diego Bairros e o relator é o Jean Causa, os vereadores que estão sendo entrevistados, né, pela nossa equipe de jornalismo aqui da Rádio Líder. Eu quero convidar vocês também para acompanhar depois da 1 da tarde também uma reportagem especial que fala sobre a questão de idade no trabalho, tá? Na indústria. Temos entrevistas, duas entrevistas importantes também aí, um senhor e mais um jovem também, falando sobre essa questão de trabalho. Então, uma entrevista especial, essa eu mesmo produzi. Então, depois do Liberdade de Expressão, hoje, excepcionalmente, terá essa entrevista, essa reportagem especial, a partir da 1 hora da tarde. Fica o convite para você ouvir. Vamos com mais participações, Gabriel Platal, as últimas aqui da manhã, porque já tem o sorteio também deste kit churrasco, é o churrascão da Rádio Líder. Ah, um abraço para a Clélis, confirmou a audiência, já estava preocupado que você não tinha chego ainda, né, Clélis? Então tá bom, ela disse que, desejando que um feliz Dia dos Pais, para mim que sou papai da Kika, é a minha cachorrinha, eu sou o pai de pet, então, né? Agradeço pela lembrança, tá, minha amiga Clélis? A Mara tá perguntando aqui sobre o ingresso, ó, quem ganhou os ingressos foi a Mara Valquíria Coelho da Silva e também a Cilei Aparecida de Almeida, foram as ganhadoras dos ingressos que eu sorteei antes, né? E aí, então, vocês não precisam vir até a rádio, só ir direto lá na portaria, na hora do matinê, a matinê que vai ser amanhã às 3 horas da tarde, lá no Santa Clara, comunidade de Santa Clara, em Joaçaba, com 3 bandas. Então, não precisa vir na rádio, só ir lá apresentar documento, que eu já passei o nome de vocês para o responsável que vai estar na portaria, tá bom? Quem mais participa por aqui então, Gabriel Platal? Meu Deus do céu, quanta gente. Se eu pudesse, queria colocar todo mundo no ar, viu? Mas eu não vou conseguir colocar todo mundo, já vou adiantando, já vou me pedindo desculpas, porque tem 50 participações e eu tenho 7 minutos para colocar todo mundo no ar, é impossível. Então vamos lá. Quero mandar um abraço para a Miriam, que está ligada aqui na Líder. A Marisa manda o áudio. Vamos ouvir a Marisa Varela.
4: Bom dia, meu amigo. Me põe no sorteio aí e manda a música do Amado Batista. Foda seca.
3: Já rodamos,
4: Amado. Quem está falando, Marisa Varela. Feliz Dia dos Pais para o mundo inteiro.
3: Tá bom. E choveu agora. A folha está molhada. Não está seca. Quem mais participa aqui comigo? Alô, minha amiga Elizabeth.
5: Dia de Ney, meu nome é Elizabeth Partida da Silva. Uhum. Põe no sorteio, amigo. Coloco meu esposo, Juarez, não sabe, da Silva. E meu pai, Horacio Espírito de Lima. E coloco ele na bênção do padre também, meu amigo. Fique com Deus, amigo.
3: Também.
5: Tchau.
3: Fica com Deus você também, toda a sua família. Um alô também para Teire. A Teire que nos ouve no bairro Santo Antônio. Oi, Teire.
6: Bom dia, Dinei,
3: bom
6: tudo
3: dia.
6: Bom?
3: Tudo ótimo.
6: Teire Costa, queria participar do sorteio de hoje e colocar o nome da minha família no Padre Manzotti. Se for possível, tocar uma música da Marília Mendonça. E eu queria colocar o meu marido pelo Dia dos Pais amanhã, Valdir Costa. Tudo de bom, um abraço.
3: Outro
6: e também
3: abraço
6: pelo meu pai, que já está em memória.
3: Ok, tá bom, minha amiga. Valeu, um abração para você e aí fica com Deus. Quem mais que participa aqui conosco? A minha amiga, a Bernadette, escreveu, bom dia, coloca meus irmãos, Paulo Luiz de Barros e Antônio Reinaldo de Barros e meu pai Francisco Luiz de Barros nas bênçãos do padre Reginaldo Manzotti. Obrigado, Deus abençoe vocês e ao pai em memória. Tá bom, Bernadette. Mais participação por áudio, quem fala comigo?
7: Bom dia, Dine.
3: Bom dia.
7: Tudo bem? É Aurélio da Artora.
3: Ô, seu Aurélio. Ofereço
7: para o meu pai também, que não está mais aqui, mas ele deve estar lembrando. Tá bom?
3: Tá bom.
7: Um abraço. Põe aí um sorteio.
3: Tá aqui com o correto. Boa sorte. Valeu, meu amigo. Quem mais que participa? Mais áudio. Alô, Tere.
8: Bom dia, Dinei. Tudo bem? Aqui é a Tere. Gostaria de participar do sorteio também. E também oferecer uma música para todos os pais que estiverem vivos. E eu já não tenho mais o meu, que está morando lá no céu com Deus. E gostaria de pedir aquela música, Papai, Papai. Acho que é com Tonico e Tinoco que toca essa música, né? Tenha um abençoado final de semana. Que Deus te proteja, você e a tua família. Um beijão no coração, Ednei.
3: Outro
8: beijo,
3: no
8: beijo,
3: seu.
8: Beijo.
3: Beijo, minha amiga. Eu tenho já aqui programada a música com a Carmen Silva, Meu Velho Pai. Vai ser essa que a gente vai fechar. Vou mandar para você também, tá, minha amiga? Mais uma participação por áudio. Alô, bom dia.
9: Bom dia, isso, Ednei. Jesus. Eu, Antônio Alves. Coloca no sorteio, meu amigo. Beleza? Obrigadão.
3: Eu que agradeço. Que susto, seu Antônio. Fiquei pensando, mas o que é isso? O que está acontecendo? Quem mais aqui? A Cileidri também, sempre com aquele chimarrão bonito. Escreveu, bom dia, amigo Ednei. Coloca meu esposo Gilmar nas orações pelo Dia dos Pais. Meu pai já está com Deus, seu João Zanin. E orações a todos os pais. Tarefa difícil hoje em dia. Parabéns aos pais da rádio. Líder também. Música à sua escolha. Obrigado, linda mensagem. Bom final de semana para todos. É a Cilei. Valeu, Cilei. Pois é. Inclusive, eu estava ouvindo o padre Reginaldo Manzotti falar sobre, às vezes, a questão é até hereditária, digamos, no sentido de herança de pai para filho, que normalmente tem aquela figura do pai, uma pessoa que é mais durona, né? Que tem que ser uma pessoa mais dura, então às vezes não expõe os sentimentos, e aí não é porque talvez um pai não ame o seu filho, não ame as pessoas ao redor, netos, enfim, mas é pelo fato de já ser uma questão cultural, familiar. O pai talvez já foi dessa forma e às vezes também continua prosseguindo assim, mas eu entendo muito bem, né? É normal isso aí. O pai às vezes é uma figura um pouco mais, tem mais dureza assim para tratar, não expõe os sentimentos, mas o coração é mole, pode ter certeza. Gabriel Platal, faltando 2 minutos para o meio-dia. Povo querido de Deus, eu estou aqui com 45 participações que, infelizmente, eu não vou conseguir atender. Peço mil desculpas de coração, Se eu pudesse, atenderia todo mundo, mas vocês entendem que o nosso tempo é curto, a gente tem os quadros para a gente fazer, tem os comerciais para a gente colocar no ar, afinal são eles que pagam o nosso salário. Se não tiver anunciante, não tiver as pessoas aqui para a gente divulgar no comércio, enfim, né? Todo o comércio que a gente divulga aqui, aí eu não tenho salário, Gabriel não tem o salário. A gente precisa, né, Gabriel? E também a gente tem que rodar música, enfim, e o tempo fica um pouco escasso. Eu sei que vocês me entendem. Então, ó, eu peço perdão, peço desculpas a quem eu não consegui colocar no ar, e eu vou ter que fazer o sorteio. E quem não ganhar hoje, não fica triste, continua participando, porque ouvinte líder é ouvinte premiado. Mas tem que ouvir a líder, né? Quem não ouve, ó, azar de quem não ouve. Tá perdendo a oportunidade de ouvir a melhor programação e também de concorrer aos brindes. Então vamos lá, vamos ao sorteio, Gabriel Platal. Cruzem os dedos, que rufem os tambores. Vamos saber quem vai faturar um kit churrasco no dia de hoje. Número sorteado, número 94. 94. Quem foi o felizado? É um felizado, né? Seu Aurélio D'Artora. Alô, seu Aurélio. Parabéns, foi o ganhador. Basta vir aqui na emissora na segunda-feira, em horário comercial, falar com a Sabrina e aí retirar o seu brinde, o seu valezinho. Depois você vai no mercado e tira o kit churrasco, tá bom? Obrigado mais uma vez a todos que participaram, dedicaram um tempinho aqui para nos ouvir. Eu vou rodar um pedacinho da música, que tudo não vai dar, mas um pedaço da Carmen Silva, Meu Velho Pai, oferecendo para todos os pais, feliz Dia dos Pais a você e ao meu paizinho que está lá no céu. Um abraço a todos vocês, pais. E a gente se encontra amanhã aqui no Domingo Líder. Até lá. Tchau, tchau.

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0: Olá, gente, muito boa tarde, tudo bem? Está iniciando o nosso Liberdade de Expressão deste sábado. Muito obrigado pela sua companhia, pela sua audiência, mais uma vez aqui o nosso Liberdade de Expressão em 107,5 e também no nosso YouTube aqui da Líder FM. Apresentação de Matheus Mitterer, produção de vídeo do Murilo Batista Brolo e produção de áudio do Paulo Barbosa, direção geral sempre dele, Mauro Roberto Valmórbida. E no programa Liberdade de Expressão deste sábado eu recebo a Comissão Parlamentar de Inquérito, a CPI da Câmara de Vereadores de Joaçaba, que analisou todos os documentos e terminou seu relatório entregue na última quinta-feira. Esse relatório que investigou esses desvios milionários, né, que já foram comprovados que aconteceram na Prefeitura de Joaçaba. Eu recebo o presidente da CPI, vereador Diego Bairros, e também o relator, vereador Gia Causa. Boa tarde, obrigado mais uma vez, né, por vocês atenderem o jornalismo da Líder para trazer um assunto tão sério, né, que foi esses desvios. Boa tarde.
1: Matheus, uma boa tarde para ti, para o Gian, para todos os ouvintes da Rádio Líder e as pessoas que estão nos assistindo. Para nós é importante estarmos aqui porque após um trabalho como esse, é a nossa obrigação, obviamente, prestar esclarecimentos à comunidade, sempre respeitando as opiniões diversas que existam, inclusive, mas para a gente é importante estar aqui porque a comunidade é a maior interessada, né, em saber como aconteceram esses trabalhos e principalmente quais são as sugestões de indiciamentos, enfim.
2: Jean. Boa tarde, Matheus. Mais uma vez um prazer conversar contigo, com todos os ouvintes da Rádio Líder. Importante momento para a gente esclarecer qual foi o passo a passo da nossa comissão parlamentar. Foram 156 dias de muito trabalho, investigação, mais de 16 mil páginas de documentos remetidas à comissão, entre extratos bancários, conciliações bancárias, documentos fiscais, inquéritos do Tribunal de Contas, da Polícia Civil, entre todos os outros órgãos que fizemos a cooperação técnica, que resultou também através das oitivas na produção do nosso relatório final.
0: Muito bem, mas precisamos voltar um pouquinho no tempo. Dezembro de 2025, por volta das 8h30 da manhã, aqui na Rádio Líder, acabamos soltando a informação, então, né, de que havia acontecido esse fato, né, os desvios milionários, até então, né, era 1 milhão e alguma coisa, né, identificado pelo Tribunal de Contas do servidor investigado. Como é que vocês receberam, primeiramente, essa informação desse fato que estava acontecendo em Joaçaba?
1: Acho que eu posso responder, outro responder junto, né, Gê? Matheus, com perplexidade, né? Nós temos o funcionalismo público de Joaçaba em alta conta, né? E nós acreditamos muito nas pessoas que trabalham na prefeitura, tanto nas pessoas que foram eleitas, porque elas têm um mandato que é popular eleito pelo povo, e também pelas pessoas, funcionários efetivos. Então, a gente é pego de surpresa com uma informação dessas, né? Nós, obviamente, passamos naquela manhã, né, a buscar informações para tentar entender o que estava acontecendo, porque parecia algo que você só vê em páginas policiais de São Paulo, Rio, de grandes centros. E para nós é muito ruim que esse tipo de caso aconteça em uma cidade como a nossa. Então, a partir daquele instante, a Câmara passou justamente a se mobilizar para encontrar formas de auxiliar a população para saber maiores informações. Tudo muito ainda, na época, tudo muito escondido, verde, sem informações, muito diz-que-me-diz-que, né? Porque daí a população acaba espalhando às vezes a conversa, que não é bem a conversa que de fato aconteceu. Mas a partir disso, né, que o colega já pode trazer a iniciativa dele, né, a abertura da CPI, então a partir disso a Câmara passou a se posicionar.
2: Inclusive, a gente tem que agradecer a própria vinculação do repórter Matheus, que a primeira informação que nós tivemos do caso foi através da reportagem da Rádio Líder. Naquele momento, nós nos assustamos e começamos a indagar o município de Joaçaba, a prefeitura, sobre os fatos, porque na rua o pedido popular sobre respostas àquela situação vinculada por você, Matheus, ele começou a chegar sequentemente para nós e nós não tínhamos nenhuma informação. Mas a fundo foi no momento, então, que começamos o questionamento à Prefeitura. Importante destacar que no dia que foi deflagrado, então, esta operação do Tribunal de Contas, era o último dia que nós tínhamos sessão legislativa, no ano de 2025, e retornamos às atividades em fevereiro de 2026. Nesse período de tempo, as informações que chegaram foram praticamente as que a imprensa veiculava para nós, através de entrevistas do próprio Tribunal de Contas e dos órgãos responsáveis, mas nenhuma advinda do chefe do Poder Executivo ou de uma representação que poderia esclarecer para nós a situação. Foi até um dos motivos de levar à população a transferência e as respostas do caso que nós requeremos a abertura da CPI.
0: Como é que partiu então essa abertura? Vocês conversaram?
2: Nós dialogamos durante esse período que nós estávamos no recesso legislativo entre todos os vereadores. Uma situação que, à época, através do RLI do Tribunal de Contas, dava conta de R$1.073.000, é um valor vultuoso. Nós temos, eu pelo menos carrego comigo, que o meu dinheiro eu tenho que cuidar muito bem, mas o dinheiro da prefeitura, da população, nós temos que cuidar 10 vezes mais. Então, é uma situação que fez com que nós, entre vereadores, decidíssemos pelo requerimento de abertura da comissão parlamentar, buscando esclarecer todos esses fatos. Tivemos, então, um requerimento de minha autoria, com assinatura dos vereadores Diego, Alcione Marquezine, Luiz Vastres e Almir Pastore, que deram o quórum necessário, é um terço, para o requerimento ter validade. Encaminhamos para a presidência da Câmara, que recebeu o requerimento e despachou para o plenário com uma resolução número 1 de 2026.
0: Ou seja, primeiro passa, então, por esse requerimento, aí vai ao plenário, o plenário aceitou então a abertura da comissão parlamentar.
2: Isso, foi uma votação unânime do plenário, inclusive naquele momento da aprovação da nossa resolução 01 de 26, nós também requeremos a presença, através do líder de governo, foi requerida a presença do procurador do município para dar esclarecimentos na Câmara de Vereadores. Nós não achamos substâncias necessárias para os esclarecimentos, foi o motivo então da aprovação do requerimento também.
0: Muito bem, a partir disso veio a investigação, né? Você citou 16 mil páginas de relatório, de análise, né, de documentos, e é muita coisa, né? Também são 8 anos, 2017 a 26?
1: Isso, a 25, que foi o período. É que, Matheus, assim, para que a população entenda, né? A CPI tem algumas prerrogativas e poderes, e dentre eles está de requisitar as documentações para que possa embasar o relatório. Do relator. E a partir disso, em todas as 11 reuniões, muitas antes ainda, nós fazíamos os encaminhamentos para os órgãos, seja o Tribunal de Contas, bancos, Prefeitura, Polícia Civil, e esses órgãos nos encaminhavam as documentações que eles tiveram acesso, né? Principalmente a Prefeitura e também o Tribunal de Contas, e a partir disso, a partir da documentação que nós recebemos, é que se analisou e embasou para que a gente pudesse estar tendo as oitivas, né? Que é chamar as pessoas que nós acreditávamos ser importante para esclarecer os fatos. É por isso o volume de documentos, né? O volume de documentos, ele se dá justamente porque você requisita um extrato bancário. O extrato, ele não tem uma folha apenas, né? São várias folhas. Você requisita um documento do tribunal sobre a prestação de contas de determinado ano da administração. São várias folhas. Então, isso, obviamente, é um acúmulo bastante significativo.
0: Até porque um extrato tem, de uma prefeitura como é a Joaçaba, quantas contas são?
2: São inúmeras contas, nem mesmo pelos depoimentos que nós colhemos, o próprio secretário tinha o número exato do número de contas que o município tem, mas calcula-se que sejam mais de 100 contas do próprio município.
0: E cada conta dessa tem uma movimentação diária.
2: Exatamente.
0: Algumas até mais que...
2: Isso,
0: movimentação.
2: E especialmente a gente tem que reconhecer aqui o trabalho feito pela comissão que julgou o processo administrativo dentro do Poder Executivo. Só o processo administrativo tem mais de 7 mil páginas de folhas. Então a gente também...
0: O processo administrativo Contra o servidor.
2: Contra o servidor.
1: Comício interno da prefeitura.
2: Tá. Que resultou na demissão do servidor. Uhum. Então, nós também recebemos diversos autos com as conciliações bancárias. Exatamente.
1: Sim, sim. Com o sequestro, não é a palavra adequada, mas com o sequestro dos valores de acerto do servidor, né? O servidor teve um valor de acerto por todo o tempo que ele ficou na prefeitura, inclusive indenizatório por conta de tantos dias de licença-prêmio que ele não tinha tirado, a prefeitura foi obrigada a indenizar, mas... por conta do volume elevado, a prefeitura já reteve o valor nas suas contas como forma de compensação, já entendendo que o servidor havia surrupiado os valores da prefeitura.
0: Obviamente, Sá, esse recurso é colocado em uma conta separada, avisado o juiz, avisado o promotor, avisado todo mundo, né?
2: Sim, é o trâmite interno que passa pelo RH, né? Uhum. Existe essa questão, então, do sequestro desses valores. É um valor irrisório, perto do que é o valor desviado das contas municipais, dado conta que o servidor, apesar de ter permanecido por mais de 30 anos como servidor efetivo do município de Joaçaba, o valor do seu acerto nem sequer faria jus ao valor desviado das contas públicas.
0: Já já estamos de volta com o nosso Liberdade de Expressão deste sábado, que estamos falando sobre a CPI da Câmara de Vereadores. Não sai daí.
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0: Estamos de volta com Liberdade de Expressão deste sábado e hoje eu recebo o presidente da CPI, Diego Bairros, e o relator da CPI, Jean Causa. Eles falam sobre o trabalho de investigação que culminou no indiciamento de 11 pessoas.
7: Muito bem. Dentro dessa situação, né? O que chamou atenção? Para mim, primeiro como repórter, e quando fiquei sabendo do fato naquela terça-feira, melhor, naquela segunda-feira, não, foi na terça-feira, né? Foi uma terça-feira.
2: Foi numa quarta-feira, 16 de dezembro, se não me engano.
7: Tá, então foi numa quarta-feira. Tinha sessão, né? Terça e quarta. Era a última sessão. Fiquei sabendo e passei umas 7, 8 horas conversando com pessoas do executivo em si, né, para saber, entender. O que chamou a atenção, como é que ele conseguiu fazer isso, né? Isso até o próprio Tribunal de Contas chamou a atenção, dizendo, ó, de certa forma foi genial o que ele fez, né?
2: Era um servidor que tinha todo o controle do sistema. Isso é um dos pontos que a gente aponta como uma das maiores preocupações, e nós trouxemos nesse relatório. Segregação de funções. As segregações não aconteciam, ele acabava deixando em todo o seu arcabouço situações de conciliações bancárias, de todos os encaminhamentos para os pagamentos, fez com que ele tivesse o controle de todo o sistema. Esse controle de sistema, com a boa fé que se tinha no servidor já demitido, no tesoureiro investigado, fez com que ele realizasse todos esses desvios sem a percepção dos demais colegas.
1: Eu não diria, Matheus, né? Eu sei que o próprio tribunal entendeu dessa forma, né?
7: Obviamente que eles não avalizam uma situação dessa.
1: Isso.
7: Eles se espantaram como foi feito, né?
1: Até porque o próprio tribunal não conseguiu diagnosticar isso ao longo do tempo. Mas eu acho que a expressão genial, ela cabe, porque o servidor, ele tinha tanto a confiança dos colegas que no trabalho da CPI a gente vê que era tão simples o modelo que ele fazia os desvios, mas ele tinha tanta certeza de que ele contava com a confiança de todos os colegas que passava despercebido. Então esse é um ponto que a gente tem focado muito, né, Gia, nas nossas entrevistas que nós estamos dando. Está muito claro para nós, absolutamente claro, que o servidor agiu sozinho, ao menos interno na prefeitura. Se agentes externos o auxiliaram, isso é uma questão que outros órgãos estarão investigando. Mas
7: A polícia também acredita que foi sozinho.
1: Isso.
7: Foi voo solo.
1: Isso. Internamente na prefeitura, para nós é muito claro isso. Ele agiu sozinho, porém as pessoas que trabalhavam próximas ali, que também estão nas suas gestões de indiciamento que o colega já trouxe, elas confiavam nele a ponto de, muitas vezes, não conferir o trabalho ou não se dar conta que isso pudesse estar acontecendo. E esse excesso de confiança era a garantia que ele tinha de que ele continuaria fazendo os desvios sem absolutamente ninguém perceber. Então, tanto é que o colega Gia traz lá nos seus indiciamentos, de forma dolosa, o Bruno, que é o tesoureiro afastado.
7: Bruno Espada, né?
1: Isso, o Bruno Rogério da Espada. E todos os outros servidores da administração, tanto os comissionados quanto os agentes políticos, né, são de forma
2: culposa,
1: perdão, eu tinha esquecido a palavra, ou seja, não houve intenção, houve, né, um excesso de confiança e aí a negligência. A gente sabe que a essa altura do campeonato, as pessoas, o que mais pedem, principalmente nos comentários, são os nomes, né? Os nomes estão dispostos no nosso relatório, o relatório já está à disposição de toda a comunidade no site lá da Câmara, porque ele passa a tramitar agora internamente, então as pessoas podem estar acessando lá. Mas essa informação é bom que se diga, Matheus. E eu e o colega já temos batido muito forte nisso, porque o funcionalismo público de Joaçaba não pode ser contaminado ou ser crucificado por conta da conduta de um servidor, né? E as pessoas que trabalhavam junto com o servidor, né, Jean, e que estão nas sugestões de indiciamento, é por conta do nível de responsabilidade que exerciam e do nível de chefia que exerciam sobre o investigado. Então, obviamente, né, nós temos, eu sou chefe de alguém, se este alguém ele comete alguma ingerência, alguma imperícia, eu, enquanto chefe, tenho a obrigação de corrigi-lo, de fiscalizá-lo. Se não faço isso, eu, obviamente, responderei. É por conta disso que chegamos em 11 sugestões de indiciamento.
7: Dentro dessa situação, são os dois prefeitos, né? Dioclésio Ragnini e o Wilson Sartori, porque a investigação parte do ano de 2017, aonde começou, então, a ter um sistema eletrônico. É por isso que não é um pouco mais difícil de conseguir rastrear para trás. É isso?
2: Isso, a gente deixa muito claro para toda a comunidade que essa CPI ela não é personalíssima. Ela não é contra o governo A ou o governo B. Ela é contra os fatos dos desvios de recursos da prefeitura. Porque o recorte de 2017, e infelizmente é o recorte do partir do momento que o governo do PSDB assume a prefeitura de Joaçaba. É porque com a chegada do prefeito Dioclésio, ele, através de um ato administrativo, instaurou a situação das transferências digitais. Internet banking, transferências online com dupla custódia.
7: O que é bom, né?
2: Isso, o que é...
7: É um sistema mais seguro do que era o que estava sendo feito.
2: Exatamente. A partir daquele momento de 2017, nós conseguimos fazer o rastreio das transferências. Anterior a 2017, nós solicitamos à Procuradoria do Município, através do Procurador, que nos encaminhasse subsídios se fossem encontrados. Nós temos que deixar claro aqui, a Câmara de Vereadores não é titular das contas do município. Quem tinha, então, o poder deliberatório de solicitar os seus extratos é o titular das contas, a prefeitura. Por isso que nós solicitávamos à Controladoria Interna e à Procuradoria que nos encaminhasse indícios anteriores a 2017, o que não houve materialidade suficiente para investigações anteriores. Mas o nosso relatório traz de que se o Tribunal de Contas, se o Ministério Público, se a Polícia Civil encontrarem materialidade anterior a 2017, que sigam o mesmo padrão de normativas e indiciamentos.
7: Ou seja, prefeitos, secretários, para trás.
2: Cargos de chefia dentro da Secretaria de Finanças, também dentro do controle interno. Havendo materialidade que o Tribunal de Contas e os órgãos investigativos consigam comprovar, deve ser sancionado da mesma forma do que 2017 a 2025.
1: A gente acredita, Matheus, que a CPI tinha um objetivo. Qual é o objetivo? Apontar as falhas administrativas e, por conta disso, apontar alternativas para que essas falhas administrativas cessem, né? Uhum. E é o que o relatório traz. O relatório traz justamente isso. Quais foram as falhas e quais as alternativas para que cesse isso. E é óbvio que, a partir do que o colega Gia traz, que o Tribunal de Contas, a própria polícia, mas o tribunal especificamente, por ter pernas mais longas e braços mais longos, conseguirá avançar em outros anos. Então, eu particularmente, aqui é uma questão empírica minha, eu particularmente entendo que a questão não fecha apenas nisso, né, Gia? É óbvio que nós...
7: Acha que se...
1: Eu acho que outros anos poderão ser investigados por órgãos que, como eu disse, têm mais capacidade técnica, inclusive, e possibilidade de requisição de documentações extras. A Câmara, responsabilidade nossa, é apontamentos administrativos. Está feito. Está feito. E até onde nós tínhamos braço, nós alcançamos. Eu acredito que agora o tribunal, obviamente, o seu relatório, né, já não temos informação ainda sobre quando ficará pronto, mas nós acreditamos que o relatório do tribunal, ele trará novos elementos, com certeza, até porque o tribunal e a própria polícia têm mecanismos de controle, de investigação, muito mais elaborados do que a própria Câmara.
7: É, porque acho que o Tribunal de Contas já avisou que está investigando desde 2000, né?
2: Isso, a princípio o Tribunal de Contas vai tentar retroagir até 2000 e isso depende então das quebras de sigilos bancários, que também da questão dos arquivos, os próprios brancos, né, com as microfilmagens, se não me engano, é o nome dos documentos que eles guardam durante um período anterior. Eles têm capacidade técnica com quadro de contadores, com quadro específico, coisa que a comissão não tinha. Nós não tínhamos a capacidade técnica contábil. E especialmente nós tínhamos um período restrito para investigações, eram 120 dias prorrogáveis por mais 60 dias e, como o Diego falou, nosso objetivo é demonstrar administrativamente quais foram os vícios, os erros e as negligências que tornaram possíveis esses desvios e como eles devem ser corrigidos.
7: Chamou bastante atenção, eu nunca tinha ouvido a expressão, mas chave mestre e outros tipos de chaves, né? Leigo, né, nessa questão bancária, né? Chamou bastante atenção, né, esses fatos, ainda mais os questionamentos, as indagações que os senhores questionaram, né, os chefes de executivo e os ex-secretários referente a isso, né?
2: Preliminarmente, a gente, pelo menos eu, enquanto relator, atribuo que o erro inicial é na outorga de poderes para aquelas pessoas que têm acesso às contas públicas do município. A outorga de poder é um documento, um ofício encaminhado pelo prefeito municipal, assinado fisicamente pelo prefeito municipal e entregue ao banco, autorizando, então, que... autorizando as outorgas para o próprio prefeito, para o secretário de finanças e para os dois tesoureiros do município. Esse documento traz um rol de 31 atribuições, entre elas cadastrar, alterar e desbloquear senhas. Esse é o início do erro que a gente consegue constatar, porque através desse momento o tesoureiro conseguiu fazer as alterações devidas nas chaves, criar uma chave específica para ele, onde ele tinha todo o comando de todo o processo.
7: Tá, ou seja, ele pegou esse processo, ele levou para o prefeito assinar e ele fez, ele tomou conta dessas assinaturas de todo esse processo?
2: A origem dos ofícios é do gabinete do prefeito. Então a gente tem aqui os exemplos do ano de 2025, do ano dessa atual gestão, onde dão conta de que o encaminhamento era feito diretamente pelo gabinete do prefeito, ofício número 4 de 2025, Prefeitura Municipal de Joaçaba, gabinete, Joaçaba, 3 de janeiro de 2025, outorgando então todas as contas do município de Joaçaba aos outorgados com assinatura do prefeito. A origem...

0: o Bruno a continuar com as transferências, justamente porque ele se valia dessa autorização que o banco dizia que ele tinha, né, e que o município alega que ele não tinha, né? Ele se valia disso justamente para ter as chaves e para estar fazendo as transferências. Então, não havia nem, inicialmente, como o colega já disse, não havia nem o entendimento exato entre banco e prefeitura. Tanto é que essa é a principal prova, né? O banco tinha uma ideia, a prefeitura outra, e ele se valia disso para estar criando as senhas, enfim, ou criando ou pegando as senhas.
1: Eu vejo aqui, município de Joaçaba, o CNPJ, são várias contas, né?
2: Isso.
1: Temos o Fundo Municipal dos Direitos da Pessoa Idosa, o Fundo Municipal da Infância e do Adolescente, são várias contas. Fundo Municipal de Cultura, Secretaria Municipal de Educação, tem um orçamento já pré-definido, 25% do orçamento do município. Fundo de Habitação e Fundo Municipal de Defesa Civil, só não está o Fundo da Saúde.
0: Isso, esses dois, os tesoureiros, o prefeito e o secretário, nesse caso, teriam todo esse rol de autorizações aqui atrás para movimentar estas contas aqui que está nesse documento. Esse é um exemplo, né?
1: Aqui
0: tem tantos outros, né?
1: Ordenar cheques, efetuar resgates, cadastrar, alterar e desbloquear senhas, efetuar saques conta corrente, poupança, efetuar pagamentos por meio eletrônico, transferências por meio eletrônico. Ou seja, deram a chave do galinheiro e botaram a raposa, cuidado.
0: Na verdade, assim, né, Matheus, o tesoureiro, ele tem essa prerrogativa, né? Só que de forma sintética, né? No depoimento, né, os prefeitos, os secretários dizem o que para nós? Olha, a gente encaminha esse ofício, que hoje eu trouxe aqui, a gente encaminha esse ofício, mas Luiz, posso criar a minha senha, posso ter, né, os meus dados da minha senha. O banco, já no depoimento, disse outra coisa para nós. O banco disse, não, qualquer pessoa dessas tem poderes para criar senha para todos. Isso tem depoimento.
1: Ele precisaria de duas assinaturas para fazer uma transferência.
0: Ah, ele tendo a assinatura do Bruno e do Luiz, ele faz uma transferência, o que não é o caso, né? Não houve nenhuma transferência com essa senha, né? Mas, enfim, esse é um exemplo.
3: Já já estamos de volta com o nosso Liberdade de Expressão deste sábado, que estamos falando sobre a CPI da Câmara de Vereadores. Não sai daí.
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2: Estamos de volta com Liberdade de Expressão deste sábado e hoje eu recebo o presidente da CPI, Diego Bairros, e o relator da CPI, Jean Caos. Eles falam sobre o trabalho de investigação que culminou no indiciamento de 11 pessoas.
3: Mas houve de outros secretários.
4: Isso, a dupla custódia é uma situação comum e corriqueira em todas as associações, todas as contas de autarquias, desde que não seja uma conta particular da pessoa, você precisa, para fazer a transferência, duas assinaturas. Justamente é um sistema onde você faz a verificação do que o teu tesoureiro, o teu secretário estão pagando. Nessa situação, ele realizava os pagamentos para as próprias contas particulares em um horário posterior à rotina administrativa do secretário. Fica claro no depoimento que o secretário, o seu Luiz, deu para a comissão, de que ele chegava na prefeitura, o seu Luiz realizava todos os pagamentos no início da tarde e o tesoureiro investigado fazia as transferências delituosas num período posterior, mas para a parte final da tarde, onde o seu Luiz já não tinha mais acesso, teria mais acessado o sistema. Ele utilizava das credenciais dos prefeitos, na grande maioria das vezes, para executar as transferências.
5: Nos surpreende, inclusive, o Gê, acho que pode explicar melhor, né, Gê? Em alguns casos, o investigado tinha o controle dessas contas, usando algumas senhas, no seu próprio smartphone, né, Jean? No seu próprio smartphone. Ele tinha liberação no seu próprio smartphone com senhas alheias, né? O que também é um erro grave, né?
6: Que é um IP, né?
5: É um IP, e aí você vai fazer transferência de contas públicas, né, da prefeitura, usando a dupla custódia. Ele usava a senha dele e também a senha da outra pessoa que ele tinha, né?
4: Ele realizava as transferências através do IP da prefeitura, mas existem indícios então de que o telefone celular dele estava cadastrado como um dos telefones para fazer essas alterações de senhas, chave J e tudo mais.
6: Teria que ter sido um telefone oficial da prefeitura.
4: Exatamente. Uma das recomendações que a gente traz é que fica, que a gente coloca como inviável que qualquer número particular de servidor seja atrelado às contas públicas, sendo exigido que o município, se assim entender, de atrelar a um telefone, a um dispositivo móvel, que seja um dispositivo oficial com patrimônio público.
6: Legal, isso aí é tudo, são situações que vocês vêm colocar nesse relatório para que seja...
5: Não volte mais a acontecer.
6: De certa forma seja obedecido e seja regrado para o município e para outros municípios também, né?
4: Que possam. A gente espera que todo esse trabalho desenvolvido pela Câmara de Vereadores e que chegou na conclusão desse relatório, ele seja acatado pelo prefeito municipal. É como nós falamos, isso aqui não é um trabalho para a ofensa de honra de uma pessoa, de um gestor público, mas sim é um trabalho administrativo pensando no município de Joaçaba. Nós temos uma tríplice atribuição, que é fiscalizar, representar e legislar. Neste ponto, representando a sociedade e vendo os erros cometidos dentro da administração, a gente entrega um documento formal ao município pedindo 22 alterações. Desde as situações mais simples, como a alteração desse ato delegatório, que é o ofício para concessão de senhas e chaves, até essa questão do smartphone, a criação de um BI de inteligência, onde tu consegue ver através de um sistema todos os recursos que estão adentrando as contas públicas do município e assim fazer o controle.
6: Mas houve erros também, não só administrativos municipais, mas houve erros também das instituições, né? Os bancos, eu acho. Até instituições maiores, eu cito o COAF. Como é que o COAF não alertou também?
4: Nós trouxemos aqui uma das situações como a reavaliação das instituições às quais o município tem suas contas. Porque como era um fluxo contínuo e um valor elevado transferido para uma única pessoa, nós entendemos que se houvesse um sistema de freio e contrapesos dentro das instituições bancárias, seria possível a identificação precoce. Ah, falhou o mecanismo público de avaliação interna, de controle interno. Tem que haver um controle externo quando se trata de recurso público. São bancos estatais, né, de economia mista, que a gente entende que deveria ter um cuidado maior.
6: É, eu também acho que a Caixa Econômica e o Banco do Brasil precisariam ter um cuidado maior, né? Mas já que lidam com muito recurso público, né?
5: Matheus, mas o que a gente percebe, tanto nas instituições bancárias quanto nas relações interpessoais internas da prefeitura, é justamente o excesso de confiança. A gente vive em uma cidade que é pequena e uma cidade que as pessoas se conhecem, as pessoas confiam umas nas outras. E você cria uma rotina de trabalho diária e você passa a confiar em quem você está todo dia junto, né? E esse foi o principal erro, tanto das instituições quanto interno da prefeitura. Eu te conheço, você me conhece, eu não acredito que tu fará algo de errado. E aí esse excesso de confiança levou, infelizmente, a esses erros acontecerem. É por isso que a gente entende que exceto o investigado, né, exceto o Bruno, os demais todos agiram de boa fé e foram aí nesse excesso de confiança, dentro das suas atribuições, acabaram não exercendo o poder fiscalizatório que teriam diariamente sobre o funcionário, né? Então, quando você traz em relação às instituições bancárias, acho que é o mesmo mal, é o mesmo mal. O excesso de confiança. Ah, o servidor trabalha conosco aí, cria e faz os pagamentos há 20 e poucos anos.
6: Desde 93, né?
5: Aí você vai criando essa relação, você cria essa relação. As pessoas se encontram no dia a dia e aí as pessoas passam a confiar umas nas outras, né? O problema é que esse excesso de confiança gerou isso. Isso é um alerta pro poder público, né? Eu confiar no outro não tira a minha obrigação de fiscalizar o outro, né? E está provado nesse relatório e em toda a história dessa CPI que essa é uma realidade e a prefeitura vai precisar se adequar a isso.
6: A gente vê, né? Muito se fala sobre corrupção em Brasília, corrupção nos estados. A gente não imagina que esteja tão perto, né? A gente se surpreende, né? Pô, Joaçaba, 30 mil habitantes, Herval do Oeste tem 23 mil, Luzerna mais 7 mil. E pensar, né, que em municípios pequenos assim também pode haver esse tipo de coisa, né?
4: É uma situação que, como a gente trouxe anteriormente, nos alarmou desde o primeiro momento, desde o primeiro momento que você noticiou, porque nós temos uma percepção de uma administração que sempre foi muito bem assessorada tecnicamente, principalmente no que se trata de recursos públicos. Nós recebemos, e o próprio Tribunal de Contas aprovou as contas do prefeito anterior em todos os anos e remeteu para a Câmara de Vereadores a aprovação de contas, a qual foi chancelada pela Câmara. Claro que essa aprovação de contas, esses relatórios, eram baseados em relatórios fraudados pelo tesoureiro investigado. Já saía, então, com a questão da fraude desde a origem, sendo impossível, em termos leigos, a observação posterior. A queda que houve para que o Tribunal de Contas observasse que estava tendo uma diferença na arrecadação do município foi através de uma questão do sistema Esfinge, onde o servidor ficou afastado durante um período de tempo para tratamento de saúde, onde teve uma alteração nas arrecadações do município e hoje, com as alterações legais das normas constitucionais e legais, 95% do orçamento de arrecadação tem que bater com o orçamento de destinação. Então, isso fez com que uma inteligência do Tribunal de Contas avaliasse essa situação do erro.
6: Dá para explicar como é que ele fazia essa situação, como é que ele fazia o desvio? Porque assim, vem um recurso do Estado ou vem um recurso federal, vem na conta. Determinada conta chegou o recurso. É uma conta transitória, era isso?
4: Isso, o município recebe diariamente recursos, principalmente no que se diz a quarta parte do ICMS, uhum, que foi o objetivo inicial, né, o objeto inicial do Tribunal de Contas à investigação. É debitado essa quarta parte do ICMS, tem aquele valor constitucional que vai para a educação, diretamente descontado do ICMS, uhum, e quando esse recurso entrava nessa conta transitória, ele já transferia para as contas do município com um valor menor e é o momento que ele fazia a conciliação bancária. Então, entrou o valor X, ele declarou que entrou um valor Y e aquela só obra, ele transferia para outras contas do município até ser transferida para a própria conta pessoal.
6: Ah, então daí ele jogava para uma outra conta do município para depois jogar para dele.
4: Isso. O exemplo que a gente traz...
6: Que senão poderia ser pego já de forma direta.
4: Isso, se a transferência fosse direta, ela teria passado só por uma conta, né? Então o rastreio, de certa forma, seria mais fácil. Um dos pontos que a gente traz, foi motivo da gente pedir a prorrogação do prazo da CPI, foi que foi identificado os recursos sendo transferidos através da conta salário. Esse é um exemplo. O município recebe recursos advindos de impostos em contas e depois transfere aquela cota parte do servidor para conta salário. O tesoureiro tinha que provisionar só o valor do ofício encaminhado pelo RH. Então, como era uma conta que sempre tinha movimentações por ser contas de pagamento de salário, rescisões, férias e outras verbas ligadas ao pessoal, ele utilizava daquela conta para fazer as transferências para a própria conta pessoal.
6: E dentro desses recursos vinha o dinheiro do Fundeb, que é próprio para pagamento de profissionais?
4: Essa avaliação está sendo feita ainda pelos órgãos técnicos capacitados. Nós temos aí os indícios do ICMS, alguns outros impostos municipais, mas...
6: ISS...
4: IPVA... O relatório final do Tribunal de Contas vai apontar bem certo qual era a origem desses recursos.
5: Isso teria como ter sido evitado, Matheus, se a Prefeitura não deixasse que uma pessoa apenas lançasse as receitas, né? Que entram na municipalidade, e essa mesma pessoa fizesse a conciliação bancária. Tanto é que, após o acontecido, a administração, isso consta nas nossas sugestões, né, Gia? Mas a administração, após o acontecido, já tomou essa decisão e resolveu repartir. Porque o investigado, ele lançava a receita e ele mesmo fazia a conciliação. Ou seja, uma espécie de conferência do próprio trabalho, né? Quando, na verdade, o ideal é que isso aconteça por um outro ente. Outra pessoa é que deveria estar fazendo a conciliação, para justamente visualizar essa inconsistência.
6: Então, ele maquiava o furo que ele tinha deixado.
4: Exatamente. Um dos pontos principais, Matheus, os indícios e os depoimentos dos servidores é de que o tesoureiro investigado nunca quis ensinar as suas funções para outro servidor, bem como em períodos de férias ele trabalhava, ou no horário de expediente normal ou no contraturno, e também em períodos de licenças, o que ele chegou a acumular 265 dias de licenças-prêmio, onde ele trabalhava em vez de retirar a licença.
6: Ah, tem aquela velha expressão, né? O diabo faz panela, mas esquece da tampa. Como é que foi descoberto? É porque ele ficou fora?
4: O que a gente entende que o Tribunal de Contas deflagrou então essa operação porque houve essa inconsistência nos lançamentos justamente no período em que o servidor investigado ficou de licença médica. Ele se afastaria durante um período de tempo curto ali de cerca de um mês, acabou tendo algumas complicações no quadro clínico, ficou cerca de 3 meses afastado.
5: E isso não nos surpreende, é outra questão assim grave, né, Matheus, que superpassa várias administrações, né? O servidor, Jean, me corrija, mais de 250 dias.
4: Uhum.
5: O servidor tinha só desde a licença prévia.
4: Desde 1991.
5: Isso, a serem retirados. Como que um servidor público municipal... Isso passou a administração de Normélio Zílio, de Armindo, de Rafael Lasky, de Dioclésio e agora Wilson. Então passou várias administrações.
6: Normélio Zílio foi um mandato? Armindo, dois?
5: Isso.
6: Mamão mais dois?
5: E nunca foi sendo regularizado isso.
6: Dioclésio mais dois?
5: Mas por que que isso acontecia? Porque ele justamente alegava para a chefia direta de que ninguém poderia fazer o que ele fazia. E aí ele não poderia se ausentar. Então, o que que acontecia?
6: Não, mas isso desde 91, então já quer, tá, já mostra. Tá.
5: Isso mostra uma ingerência sobre o funcionário.
4: Foram 269 dias de períodos aquisitivos desde 9/9/91.
6: Tá, mas isso acontecendo desde 91 já não causaria uma estranheza? As pessoas dizem, ué, mas por que que outra pessoa não pode fazer?
5: Essa é uma falha administrativa grave, né, as gestões não terem regularizado as férias, e as licenças, principalmente, né, o servidor em depoimento, né, os demais servidores em depoimento, alegavam que sempre quando o investigado era confrontado sobre as questões relacionadas a tirar suas férias, a tirar as licenças e passar o seu trabalho para outros servidores, ele se negava. Ele dizia que não poderia ser feito por outros servidores que ele tinha que fazer. Inclusive, o colega Gia Causa anexa no relatório períodos, inclusive, que o servidor estava dentro de licença, estava em férias e ia para a prefeitura operar o sistema. E, inclusive, em alguns dias desses que ele deveria estar em férias, ele opera o sistema e rouba dinheiro. Então, veja, a falta de controle sobre o servidor também ajudou ele a continuar roubando. Então, essa falta de gestão de pessoas, infelizmente, que perpassou por várias administrações, né? Porque o servidor, todos os servidores que vieram para dar o depoimento, secretários, Négia, alegam que o investigado tinha uma relação boa com todo mundo. E ele tinha uma conversa boa. E, por conta disso, as pessoas acabavam acatando as ideias dele de não tirar férias, né? Mas não é o correto.
6: Tinha um poder de convencimento.
4: Boa fé tem limite, né? E controle prévio é um dos requisitos de qualquer cargo público, do servidor público, do funcionário público nosso, como vereadores, temos que realizar esse controle prévio de todos os atos. Então, essa boa fé exacerbada que se tinha, tanto dos servidores quanto da chefia no investigado, como também por parte das instituições financeiras, foram as causadoras dos desvios, porque ele se sentia dominante de todo o processo.
6: Como é que os prefeitos também alegaram que não sabiam de senha?
4: Esse é um ponto que nos confronta, porque nós temos os documentos formais assinados pelo prefeito, onde aqui ele concede senha para o servidor dos dois tesoureiros, o secretário e para ele mesmo.
6: Mas ele disse que ele não tinha senha, ele não teve acesso à senha.
4: É um desconhecimento talvez do próprio documento que ele vinha a assinar, né?
5: Veja, o documento que os prefeitos assinam, ele autoriza as pessoas a criarem senhas, né? É claro que esse rol de documentos, como o colega já apresentou, ele dá autorização. E claro que você não precisa, não significa que as pessoas que estão ali são obrigadas a criar senha. Elas têm autorização. Pois bem, o investigado se valia desse tipo de documentos, né? Esse ponto, como o colega já trouxe, ele não está claro para nós. Porque os documentos estão assinados, a possibilidade de criação de senha existia. Tanto o prefeito Dioclésio quanto o prefeito Wilson alegam categoricamente que nunca criaram senhas para si, nunca usaram senhas, né? Há indícios que dizem, inclusive, que o investigado criava senhas em nome dos prefeitos, né? Então, essa versão precisa ser analisada ainda, para saber se de fato é isso. Mas os prefeitos alegam categoricamente que nunca criaram senhas, até porque o ordenador de despesa direto são os secretários no dia a dia, não os prefeitos, né? Em casos aí extremos é que os prefeitos acabam assinando a dupla custódia. Então, essa é uma questão, até porque em depoimento, né, os bancos, inclusive, entendem que os prefeitos tinham as suas senhas, né? Agora, é uma questão que a polícia, inclusive, está investigando essa questão. Quem criou essas senhas, então? Quais eram essas senhas? De quais IPs, de qual IP eram feitos os pagamentos com essa segunda senha em nome dos prefeitos, né? Essa é uma questão que também precisa, a polícia está periciando ainda. Né?
6: Junto aos bancos?
5: Junto aos bancos.
6: Porque ele pode chegar com um documento desse e dizer para o banco, eu posso criar.
4: Justamente.
6: Ele está autorizado, né?
4: Tanto que, assim, nós tivemos um contraponto muito grande entre o depoimento dos bancos, dos prefeitos. Um exemplo, a Caixa Econômica Federal fala que entregou em mãos as senhas aos gestores do município. São senhas particulares, são senhas únicas, exclusivas ao CPF do gestor que foi entregue. O Banco do Brasil diz que criava senhas provisórias, que poderiam ser trocadas em 15 dias. Então, há todas essas situações em que é uma necessidade de que os órgãos façam uma cariação entre as partes para ter um entendimento.
5: E, Matheus, isso está documentado. Isso está em depoimento público. Qualquer pessoa pode abrir lá, né, na CPI, e ver lá o gerente do banco dizendo isso. Né? Nós falando com como eram feitos os trâmites. Então, os depoimentos, eles trazem, né, essas informações. E aqui a gente precisa, né, já estar falando, inclusive, em relação aos bancos, né? Nós tivemos um pouco de dificuldade para requisitar as documentações dos bancos nas matrizes, o central. Mas a gente contou com a colaboração tanto da Caixa quanto do BB aqui, e todos os que foram chamados para depoimento estiveram na Câmara. Eles depuseram tanto presencialmente a Caixa quanto também via internet, né? Mas participaram, esclareceram todas as nossas dúvidas.
2: Já estamos de volta com o nosso Liberdade de Expressão deste sábado, que estamos falando sobre a CPI da Câmara de Vereadores. Não sai daí.
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2: Estamos de volta com Liberdade de Expressão deste sábado e hoje eu recebo o presidente da CPI, Diego Bairros, e o relator da CPI, Jean Caus. Eles falam sobre o trabalho de investigação que culminou no indiciamento de 11 pessoas.
6: Essa questão também da senha da Tânia chamou bastante atenção, né?
4: Chamou atenção porque, por um período de 6 a 7 meses após a exoneração da secretária Tânia, aí haviam ainda as transferências sendo feitas com as suas credenciais. Como o Diego trouxe, o banco tinha um entendimento de que o município teria que mandar no ofício a exclusão daquele servidor que é exonerado ou que troca de função. A prefeitura entende que não. Nos princípios da administração pública, dentro do direito público, o entendimento é de que precisa tudo sempre estar escrito para o devido cumprimento das situações. Então, um dos pontos que a gente solicita é a alteração do ato delegatório para quando a exoneração de um secretário conste já no ofício de substituição a solicitação de exclusão da senha do antigo gestor.
5: É, porque o que aconteceu diretamente, né, Matheus? O município entendia, Jean, se você puder me emprestar o documento. Isso, olha aqui. O documento que o colega Jean anexou, né? Que você teve acesso. O município entendia que a partir do momento que ele enviava esse documento aqui, citando essas contas
10: com as funções estando aqui, o município entende. Ora, quem não está nesse rol de pessoal, automaticamente não pode mais movimentar as contas que estão aqui, né? Uhum. Então, quem poderia estar movimentando esse exemplo aqui, né, dessas contas? Seria Wilson, seria Luiz, Bruno e Fabiano, certo? E também aqui a Tainá.

0: Eu entendo. Horas, então eu enviei esse ofício. Quem não estiver neste rol não movimenta mais essas contas. O banco, como o colega Jean trouxe aqui, entendia de outra forma. Não. Para tirar a outra pessoa,
1: Tem que se
0: vocês
1: comunicar.
0: precisam enviar um ofício dizendo: esta pessoa não faz mais parte, então precisa ser apagadas as credenciais. Esta falta de diálogo, esta falta de entendimento, que é uma coisa primária, né, na administração pública, facilitou com que por 6 meses a ex-secretária Tânia já estivesse fora da administração, pediu a conta, saiu e a senha dela permaneceu ativa. E o investigado do IP da prefeitura usava a senha da secretária Tânia com a dupla custódia, ou seja, a senha dele. E para confirmar a senha dela, né? Por 6 meses menos, ela nem fazendo mais parte do quadro funcional da prefeitura. E por que isso? Esta falta de entendimento entre prefeitura e banco.
1: Eu acho que nessa questão o banco não é que ele não esteja errado, mas ele está menos errado que a prefeitura, né? Porque se você. O órgão oficial teria que chegar e dizer assim, viu? O Jean não faz
0: Fala com o
1: mais
0: gerente
1: parte,
0: oficial.
1: acabou.
2: Eu tenho o entendimento de que nesse ponto o município está
1: Eu
2: equivocado,
1: também
2: que o
1: acho.
2: município precisaria encaminhar o ofício, porque o banco não tem o dever de descobrir quem está trabalhando na
1: Sim,
2: prefeitura e administrando suas contas.
1: se o cara me rouba meu celular ali, entra no meu aplicativo do banco e começa a tirar meu dinheiro, movimentar, o banco não tem que saber que não é o Matheus que está mexendo no celular. Foi roubado. Eu tenho que ir na polícia e dizer, ó, meu celular foi roubado. Ou chegar para o banco, ligar para o banco e dizer assim, ó, trava tudo aí, porque, entendeu?
2: Até mesmo o encerramento de contas pessoais é personalíssimo, a pessoa tem que
1: Sim.
2: requerer o encerramento. Então, é um fato que eu acredito que o município precisa fazer as alterações desses atos delegatórios para que seja possível não ocorrer outros fatos semelhantes a esse.
0: E você vê, Matheus, assim, o colega Gia traz no relatório uma série de pequenos erros que, somados, o resultado é esse. O resultado são esses os valores que foram desviados. Mas.
1: Quanto foi?
2: São valores que ainda estão sendo apurados pelo Tribunal de Contas e também pela Polícia Civil. A partir do momento que houver a quebra do sigilo financeiro, será possível identificar de forma mais
1: Oficial.
2: técnica. Nós temos a confirmação desses 1 milhão e 700 iniciais apontados pelo Tribunal de Contas. Recebemos uma série de documentos dos bancos, mas que não podemos dar validade a eles. Então nós
1: Tá.
2: aguardamos os.
1: Mas a própria polícia entrevista para mim, o delegado André Sembranelli, que é o responsável pela DIC, Divisão de Investigações Criminais, a DIC, que está fazendo então esse trabalho investigativo, né? O inquérito policial, né? O inquérito criminal. Vocês fizeram um inquérito
0: Administrativo,
1: parlamentar, né? Eles estão fazendo um inquérito policial, a possibilidade de passar dos 4 milhões já, né?
2: Sim.
1: Assim, já quer dizer, já passou dos 4 milhões, né?
2: Inclusive, a gente tem esse resguardo de que são valores de 2017 a 2025, mas e se em períodos anteriores foram descobertos movimentações? Esse valor pode ser alterado a qualquer momento. Nós tivemos a notificação de 4 milhões no processo inicial, recebemos alguns documentos que dariam um valor maior, mas estamos esperando a comprovação técnica para conseguir confirmar o valor desviado.
0: Matheus, é bom que se diga, né? A gente tem sido muito questionado nesses últimos dias, principalmente, sobre a conduta da CPI. É bom que se diga que a Câmara de Vereadores tem esse papel. E a gente cumpriu com o papel. A Câmara abriu uma CPI, o processo foi autorizado, né? O processo autorizado fez com que nós chegássemos a esses números que estão aqui, as sugestões, e nós sabemos que é difícil, né, nós apontarmos esses erros de forma pública, né, e o cidadão joaçabense perceber que erros tão básicos juntos resultaram nisso. Mas é o fato ele está posto. A nossa obrigação era essa, né, Gia? A gente precisa dar uma resposta para a população. É difícil, nós sabemos que a gente reside em uma cidade que é pequena e que todo mundo se conhece, mas a gente tá muito orgulhoso do trabalho feito, porque a gente está prestando o esclarecimento à população e principalmente esclarecendo os fatos, para que isso nunca mais volte a acontecer.
2: A população nos delegou um serviço. Nós o recebemos, fizemos com responsabilidade, sem medo, e resultou no trabalho desse relatório.
1: Quantas páginas?
2: São 79 páginas.
1: Elas estão disponíveis, então, no portal da Câmara de Vereadores?
2: Exatamente, já em matérias em tramitações, onde, então, ontem a gente protocolou no sistema interno para a comissão. Aprovado na comissão, ele segue o trâmite normal de uma outra matéria legislativa. Passa a instrução jurídica e da instrução jurídica a votação no plenário.
1: Gostaria de agradecer a presença de vocês, muito obrigado pelos esclarecimentos e parabenizar vocês pelo trabalho, Diego, você como presidente, Jean, você como relator, acho que é os dois principais cargos de uma comissão, né? A presidência e a relatoria. Relator ainda mais fera, né?
0: Mais será trabalho.
1: E trabalhou. Parabenizar vocês, os assessores de vocês também, né? Que trabalham muito também, né? Eu sei que vocês... fazem os guri lá, ó, vamos suar.
2: Nós temos que agradecer principalmente a equipe da Câmara de Vereadores. O meu assessor, o João Nodário, o João Emílio Colombo, assessor do Diego, a Bruna, assessora do Ricardo Menezes, do Pedrinho, e também os servidores da Casa Legislativa. Todos não mediram esforços para que a gente conseguisse entregar esse trabalho. Foram 156 dias e, como eu trouxe anteriormente, mais de 16 mil páginas de documentos, mais de 11 horas de oitivas, que todos os nossos assessores, juntos conosco, trabalhamos incansavelmente para um resultado consolidado. Nós temos certeza que esse relatório é recebido pela população com muito anseio. Quem lerá entenderá todo o passo a passo, todos os erros, negligências, entenderá também quais foram as solicitações de revisão, e o Poder Executivo, a gente pede que tenha a mesma ciência, a mesma complacência de recebê-lo com olhar de mudança. Reformar, trabalhar, mudar é necessário hoje no Poder Executivo de Joaçaba.
0: Matheus, eu quero só reiterar os agradecimentos que o colega Gia fez, não vou estar fazendo os nomes outra vez, mas sozinhos nós não faríamos absolutamente nada. Nós contamos com uma assessoria, né? Tanto eu, o vereador Gil, o vereador Ricardo Menezes, agora o Pedrinho, esses últimos dias, e graças a isso nós chegamos a esse relatório. Então nós temos uma estrutura. Obviamente, né, a gente precisa agradecer os órgãos que colaboraram, né? Polícia Civil, Tribunal de Contas, Ministério Público, a Delegacia de Polícia, né? A própria Prefeitura, né? Os documentos que nós requisitamos, a Controladoria do município, os documentos chegaram até nós, né? A própria Prefeitura nos trouxe a documentação requisitada justamente para que a gente chegasse a esses apontamentos. E finalizar, Matheus, agradecendo à população pela paciência, esperamos que a gente tenha um desfecho disso o mais rápido possível, com os indiciamentos acontecendo ou não, mas principalmente com o dinheiro retornando aos cofres públicos. O desejo maior nosso, principal, é que o imposto do cidadão, que é pago todo dia, volte para o cofre da prefeitura, e seja aplicado, seja em asfalto, ou na saúde, ou no remédio, ou no exame, onde quer que ele seja, mas que ele volte para onde ele nunca deveria ter saído. Esse é o desejo nosso. A gente está confiando muito no trabalho da polícia e também no tribunal, que, como a gente iniciou falando antes, tem pernas aí para estar alcançando outros anos, inclusive, porque isso ainda está em aberto, né?
1: Agradecendo então vocês, Diego Barros, Gia Causa, obrigado mesmo pelas presenças de vocês aqui nos nossos estúdios. E para falar com vocês que ninguém trabalha sozinho, nada é feito sozinho, eu também não consigo fazer nada sozinho, preciso de fontes, preciso de pessoas que confiem em mim, que passem para mim de fato o que está acontecendo, para mim conseguir colocar e explicar para a comunidade o que de fato está acontecendo, né? A gente erra muitas vezes, é normal do ser humano, mas a gente precisa, né, buscar a verdade sempre e trazer o que de fato acontece, aconteceu, acontece, para que não aconteça mais, né?
2: Uhum. Exatamente, essa é a nossa função enquanto representantes da população, enquanto vereadores. Nós estamos 100% do nosso dia focados em ajudar o nosso município e cumprimos mais um pedaço dessa trajetória dentro da Câmara de Vereadores.
1: Obrigado. Gente, então esse foi o nosso Liberdade de Expressão deste sábado. Muito obrigado pela sua companhia, pela sua audiência aqui em 107,5. E para você que está nos vendo no YouTube, não só de Joaçaba, Rua do Oeste, Luzerna, no mundo inteiro, você que é funcionário público, fique de olho, de repente um coleguinha seu está fazendo uma coisa errada aí, você pode evitar. Valeu, gente, obrigado. Esse foi o nosso Liberdade de Expressão, a gente volta no próximo sábado. Até mais, gente. Tchau, tchau.
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5: Santa Catarina tem uma marca que nenhum outro estado brasileiro consegue bater: a maior participação da indústria no Produto Interno Bruto, o PIB. Quase 30% de toda a riqueza gerada aqui sai do chão de fábrica. Por décadas, o ritmo dessa engrenagem foi ditado por profissionais que buscavam uma única coisa: estabilidade. Essa lealdade fez a nossa força de trabalho envelhecer com saúde dentro das empresas. Para se ter uma ideia, o número de trabalhadores catarinenses com mais de 60 anos saltou de cerca de 150 mil em 2006 para 401 mil, representando hoje cerca de 16% de toda a força de trabalho do estado. Um desses trabalhadores é o senhor Moacir Costa Beber, de 71 anos, que é colaborador de uma indústria de Luzerna há 27 anos. Ele conta como iniciou sua trajetória na empresa.
6: O começo foi que lá na roça, né, eu vi que não dava mais, estava difícil, que era só o serviço braçal. Daí eu resolvi de vir para morar para a cidade, tentar ver se era melhor. Daí eu comecei na Fundimet, trabalhei quase 4 anos lá. Daí um dia eu estava voltando do serviço de noite e o Mauro, que é da Triton, e ele parou. Ele só me pediu: você quer vir trabalhar com nós? Eu fiquei até gelado, não tinha falado nada ali embaixo. Fiquei 30 dias pensando. Daí um dia eu cheguei lá, fui pedir a conta e fui lá embaixo. Trabalhei lá. Estou até hoje lá.
5: Na outra ponta etária está o jovem Alisson Vollmann, de 21 anos, que trabalha há pouco tempo no setor elétrico e na resolução industrial em Ervaldo Oeste. Ele nos conta sobre como ingressou no trabalho nesta empresa.
7: Eu comecei como jovem aprendiz quando eu tinha 14 anos. Trabalhava como auxiliar de almoxarifado. Depois do período do contrato, já na outra semana que finalizou o contrato, eu comecei a trabalhar na área elétrica. Inicialmente não sabia absolutamente nada. Conforme foi passando o tempo, eu tinha a noção para trabalhar sozinho, porém eu sentia que, por eu ter começado na empresa sem saber nada, eu acabava ficando muito limitado à permissão de fazer o trabalho. Logo em seguida eu terminei o meu ensino médio e daí comecei a cursar engenharia de controle e automação aqui em Luzerna, me mudei de cidade. Comecei a trabalhar na empresa atual então, e deu 2 semanas já começaram a me mandar resolver parada de máquina, empresa parada. Assim, acho que começou então a minha liberdade de começar a trabalhar sozinho em resolução de problemas.
5: Jovens como o Alisson formam a chamada Geração Z, e ele não está sozinho nas suas exigências. Pesquisas de mercado revelam que 89% dos jovens consideram o alinhamento ético e o propósito corporativo como fatores inegociáveis na hora de escolher ou manter um emprego. A técnica eles aprendem rápido, mas há um abismo entre saber usar equipamentos eletrônicos e ter inteligência emocional para o chão de fábrica. Marla Custódio, que é gerente executiva regional do SESI Senai, explica como a educação precisou se reinventar para que a indústria acolha esses jovens.
8: Hoje os nossos ambientes dentro do Senai, eles são muito mais dinâmicos, com metodologias ativas, projetos práticos. A gente utiliza recursos digitais e desafios que colocam o estudante no centro de todo o processo. O aluno, ele deixa de ser apenas apenas um receptor de conteúdo e ele passa a resolver problemas reais, que são semelhantes aos que acontecem no ambiente industrial. E nós também, nos últimos anos, incorporamos plataformas digitais, simuladores, laboratórios tecnológicos e atividades colaborativas que tornam esse aprendizado muito mais interativo, sem abrir mão da qualidade técnica. O objetivo sempre é formar profissionais preparados para um mercado que está em constante transformação e que eles sejam capazes de continuar aprendendo de forma contínua, né? E que eles também inovem e gerem resultados para a produtividade da indústria catarinense.
5: A indústria catarinense vem descobrindo que essa nova força de trabalho também quer algo a mais do que somente o salário. Eles buscam propósito e quem começa a trabalhar agora não quer ficar décadas no mesmo lugar se não enxergar sentido. Assim como relata Alisson.
7: Vejo que muitos jovens, e me incluindo nisso, não é algo que eu parei para pensar, sentei e decidi, não, eu vou passar o resto da minha vida nessa empresa. Acho que vai muito mais além de uma simples decisão. Vai além de um ambiente de trabalho mais adequado. Acredita que precisa acontecer alguma coisa envolvendo salário, envolvendo ambiente de trabalho, ou até saúde emocional fora do trabalho, ou dentro do trabalho também, que faz o cidadão a refletir sobre, será que o devo permanecer nessa empresa ainda?
5: Eles chegam muitas vezes com pressa, podem se frustrar rápido e as escolas técnicas agora precisam também focar no lado emocional, como ressalta Mala Custódio.
8: A indústria busca profissionais completos e o conhecimento técnico

0: Desemprego no Brasil bateu 5,6% em maio de 2026. Santa Catarina registrou no primeiro trimestre do ano uma taxa de apenas 2,7%. Vivemos o pleno emprego. Sobra vaga, falta gente. Maristela Dallalana, que é responsável pelo RH da mesma indústria em que trabalha Moacir, na cidade de Luzerna, sabe perfeitamente o impacto dessa concorrência e explica que o local oferece uma gestão multigeracional.
1: Para reter os colaboradores, a empresa precisa adotar uma gestão multigeracional, que ela vai unir a estabilidade e a inovação. Isso é feito oferecendo a flexibilidade no trabalho, a promoção da saúde mental, o alinhamento à rotina, a um propósito claro. Importante também é equilibrar a segurança desejada pelos veteranos, com a flexibilidade e o propósito exigido pelos jovens, criando um ambiente de desenvolvimento constante e liderança humanizada. Nós temos como prática em nossas empresas juntar os novos colaboradores com os antigos colaboradores. O veterano, ele vai ensinar sobre o negócio da empresa, sobre a cultura, e o jovem ensina as novas ferramentas.
0: Os números da evasão são assustadores. A rotatividade de jovens entre 18 e 24 anos é de 96,2%. Eles saem do trabalho em menos de 12 meses. Mais alarmante ainda, os jovens entre 18 e 29 anos compõem quase 50% de todas as demissões voluntárias no Brasil. Eles simplesmente pedem para sair. O economista da Fiesc, Atos Fleming, analisa o impacto dessa debandada.
2: Quando a gente fala dessa população mais nova, dessa geração nova, a retenção e qualificação fica um elemento muito importante para uma empresa. Afinal, perder um funcionário, não só que tem que retreinar ele, como tem todo o trabalho de procurar e às vezes simplesmente não acha. A população de brasileiros com menos de 30 anos no mercado está caindo cada vez mais. Ela está menos de 50% nos últimos anos. O custo de não conseguir adaptar as indústrias, a cultura delas, é essencialmente perder o acesso a essa principal força de trabalho disponível para o futuro. Os jovens que estão entrando agora no mercado de trabalho trazem um comportamento bem distinto das gerações antigas. E eles têm uma alta rotatividade. Existe até o termo conhecido em inglês como job hopping. E basicamente é quando o jovem, em vez de priorizar ficar no mesmo trabalho com estabilidade, ele fica pulando de trabalho em trabalho. Se uma empresa está pensando em como conseguir manter esse trabalhador, ela tem que entender o que ele exige de diferente e o que ela consegue fornecer em cima disso.
0: E mais do que exigir um bom clima no trabalho, Atos Fleming lembra que essa nova geração cobra um compromisso moral da indústria.
2: Essa geração Z acabou definindo e redefinindo essas moedas de troca. Ela normalmente não prioriza tanto o salário nominal. A gente tem pesquisas de mercado de trabalho que mostram que 89% dos jovens consideram coisas como propósito ou alinhamento ético como fatores inegociáveis. Então, comparando com uma geração antiga, que talvez estivesse muito mais preocupada com estabilidade e ascensão financeira, o jovem moderno acaba se importando muito com, por exemplo, se a empresa realmente faz essa agenda de sustentabilidade.
0: No meio de balanços financeiros, taxas de desemprego e maquinários de última geração, a solução para o futuro de Santa Catarina acontece todos os dias de forma silenciosa, ali mesmo, no chão de fábrica, quando as gerações finalmente se escutam.
3: Que nem eu me sinto bem, eu vou até que me quiserem lá, eu não tenho medo de nada, porque vier eu faço. Para mim, o trabalho é algo digno. Uma coisa que faz bem, para mim é saúde, é uma coisa que ocupa, que tu fica ocupado, que eu não tenho medo de trabalhar, pode ser chuva, sol, geado, não tenho preguiça de ir.
4: Por mais que hoje a tecnologia existe, é aí que entra quando o funcionário mais velho ensina alguma coisa para você. Muitas das vezes você tá sozinho, você não tem para onde ir, mas se você tem o networking, se você tem uma pessoa a qual conseguir pedir ajuda, muitas das vezes vai ser alguém de mais idade.
0: Essa é a síntese da nova indústria catarinense.

0: A experiência que não teme o novo e a juventude que aprende a respeitar as raízes. Para garantir os próximos anos de liderança, Santa Catarina precisa dessas duas forças operando juntas, na mesma engrenagem. O amanhã já está batendo ponto e ele é e sempre será construído por pessoas. Esta reportagem é uma produção da Rádio Líder FM. Redação e apresentação de Odinei Gonçalves e as edições de áudio de Paulo Barbosa.
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5: Oi, gente, boa tarde para você que está se ligando na programação da Rádio Líder FM 107.5. A partir desse exato momento, a gente está chegando com o Misturadão da Líder. E você sabe, né? O nome já diz tudo. A gente vai tocar todas as canções que você quiser, as músicas que você gosta, a música que você curte, vai estar aqui na nossa playlist, vai estar na nossa programação. Basta a partir de agora você mandar a sua mensagem aqui para a nossa central técnica. O pessoal vai anotar e vai tocar a tua música na sequência. Combinado? 984377826 para você mandar sua música de preferência na nossa programação líder. 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Em nome dos nossos anunciantes e patrocinadores, tenha você uma grande tarde de sabadão. É final de semana e a gente está aqui para te levar alegria, alto astral e música boa. E a gente já começa, ó, tocando o melhor da música aqui na programação da Líder FM.

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1: Que bom que você tá ligado com a gente nesse sabadão, né? 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Você tá ligado aqui no Misturadão da Líder e o melhor da música até às 4 da tarde.

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7: Você tá em casa, tá trabalhando hoje, tá de folga, como é que tá o teu dia aí? Espero que esteja tudo bem com você, com a tua família, com os teus amigos, com as pessoas que você ama. Ó, você tá afim de curtir uma música aí nesse sabadão? Tá à toa aí, né? Vou fazer o quê? Vou ouvir uma música que eu gosto, então, manda pra cá que a gente toca pra você. 984377826. Você nos ajuda a fazer a programação dessa tarde de sábado. 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E a música não para. O Misturadão tá trazendo mais uma sequência musical bem legal pra você.

Boa tarde, meus amores, meus lindos desta rádio maravilhosa. Então, manda uma para mim do Zé Ramalho aí, mas assim de lascar o cano da garrucha. E um feliz Dia dos Pais amanhã para todos os pais que já se foram, que estão aqui. E para as mães que também foram pais como eu, né, na minha vida. Mas enfim, Deus abençoe vocês e um ótimo final de semana. Ligadinha na sua programação, meus amores. Ô, meu lindo, e se puder oferecer também uma música para minha neta Lara, que teve de aniversário dia 5 e a festinha dela vai ser amanhã, eu te agradeço também. Tá bom? Pode ser uns parabéns, que ela ama parabéns. Ela ama cantar parabéns com a vovó Eti. Um abraço, meu amor. Tenha um ótimo final de semana, abençoado por Deus, sempre na proteção divina.

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5: E vamos que vamos, até as 4 da tarde, trazendo pra você o melhor da música aqui no Misturadão. Grande sábado, hein? Um bom final de semana pra quem tá ligado na programação da Rádio Líder FM, passeando pela região, curtindo a gente aí no som do seu carro também, pessoal em casa, pessoal no trabalho. Sábado é muito bom, aliás, todo dia é muito bom de você ficar ligado e plugado, sintonizado com o 107.5 aqui da Líder FM. 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E a gente segue tocando o melhor da música para você aqui no Misturadão da Líder.

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4: Você tá plugado, ligado com a Líder FM 107.5. Tem muita gente também que tá na Alexa, pessoal tá nos dispositivos eletrônicos com o seu smartphone, né? Aí no aplicativo da rádio, e a gente agradece imensamente essa grande audiência. Você que nos ajuda a liderarmos, né? A audiência em todos os horários. 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Um abraço aí ao pessoal da Chevrocar, né? A todos os nossos anunciantes, pessoal que tá curtindo a gente nesse sabadão. Vamos de mais música? Você pede e a gente toca. Ó, pode utilizar o nosso zap hoje para pedir a sua música, é o 98437-7826.

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4: Vamos em frente com o nosso misturadão da Líder até as 16h, preenchendo aí a sua tarde de sábado com o melhor da música. Só sucesso, hein? Só música boa. 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Tô trazendo mais uma sessão musical aqui, ó, uma seleção bacana, hein? Pesada, pra você curtir. Sábado, bom fim de semana, na Líder fica muito melhor.

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4: 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Seu sepultamento acontecerá amanhã, com celebração de despedida, às 16 horas, na própria capela, seguindo logo após para o cemitério local. 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
8: Privilégio poder contar com a sua audiência, com a sua amizade, com a sua companhia aqui na tarde de sabadão. Ô, sábado gostoso, bom final de semana. E esse fim de semana ele fica muito melhor, né? Muito mais gostoso na sua companhia, tendo essa certeza dessa amizade que cresce, que se fortalece a cada dia, até nos finais de semana. A gente tá junto todas as semanas, de segunda a sexta-feira, das 13 até as 16. E aos sábados à tarde eu também marco presença com você com uma programação especial. É gravada, mas é feita com muito amor e com muito carinho para você. 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Tem mais música? Tem sim, senhor. Tem na programação mais gostosa do seu rádio, que é aqui, na Líder FM.

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4: Bacana demais, né? Essa companhia que você nos faz, beleza, ó, o pessoal do interior, pessoal aqui da cidade, galera que tá trabalhando, pessoal que tá descansando, você que tá aí em ritmo aí de final de semana, brigadão, gente, brigadão mesmo, para Via Sul Pneus, Restaurante Paladar Brasil, Eletro Joaçaba, Chevrocar Mecânica Automotiva, Irmãos Cancelli e Salgados da Tia Jô, a gente segue com o Misturadão da Líder e a melhor seleção musical para você. Vai pedindo a sua canção aí que a gente toca, 984377826. Não dá para fazer oferecimentos, dedicatórias, mas dá para atender a sua sugestão musical. Sugere aí a nossa playlist, que até as 4 tem muita música boa chegando aqui na Líder para você.
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2: É bom demais.
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5: Vamos que vamos, misturadão da Líder até as 16h. Convidar você também para acompanhar a gente de segunda a sexta-feira, da 1h até as 16h, né? Das 13h até as 16h. Eu, Carlos Ferrari, sempre tô com você aqui na programação da Rádio Líder FM. E aos sábados com uma programação especialíssima, tocando a música que o nosso povo gosta. Você que tá pedindo pelo 984-37-7826, você sabe que você tem prioridade aqui. É você quem manda na programação da Líder. E é por isso que a gente tá chegando com mais um sucesso. Mais uma seleção musical, na verdade, com o carimbo de sucesso Líder FM. Curte aí!

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0: Misturadão da Líder para Via Supneus, para Restaurante Paladar Brasil, para Eletro Joaçaba, para Chevrocar Mecânica Automotiva, Irmãos Cancelli e Salgados da Tia Jô. Essa gente bacana que acompanha e patrocina, que valoriza aqui, né? Que valoriza a nossa programação, que nos ajuda a levar a melhor programação do rádio até você, onde quer que você esteja. Aqui dos estúdios da Rádio Líder, nós estamos emanando vibrações muito positivas para te encontrar de bem com a vida. Você que tá aí, ó, curtindo a gente nos 107.5, independentemente, né? Do local, da localidade, geograficamente falando, onde você esteja, a gente quer que você esteja bem. Um excelente final de semana, que você esteja com a Líder e permaneça com a gente. Aumenta o volume aí do seu rádio, aumenta o som, que tá chegando mais uma seleção musical topzera para você.

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2: Nota de falecimento. 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

É isso aí, moçada, tudo que é bom dura pouco. Ah, mas a gente volta no próximo sábado com o Misturadão da Líder para Via Sul Pneus, Restaurante Paladar Brasil, Eletro Joaçaba, Chevrocar Mecânica Automotiva, Irmãos Cancelli e Salgados da Tia Jô. O que que a gente pode pedir? É pedir que Papai do Céu esteja com você, que te abençoe, te proteja, te ilumine, que te guarde também e que na próxima semana a gente possa se encontrar numa boa. Segunda-feira eu também tô de volta a partir das 13 horas com o Show da Tarde aqui na Líder FM. Fica um abraço, carinho do Carlos Ferrari, em nome de toda a família Líder de Comunicação. Bom fim de semana, viu, galera? Obrigado pela companhia, pela sua audiência. Até uma próxima. Tchau, tchau, meu povo.

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6: Super fim de semana chegou e o Festa Sertaneja também. E nesse final de semana, o Festa Sertaneja é todinho pros papais que estão na sintonia pelo final de semana do Dia dos Pais, né? Domingo, Dia dos Pais, 9 de agosto. E aí, papai? Tudo bem? Parabéns a você, como eu também, papai. Felicidades demais. E tamo por aqui pra tocar o melhor do sertanejo pra todo mundo. Gente, eu vou começar aqui com Danilo e Davi. Apaga, apaga, apaga.
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7: Eu acho que você tem que mandar aquela mensagem. 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

0: Retrovisor Gustavo Lima, antes o Fernando e o Sorocaba com Murilo Huff já vai sabendo, viu? É, o Fernando Sorocaba, Murilo Huff, nessa parceria lá no projeto Churrasco on Fire, e fala sobre o quê? Riscos de perder um amor ao adiar as decisões, você que demora demais, você que fica pensando, tô pensando, vai pensando que você vai ver quando você quiser, já não dá mais tempo. Programa Festa Sertaneja, volta já.
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0: E no Festa Sertaneja estamos de volta com essa dupla bacana, engraçada, Fidume e Zeca. Eles lançaram a música Bora Acelerar, parceria com o Fernando Sorocaba. E fala do quê? Fala de viver aquele amor de uma forma leve, sem pressa, de boa. Vamos lá.
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0: rápido, né, gente? Resumindo, fala de um ex-amor pedindo pra voltar. É, aquela coisa, né? O Léo Chaves cantou Me Segurou com Gustavo Lima e o Henrique e o Juliano, Última Saudade, Festa Sertaneja, volta já já, não sai daí.
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0: Festa Sertaneja tá de volta nesse final de semana especial do Dia dos Pais. Parabéns, papais da sintonia. Agora tem Hugo e Guilherme, direto de 2024 no projeto DVD 062, né? Gravado lá na capital do Goiás, Goiânia. Ó, um dos destaques aí dessa gravação foi Vazou na Braquiara, que fala de uma mulher que quando ouve a palavra compromisso, ó, vaza e não volta nunca mais. Você conhece alguém assim, né? Vamos curtir.
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0: Chitãozinho Chororó, seu amor é minha estrada, traia vela, lembrança boa. Tem lembrança boa, tem lembrança ruim, mas tem lembrança boa. Falar em lembrança boa, nesse final de semana especial do Dia dos Papais, não se esqueça do seu papai, hein? Valeu, voltamos já.
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0: E o programa Festa Sertaneja tá de volta por aqui. Bacana demais no seu final de semana. Olha, gente, sabe aquele jeitinho que você ama? Um jeito que a gente ama com a Bel e

0: Marília Tavares cantou o meu tchau é uma vez só. João Bosco e Vinícius Vacilão, é isso aí. Tá curtindo o nosso programa? Bom final de semana pra você. Não esquece do presente do papai, hein? Nesse dia dos papais. A gente volta já.
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0: Vem que vem no Festa Sertaneja. Agora tem Panda, Ícaro e Jumar, Humberto e Ronaldo. Esse sexteto, não, esse quinteto aí. Panda, Ícaro, Jumar, Humberto e Ronaldo. Vira o copo e comemora.
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1: Ô, Rio Preto! Já vi Arnaldo, Zé Neto e Cristiano junto e misturado, hein?
2: Essa é complicada, hein?
1: Nunca aconteceu comigo.

0: Bate-pops, querido, por favor.
1: Hugo e Thiago, tudo me lembra você. Matheus e Cauã admita a participação de Lauana Prado. Gente, essa música é o primeiro volume do projeto Astral, né? E aí a faixa que dá o destaque é a Admita, que trouxe a participação da Lauana Prado. Não é a primeira vez que eles gravam juntos. O Beijo Amador foi a primeira música que eles gravaram juntos aí, foi lançada lá em 2019. E agora renovaram a parceria nesse projeto novo da dupla. Bacana demais. Matheus, Cauã e Lauana Prado, você curtiu aqui na programação do Festa Sertaneja, que volta já.
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1: Vem comigo no melhor da música sertaneja. O Festa Sertaneja tá de volta no seu fim de semana com Patrícia e Manuela. Chama o Samu.

0: Ea, que delícia! Eduardo Costa, imagina eu, e Diego e Victor Hugo, moça pra casar. Bacana, se você encontrar ela, você casa, meu amigo. Não espere outra oportunidade. Voltamos já.
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5: O município de Luzerna firmou convênio com o Hospital São Roque de Luzerna e agora conta com extensão de atendimento das unidades básicas de saúde à noite, finais de semana e feriados. 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Sábados, domingos e feriados, das 13 às 18 horas. 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
0: No seu rádio, Festa Sertaneja, nesse final de semana especial do Dia dos Papais. Gente, eu vou trazer aqui o Sammy Rico. Ele lançou em abril do ano passado uma releitura emocionante do clássico Estrada da Vida com parceria do Zezé de Camargo. Olha, gente, a faixa é um grande clássico da dupla Milionário José Rico, que faz parte do projeto O Filho da Lenda, que é o tal do Sammy Rico, que a gente vai curtir agora.
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0: Festa Sertaneja, Hugo, Henrique Mala, Paula Fernandes Mentiras, e o nosso programa tá indo pro último intervalo, hein? Fica com a gente.
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0: Vem que vem no melhor da música sertaneja. O Festa Sertaneja no seu fim de semana. Agora tem a Elis Just. Ela lançou em dezembro passado a música Malabarismo, que fala sobre superação e resiliência, tá, gente? É produzida pelo Eduardo Pepato, que já produziu a Marília Mendonça, Henrique Juliano, Simone Mendes, Gustavo Lima e outros grandes artistas, também produzindo a Elis aí. E a gente curte esse som agora.
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0: Felipe, Rodrigo, ignora Cleiton Romário, Se Eu Te Perdoar. Tivemos Bruno e Barreto cantando Gerente da Sicredi e o Lucas e o Rodrigo cantaram com Counter Beat MPB. E o nosso programa fica por aqui, o Festa Sertaneja, nesse final de semana especial do Dia dos Papais. Obrigadão, gente, obrigado pela audiência. Dê um beijo no seu papai, dê um abraço no seu papai, ame o seu papai, goste do seu papai, respeite o seu papai. Pra quem acredita, Deus falou assim, ó, honra teu pai e tua mãe para que vivam muitos dias sobre a terra. Quer viver bastante? Honra teu pai, honra tua mãe, respeita eles, obedeça a eles. E é isso daí. Valeu demais. Festa Sertaneja fica por aqui. E até mais.
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0: O anjo do Senhor anunciou a Maria.
1: E ela concebeu do Espírito Santo.
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1: Faça-se em mim segundo a vossa palavra.
0: E o Verbo se fez carne.
1: E habitou entre nós.
0: Ave Maria, cheia de graça, o Senhor é convosco. Bendita sois vós entre as mulheres e bendito é o fruto do vosso ventre, Jesus.
1: Santa Maria, Mãe de Deus, rogai por nós, pecadores, agora e na hora de nossa morte. Amém.
0: Rogai por nós, Santa Mãe de Deus,
1: para que sejamos dignos das promessas de Cristo.
0: Oremos.
3: Infundi o nosso espírito a vossa graça, ó Pai. 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Por Cristo nosso Senhor.
0: Nossa Senhora Aparecida,
1: rogai por nós.
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